0: 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Muita canção por aqui pra tocar o seu coração.
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0: Em Palmas são exatamente 9:08. Eli Soares chegando por aqui.

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1: 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Maravilha, maravilha. Meu amigo Patrício, diretamente do ORN3, passando por aqui. Olá, Rádio Paz. Boa noite, irmã Eliana Carvalho. Ótimo final de semana. Abençoado por Deus. Deus abençoe todos nós, em nome de Jesus. Tá na paz? Tá bom demais. Valeu, meu amigo Patrício. Deus abençoe. Meu amigo JC deu uma sumidinha. Não sei se ele tá ali na praça também, ajudando o pessoal na montagem aí da estrutura para o grande congresso da CIB Unificado, que começa amanhã. Ei, Jesus, eu sei que tem mulher que hoje nem vai dormir, viu? Já tá com a mala pronta e já tá deitada no sofá com a mala, segurando a mala, né? Sejam todas bem-vindas à nossa capital queridíssima. E esses três dias, tenho certeza que vai ser dias de muita glória, de muita unção, muito poder de Deus sobre o povo tocantinense. O avivamento, eu creio que vai começar em Palmas. Canção e Louvor, canta pra gente, grita!

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aquele que começou a boa obra é fiel.

0: presença de Jesus aqui nesse lugar.
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1: É isso aí, Antônio Gomes chegando por aqui. Fala, Deus, e essa vai pra minha amiga Lucilene, lá em Cristalândia, também pra sua família. Também tô com saudade, viu, Lucilene? Abraço pra você.

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de volta juntinho com você aqui no Toca Toca da Paz. 9h52, isso mesmo, 9h52. Eu vou ficando por aqui. É isso mesmo. Quero desejar a você um ótimo, lindo e maravilhoso final de semana. A você, Sibeana, congressista. Que Deus abençoe grandemente todas as caravanas que estão já se preparando aí. Muitos vão sair bem de madrugada, né? Que Deus proteja, guarde, traga em paz. E esse congresso vai ser uma bênção. Que Deus abençoe grandemente. Forte abraço, beijo no coração. Se assim o Papai do Céu permitir, estaremos de volta semana que vem. Beijo no coração. Fui!

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1: Já imaginou Deus conversando com o fogo? Eu imagino que foi mais ou menos assim, não?

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1: E tendo ele chegado à outra margem, à terra dos gadarenos, vieram-lhe ao encontro dois endemoniados, saindo dentre os sepulcros, a tal ponto furiosos, que ninguém podia passar por aquele caminho. E eis que gritaram: que temos nós contigo, ó Filho de Deus? Viestes aqui atormentar-nos antes do tempo? Ora, andava pastando não longe deles uma grande manada de porcos. Então os demônios lhe rogavam, dizendo: se nos expeles, manda-nos para a manada de porcos. Pois ide, ordenou-lhes Jesus, e eles, saindo, passaram para os porcos, e eis que toda a manada se precipitou despenhadeiro abaixo, para dentro do mar, e nas águas pereceram. Fugiram os porqueiros, e chegando à cidade, contaram todas essas coisas e o que acontecera aos endemoniados. Então a cidade toda saiu ao encontrar-se com Jesus, e vendo, lhe rogaram que se retirasse da terra deles. Nós temos falado esses dias que nós estamos intercalando, ao falarmos desse milagre do Senhor Jesus para expulsar o demônio dessas duas pessoas, que Mateus diz ser duas, Lucas e Marcos afirmam ser apenas uma pessoa. No entanto, eu imagino, como já disse em um programa anterior, que Lucas e Marcos, eles se ativeram a uma pessoa apenas para mostrar que esta pessoa, ele estava talvez mais furioso do que o outro, sofrendo mais do que o outro. Portanto, nós estamos mostrando aqui que nós estamos intercalando o Evangelho de Mateus com o Evangelho de São Lucas e com o Evangelho de São Marcos, juntando esse mesmo milagre narrado de forma de que cada um olhou de uma ótica, de cada um olhando de um lado, outro de outro e outro de outro. Nós vamos encontrar aqui uma forma de passar aos irmãos, na realidade, como foi isto, o que que Deus enviando Jesus ali para atravessar ali para Gadara, encontrasse aquele endemoniado e assim restituísse-lhe a paz, a vida, a harmonia, o lar, a família, os filhos, enfim, de uma forma geral. Pois bem, nós estamos hoje aqui, quero parar com os irmãos aqui, lemos o versículo 9 do Evangelho de São Marcos. É a mesma fala do Evangelho de São Mateus, capítulo 8, mas eu quero me deter apenas num versículo aqui que trata mais claramente Marcos, quando no verso 9, no verso 8, diz o seguinte: porque Jesus lhe dissera: espírito imundo, sai deste homem. E no verso 9, e perguntou-lhes, dizendo: qual é o teu nome? Respondeu ele: legião é o meu nome, porque somos muitos. Quando o Senhor Jesus chegou perto daquele endemoniado e perguntou-lhe qual era o nome dele, ele disse: meu nome é legião. Ou seja, nós somos um exército de 6.000 demônios. Uma legião era um comando de 6.000 pessoas no Império Romano. No entanto, Jesus agora aqui, aproveitando desta palavra, os demônios, ele disse: nós somos uma legião, nós somos 6.000 demônios. Nos dá a entender nesta palavra aqui que havia, além de muita gente, havia também uma organização. Embora as pessoas hoje pensem que o crime é desorganizado, não, nós estamos vendo isso hoje na televisão, que o crime é organizado. Da mesma forma, os demônios também se organizaram em forma de legião, em uma forma de estar da mesma maneira como estivesse sob o comando, sob a operação de um grande general. Eles estavam ali desta forma e aquela organização estava prontos a cumprir toda a ordem do seu chefe. Se ele pedisse que era para machucar, que era para levar para o cemitério, se era para ficar gritando de dia e de noite, se era para correr atrás das pessoas ferozmente, se era para bater, aquela pessoa vivia sob a autoridade daquela legião de demônios. Ora, no que tange o versículo 10, que diz assim: e rogou-lhes encarecidamente que não os mandasse para fora do seu país. Quando Jesus chegou, eles sabiam perfeitamente que o Senhor Jesus chegou ali para libertar aquele pobre, aquele miserável, libertar aquele moribundo de estar vivendo daquela forma. Os demônios perguntaram: por que que você veio nos destruir antes do tempo? Foi aí que o Senhor Jesus perguntou qual é o seu nome e que eles responderam. Daí o versículo 10 disse que aqueles demônios pediram que não queriam sair daquela província, daquele país. Eles queriam permanecer por ali. Quando eu e você paramos para analisar, estas pessoas, esta pessoa que estava endemoniado, na realidade, ele estava ali como um cavalo, recebendo espíritos de toda a natureza. E aqueles demônios estavam ali e não queriam sair daquele local, porque eles sabem perfeitamente que eles têm que ter o seu quartel-general. Da mesma forma que a igreja tem, através do Espírito Santo, o seu quartel-general, o adversário da igreja, o espírito maligno, os demônios, os anjos caídos, eles sabem perfeitamente também que eles têm também o seu território. E eles disseram, rogaram que não mandasse eles para o abismo. Eles pediram a Jesus que não os mandasse para o abismo, não mandasse eles para o inferno antes do tempo. Eles sabem perfeitamente que o local deles é lá, no lago de fogo. Mas eles sabem também que eles só serão mandados para lá após o julgamento final, após Satanás ser solto, fazer com que as pessoas pequem, depois ele ser amarrado por 1000 anos. Só então, depois dos 1000 anos, é que eles vão ser, na realidade, mandados para o abismo eterno. E eles não queriam ir para o abismo eterno antes. É por isso que eles disseram: olha, deixa nós aqui nessa província, não manda nós para fora desse país, não deixa nós aqui desta forma. E a Bíblia diz que estava ali pastando uma manada de porcos, e eles pediram que pudessem estar pelo menos naqueles porcos ali. Aqui é uma verdade bíblica tão profunda que eu gostaria de deter-me com você aqui, porque este programa diz o seu título, que é Instruindo o Sábio. E aí eu quero dizer para você, os demônios, eles não agem simplesmente aí na natureza. Eles estão aqui sobre esse espaço sideral, eles estão vivendo aí nesse espaço, só que eles precisam na realidade de um corpo para poderem agir. Eles não têm nenhum poder sobre o outro corpo se eles não entrarem num corpo para poder agir. É aí que Jesus falou através de Paulo, ele diz assim: não deis lugar ao diabo. Se você

naquela pessoa. É por isso que Paulo escreveu à igreja de Éfeso, dizendo que a nossa luta, ela não é contra a carne e o sangue, mas ela é contra as potestades espirituais nos lugares aí, que estão nesse espaço sideral. Os demônios estão aí, e quando uma pessoa dá lugar para os demônios, esses demônios, eles entram nessa pessoa. E eu disse num outro programa desse, a forma de nós não deixarmos o diabo adentrar em nós. E eu disse, o primeiro passo é a tristeza, depois a mágoa, a raiz de amargura, depois a depressão e por fim a opressão. Então há um caminho para que o adversário da nossa alma, ele possa se apoderar de nós. E é isso que eu quero dizer para você. Eles sabiam que não poderiam ficar em um espaço. Eles têm que tomar um corpo para ter atividade. E eu vou repetir. Paulo escreveu aos Efésios também, capítulo 4, verso 27. Ele diz, não deis lugar ao diabo. E eu quero dizer para você, não deis lugar ao diabo. Você já sabe como dar lugar a ele. Ele pode entrar pelos olhos, pela boca, pelas mãos, por qualquer um outro local que você permitir. Agora, você não pode fazer isso. Eu não posso permitir isso, porque ele quer um corpo para agir. E você precisa fechar o espaço dele nos olhos, na boca, na mente, enfim, em todos os lugares que sejam possíveis dele tentar entrar. Eu e você precisamos compreender isso. É por isso que ele rogava a eles, os demônios rogavam a Jesus que não os mandasse para o abismo. Eles queriam ainda um corpo para poder agir. E ali estava uma manada de porcos. E a Bíblia disse que eles pediram para Jesus, que queriam pelo menos adentrar aqueles porcos ali. E Jesus disse uma palavra poderosa, que nós vamos estudar sobre ela ao decorrer desse programa, no outro programa, uma palavra poderosa. Jesus disse apenas isso, ide. E aqueles demônios foram. Eu quero dizer para você, o que que Jesus quis falar para o mal? Ide. Eu quero dizer para você que o mal não se doma. Não fique brincando aí com o mal. O mal não se doma. O mal, você não domina ele. Eu não consigo dominar o mal. O mal não se reforma. A única maneira de ficar livre do mal é expulsá-lo. Paulo, escrevendo a Timóteo, escrevendo também aos Coríntios, ele disse várias coisas a esse respeito. Ele disse que tem coisas que você tem que resistir, mas tem coisas que você tem que fugir. Uma delas, Paulo foi claro, disse, fugir da prostituição. Há pessoas que não conseguem ficar livres disto, são presos, amarrados, e ele pensa que ele vai se dominar, e ele dá um passo para o mal, dá outro, daqui a pouco ele está completamente envolvido, amarrado, ele está completamente preso, não sabe se soltar e como se soltar. Eu quero dizer para você, a palavra do Senhor Jesus aqui, ela é poderosa. Ela não diz, olha, pode ficar brincando com o mal, olha, você vai dominar o mal, você vai reformar esse mal. Não, eu quero dizer para você que a palavra dele foi única. Ide, saia, desapareça. Meu querido irmão, não brinque com o mal. A única cura para o mal é expulsá-lo. Jesus foi taxativo. Ele não ficou brincando desta forma. E eu aconselho você também, não brinque. O nosso adversário, ele é poderoso. Aí você diz, não, poderoso é Deus. Não, não é verdade. A Bíblia disse que o adversário é poderoso. O nosso Deus é

0: é o Todo-Poderoso. Mas o nosso adversário, você não pode brincar com ele. Não fique brincando, tá certo? Não brinque com ele. Faça da maneira como o Senhor Jesus ensinou para nós aqui. Quando eles disseram, olha, nós queremos um corpo aí que seja os pobres. Então vá, saia, desapareça, tá bem? Eu quero dizer para você que como é grande a nossa aptidão para o mal ou para o bem. A nossa aptidão para o bem e para o mal, ela é muito grande. Eu fico imaginando como um só homem, quando um só homem pode receber no seu próprio corpo tantos demônios. Há pessoas que têm aptidão para o bem, eles recebem tanta coisa boa no seu coração, na sua mente, para poder fazer, para poder realizar. Recebe o Espírito Santo para poder realizar coisas boas. Mas há tanta gente que tem aptidão tanto para o mal, que ele recebe cerca de 6.000 demônios. E esses demônios aqui, depois que eles pediram para sair, eles foram para aquela manada de porcos. E a Bíblia diz que eram cerca de 2.000 porcos. Se você pegar 6.000 e dividir por 2, você vai achar uma média de, no mínimo, 3 demônios para cada porco. Deve ter virado uma gritaria que você não avalia. Eu quero dizer para você que os demônios fizeram nos porcos, porque pegaram aqueles porcos e os precipitaram. Eles estavam na cidade. Os porcos ficaram enlouquecidos, saíram correndo e se precipitaram e foram cair dentro do mar. Está escrito isso na palavra. Eles se precipitaram, saíram correndo, gritando e foram se precipitar dentro do mar. Morreram todos afogados. Agora, o que os demônios queriam fazer na vida daquele gadareno era a mesma coisa. Eu quero dizer para você que eles queriam precipitar aqueles homens também para a destruição, do jeito que fizeram para os porcos. O mal sempre procura levar as pessoas, as suas vítimas, por um caminho mais perto da destruição, para um caminho mais perto da ruína. É por isso que quando você vê uma pessoa endemoniada, ele só fala, eu quero matar, eu quero acabar, eu quero ver sangue, eu quero ver isso, quero... porque a vida deles é para destruir. O Senhor Jesus, no capítulo 10 de São João, ele foi claro e taxativo: o diabo só veio para matar, roubar e destruir. Eu vim, porém, para dar-vos vida e vida com abundância. Você vê esse paralelo, essa diferença da ação de um e a ação do outro. A Bíblia diz que aquela manada se afogaram, todos eles. Eles se afogaram, se precipitaram do morro abaixo. Foi uma morte terrível. Mas, às vezes as pessoas chegam a indagar, será que Jesus fez uma coisa boa? Mandar aqueles demônios sair para os porcos daquelas pessoas e aquelas pessoas perderem uma manada de 2.000 porcos? Será que Jesus não foi ingrato? Será que Jesus não foi malvado? Acabar com a economia daqueles porqueiros por deixar que 2.000 porcos fossem mortos daquela forma? Eu quero dizer para você, meu irmão, que eu tenho para mim que aquilo era de direito o Senhor Jesus fazer. Eu penso que não teve nenhum problema. Jesus não foi mal de maneira nenhuma, porque era contra a lei criar porcos, e este animal era considerado imundo até aquele tempo, até o Calvário. Depois do Calvário, você vai ver o próprio Deus falando a Pedro, quando ele estava lá em Jope, Deus dizendo, não torne imundo o que eu santifiquei, não torne imundo o que eu santifiquei. Quer dizer, quando Jesus morreu, a lei cerimonial foi abolida, a lei cerimonial. porque a outra lei que não era cerimonial, Jesus a cumpriu e disse que nós deveríamos continuar cumprindo-a também. Ele não veio abrogar, mas veio cumprir. Eu não sei se você está me compreendendo, mas Jesus não fez nenhum mal permitindo que naquele momento aqueles demônios fossem para os porcos e os porcos fossem precipitados ali daquela forma. Pois bem, eu quero falar com você agora, nesses minutos que restam aqui ainda de programa, três provas em que aquele endemoniado ficou exatamente livre, completamente livre daquilo que ele vivia. Você pode ver no versículo 15 aí, quando a Bíblia diz que ele estava agora assentado. Depois daqueles porcos foram precipitados no mar, aquele endemoniado voltou onde Jesus estava, e a Bíblia diz no verso 15 que ele estava assentado. Ora, nenhum endemoniado consegue ficar assentado. A Bíblia diz que ele ficava louco, gritando para lá e para cá de dia e de noite. Mas no verso 15 diz que ele estava assentado. Aquele pobre homem, impelido pelo diabo, levado para lá, para cá de dia e de noite, agora ele tem um lugar para descansar. Aquele endemoniado agora tem um lugar para ele descansar, sentado aos pés do Senhor Jesus. Uma das maiores provas da salvação de um homem, de uma pessoa, é ele ter desejo de estar aos pés do Mestre, aliás, ouvindo e aprendendo as palavras do Senhor Jesus. Uma das maiores provas, eu vou repetir, uma das maiores provas da salvação de um homem é ele ter desejo e estar aos pés do Senhor Jesus, ouvindo as suas palavras. Você tem desejo de ir à igreja? Você tem desejo de ir à escola bíblica dominical? Você tem desejo de ir às terças-feiras, ao culto da família, ao culto de doutrina que ensina as pessoas? Se você tem esse desejo de estar aos pés do Senhor Jesus, ouvindo a sua palavra, ouvindo a sua doutrina, ouvindo as suas recomendações, quero dizer para você, já é um bom passo que você está realmente no caminho da salvação. Segundo, a Bíblia diz que aquele rapaz, ele estava vestido. Ora, mas nós lemos na Bíblia que ele andava nu, morava nos sepulcros, e ele andava nu, gritando ferozmente. Esta era a vida dele. Mas a Bíblia diz que ele agora estava vestido. Vestido. Eu quero dizer para você que se ele estava vestido, a pessoa salva, a pessoa que encontra o Evangelho e que ela encontra o Senhor Jesus, ele não quer mais andar nua. Essa pessoa não quer andar mais nua, nem seminua. Ele está com seu coração voltado agora para as ordens de Deus e do Evangelho e da palavra de Deus. Ele não vive agora mais debaixo do decreto da moda, o que a moda decreta, o que os costumes decretam. Ele não quer mais viver debaixo desse decreto maldito que a moda, que os costumes, que o diabo editou e decretou. Ele não quer mais viver debaixo disso. Ele quer agora andar vestido, composto, sabendo perfeitamente que o corpo dele ou dela já não mais pertence a nada aí fora, mas o corpo desta pessoa agora é o templo do Espírito Santo. O corpo seu, o meu, o nosso, ele já é de Deus, ele já é a casa de Deus, ele já é o templo do Espírito Santo. Se ele for esta casa, você pode ter certeza que esta pessoa não está querendo mais andar nem nua, nem seminua. Quando você ver uma pessoa desta forma, tenha convicção, é porque essa pessoa ainda não atinou, não sabe que o corpo dele é o templo do Espírito Santo. Que pena esta pessoa não saber disso. Pois bem, quando uma pessoa se converte na África, ou nas ilhas do Pacífico, ou aqui mesmo, qualquer um selvícola que se converte, a primeira coisa que ele faz, sabe qual é? Vestir-se. Ele não quer mais andar nu. Se você ainda que está me ouvindo, ainda está mostrando partes do seu corpo aí, pare com isso. É um conselho que eu te dou. Esse templo aí, esta casa aí, esse corpo aí, ele é o templo do Espírito Santo. Você tem que saber disso. Você precisa saber disso. Você precisa saber aonde é que você pode mostrar o seu corpo, aonde é que você deva mostrar o seu corpo e a quem é que você deva mostrar o seu corpo. Eu penso que você está me compreendendo perfeitamente nisso. Terceira prova de que aquele endemoniado estava realmente sarado, sabe qual era? É que a Bíblia diz que ele estava em perfeito juízo. Quando alguém se converte ao Evangelho, as pessoas do mundo aí, eles dizem que esta pessoa agora perdeu o juízo, está indo para a igreja dos crentes, está indo lá para os Bíblias, né? O mundo diz, quando a pessoa se converte, ele perdeu o juízo, mas a Bíblia diz completamente o inverso. Na verdade, é só se aceitando o Evangelho do Senhor Jesus para alcançar um juízo perfeito. Eu vou repetir para você. Há pessoas que dizem que quando a pessoa aceita o Senhor Jesus e a sua palavra, o seu Evangelho, eles dizem que essa pessoa perdeu o juízo. Mas eu quero contrapor e dizer a você que é apenas as pessoas que aceitaram o Senhor Jesus, que encontraram o caminho da salvação, só essas pessoas que encontraram e que alcançaram o verdadeiro juízo. Outrora, aquele homem era um louco, era um fanático, mas agora ele era um discípulo humilde. O Senhor Jesus já nos libertou de todo o poder de Satanás. O Senhor Jesus já nos libertou de todo o poder de Satanás. E eu quero terminar esse programa dizendo: nós estamos gozando dessa mesma liberdade. Você está gozando dessa liberdade que o Senhor Jesus lhe deu, nos deu? Vamos orar? Nosso Deus e Pai, é no nome do Senhor Jesus que eu quero te agradecer, Pai, porque o Senhor nos livrou do passarinheiro, o Senhor nos livrou da peste perniciosa, o Senhor nos livrou de tamanho problema que estava à nossa frente ou que estava ao nosso corpo. Eu quero pedir ao Senhor agora, nos ajude a ter uma vida de liberdade. Dar a nós uma vida, ó Deus, de são juízo, de vestido e de estar assentado, aprendendo a Tua palavra. Obrigado, Senhor, por este programa, por eu ter aqui esse momento de poder estar aprendendo com o Senhor aqui e transmitindo também aos Teus filhos. Obrigado, Senhor, pela vida dos Teus filhos que estão do outro lado da tela, nos assistindo e nos ouvindo também, tendo esse tempo, estão assentados, ouvindo esta palavra. Pai, em nome do Senhor Jesus, eu Te agradeço. Abençoe Teus filhos, no nome do Senhor Jesus. Amém. Que Deus nos abençoe. Até amanhã, a essa mesma hora, nesse mesmo canal. A paz do Senhor.
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Ao longo do programa eu vou conversando com você, eu vou querer que você também dê aqui a sua, o seu comentário, deixe o seu comentário sobre o Correndo para Vencer, o episódio de hoje, tá? Tem de pai para filha, daqui a pouquinho também, pastor João Paulo Gouveia com a Gabi, tem o pastor Janos com a mensagem para esse sábado, tem Rubinho Pirola com o Café com Deus, e às 12:30, o Atletas no Ar, a reprise, tá? É, tem a palavra do pastor, tem calendário de oração do Ministério de Homens, tem espelho nas janelas, 3:45 aproximadamente. Olha quanta coisa boa, viu? Boa música, sua participação, o nosso WhatsApp, hein? É, eu pedi para você deixar o seu comentário, mas não passei o WhatsApp. Ei, Héctor, atrapalhado, isso tinha que ser, né? Ai, ai, tô esquecendo de passar o WhatsApp aqui. É, ó, 11 974 181 456, tá bom? 11 974 181 456. Se você tá fora do Brasil, antes do 11, o 55, código aqui do Brasil, né? Amor real, tema do nosso devocional daqui a pouquinho, presente diário, falando sobre o amor de Deus. Aliás, falando nisso, que tá essa aqui com a Raquel Novaes e o Paulo César Baruque. Já deixa a Bíblia em 1 João 4, vamos ler juntos daqui a pouquinho, presente diário.

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1: Muito bem, são 17 minutos deste sábado. Bom dia, é um momento devocional aqui na RTM, a leitura do Presente Diário. Um momento de reflexão, um momento para a gente parar, pensar na nossa vida, nas nossas decisões, nas nossas ações. E tudo à luz da Bíblia. Aliás, eu convido você a ler comigo 1 João 4. Se você puder acompanhar aí comigo, 1 João capítulo 4. A gente começou, aliás, com João 3 de banda rara, falando sobre esse imenso amor de Deus que enviou seu único filho, como explicar esse amor. E Deus nos dá o exemplo para que possamos também amar o nosso semelhante, para que possamos semear o amor por onde estivermos, por onde formos, para que tenhamos uma sociedade mais justa. Falta amor, né? Vamos refletir na mensagem de hoje. Aliás, eu quero agradecer o Lucas Meloni, que é nosso companheiro de jornada aqui, jornalista da RTM Brasil, ele que traz a mensagem de hoje, o autor, com o tema Amor Real. 1 João 4, a gente vai ler do versículo 7 até o versículo 12. Eu tô com a NVI aqui aberta, se você quiser acompanhar, fique à vontade. 1 João 4, versículo 7 até o 12, que diz assim: amados, amemos uns aos outros, pois o amor procede de Deus. Aquele que ama é nascido de Deus e conhece a Deus. Quem não ama não conhece a Deus, porque Deus é amor. Dessa forma, Deus manifestou o seu amor entre nós. Ele enviou o seu filho unigênito ao mundo para que pudéssemos viver por meio dele. Nisto consiste o amor, não em que nós tenhamos amado a Deus, mas em que ele nos amou e enviou o seu filho como expiação pelos nossos pecados. Amados, se Deus nos amou assim, também devemos amar uns aos outros. Ninguém jamais viu a Deus. Se amarmos uns aos outros, Deus permanece em nós e o seu amor está aperfeiçoado em nós. Muito bom, né? 1 João 4, 7 até o versículo 12. O versículo chave é o 3 do capítulo 5, 1 João 5, 3, que diz: porque nisto consiste o amor a Deus, em obedecer aos seus mandamentos. E os seus mandamentos não são pesados.

0: apóstolo João escreve aqueles cristãos com o mesmo carinho de um pai que se dirige aos seus filhos. Entre os desafios que aqueles irmãos enfrentavam, o maior deles, que persiste até hoje, é a compreensão do amor de Deus. O nosso entendimento no que se refere a amar é incompleto por razão da nossa limitação humana natural. Quando a Bíblia diz que Deus é amor, revela-se um atributo fortíssimo. A essência do amor é o próprio Deus. No texto de hoje, João afirma, abre aspas, quem não ama não conhece a Deus, porque Deus é amor. Fecha aspas, né? Versículo 8. Infelizmente, muitos que estão na igreja e creem pertencer à família da fé demonstram ter um amor seletivo. Os filhos de Deus não têm a opção de não amar alguém, por pior que seja tal pessoa. Difícil, não? O amor é a ação de fazer o bem ao outro, não porque ele mereça, mas porque Cristo nos ensinou a amar e a servir. Isso não significa apenas relevar alguma injustiça que alguém tenha cometido contra você, mas orar por essa pessoa e ter uma atitude oposta, ou seja, de gentileza com ela. Está cada vez mais complicado agir dessa forma, né? Parece que boa parte das pessoas foi tomada pela individualidade e pelo ganho próprio. No entanto, Jesus nos chamou para olhar além deste mundo. A vida eterna é o alvo a ser alcançado e só chega a ela quem reconhece a Cristo como único Senhor e Salvador. Quem ama a Deus já vive a expectativa de uma nova vida. João explica o amor ao Pai. Dois pontos: obedecer aos seus mandamentos, porque estes não são pesados. O amor é o que nos diferencia das outras correntes e religiões. Alguns acreditam que, por praticarem o bem, ou seja, por seu próprio mérito, conseguirão seu lugar na eternidade. Mas nós cremos que, mesmo imperfeitos, por amor, fomos escolhidos para o privilégio de ter nosso caráter construído à medida do caráter de Cristo. E por ele fomos inseridos na família de Deus. É a mais linda declaração de amor humana. Não supera a plenitude e a grandeza do amor de Deus demonstrado por nós.
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0: É, meia-noite 27, vamos orar.
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3: Pai querido, hoje nós apresentamos a ti a equipe do Ministério Mulheres de Esperança que serve em Israel e em todas as nações atingidas por guerras. Eterno, clamamos em primeiro lugar que renove as forças das integrantes, restaure o ânimo e socorra os corações atingidos pelo sofrimento e por tantas perdas. Que a tua paz envolva aqueles que carregam as marcas do estresse pós-traumático, trazendo cura às emoções e esperança ao espírito. Intercedemos ainda para que o teu amor seja refúgio em meio ao medo e que a tua presença transforme lágrimas em consolo. Sustente cada voluntário e suas respectivas famílias com graça, sabedoria e fé, para que continuem sendo instrumentos do teu cuidado e da tua esperança. Oramos em nome de Jesus. Eu, Héctor Nóbrega, sou grato por este momento de oração com você.
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0: São 30 minutos de um novo dia, meia-noite e meia agora, começando mais um bloco aqui na RTM Brasil, Um Amigo na Madrugada. Hoje é comigo, seu amigo Héctor. Eu sou do time de folguistas aqui, né? Já me apresentei para quem chegou depois, então me apresento de novo e tá tudo certo. Cláudio Ronk tá de folga, volta segunda-feira, tá? Héctor, meu nome é Héctor, tá bom? Um nome complicadinho, mas são só 5 letrinhas, tá? Vamos juntos até as 4 da madrugada com você, neste sábado feliz da vida. Deixa um versículo aqui, ó, Salmo 42:11. Como é feliz aquele cujo auxílio e cuja esperança está no Senhor, né? Daqui a pouco tem Entendendo a Bíblia. É, se eu trabalhar no sábado, eu perco a salvação, hein? É, você tem que trabalhar no sábado, eu tô trabalhando aqui, hein? Se for assim, complicou. Será? Vamos saber, né? Muitos guardam o sábado, né? O tema do Entendendo a Bíblia, nesse bloco, daqui a pouquinho, tá? Tem pastor Kleber Lima e também psicólogo, orientando famílias impedidas de viver, tema de hoje. E o Correndo para Vencer, que tá imperdível, hein? Hoje é a parte 2. Falhar na linha de chegada. Deus pediu para Moisés falar com a rocha, mas ele teimou, ele tocou na rocha ali, né? E isso não agradou a Deus. Então eu gostaria desde já de saber com você, você já viveu alguma situação que depois de estar lá caminhando tanto, tá pertinho de alcançar um objetivo, uma bênção, aí você acabou se precipitando, acabou tomando uma decisão que trouxe consequências negativas ou até desastrosas? Qual foi a sua experiência, hein? Conta pra mim o que essa experiência te trouxe de ensino, de aprendizado. Eu quero a sua opinião. É a base do Correndo para Vencer de hoje. A gente já tá nesse clima, nesse spoiler do que vem por aí a partir da 1:30 com o pastor Paulo Biasi, tá? A gente vai discorrer sobre esse assunto e a base bíblica Números capítulo 20. Então, se você já teve essa experiência, repetindo, você já viveu uma situação lá que depois de lutar, caminhar, e aí quando tava perto de alcançar a bênção, seu objetivo, você se precipitou, tomou uma decisão errada, e aí tudo deu errado, né? O que que você aprendeu com isso? Que lições você tirou para sua vida com essa experiência? Manda para mim aqui pelo WhatsApp 11 974 181 456. Você que acompanha o Correndo para Vencer, deixa aqui o seu depoimento também, como que esse programa tem te ajudado na sua jornada, na sua corrida, né? Na sua jornada cristã. Esses dias estive gravando mais aberturas e encerramentos, já estamos chegando no tema sobre vícios, né? Vai lá pra frente, lá pro finalzinho, e muito pela frente ainda. E a cada dia um novo episódio, um novo estudo do Dr. Erwin Lutzer. É 12:33 agora, a gente vai pro Conexão Missionária, adiantando o tema de hoje aqui. Levando esperança às nações, uma voz simples pode alcançar uma nação, é a parte 3. Conexão Missionária com Edson Tawil, a equipe ali da PIB de Santo André, pastor Marcos Grava, vamos ouvir aqui.

0: 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Hoje vamos ouvir o pastor Kleber Balaniuk, diretor da Missão Pioneiros, nos falar como podemos levar esperança aos povos não alcançados em sua última reflexão.
1: A escrava, nesse momento, ela diz para sua senhora, a escrava, ela diz para sua senhora, há um profeta em Samaria. Mesmo na condição de escrava, ela não perdeu a fé e testemunhou da sua fé. Naquele momento, ela, no momento como ela se encontrava, ela encontra forças para levar esperança para aqueles que não tinham mais esperança. Não ficou choramingando, não ficou reclamando, mas apontou para quem podia fazer alguma coisa. Hoje talvez a pergunta seria, por que então Deus não tirou aquela menina da escravatura? Sabe por quê? Porque ser abençoado não está ligado à condição em que vivo, mas à obediência que eu tenho em servir ao meu Deus. Seja onde for, mesmo na prisão. Eu creio que essa era a simples maneira daquela menina escrava pensar, né? Ela acreditava no Deus de Israel e por isso ela pôde levar esperança. Mas para levar uma esperança, em segundo, é preciso olhar para o outro além da própria dor. Aquela jovem poderia ter dito, né, para Naamã, da seguinte maneira, né? Quem mandou você mexer com o povo de Deus? Quem mandou você ir lá me pegar como escrava? Agora você vai ver o juízo de Deus. E vai morrer você, vai morrer sua esposa, vai morrer os filhos. Ela poderia jogar praga. É triste quando a gente vê cristãos fazendo isso, não é verdade? Esse daí deve morrer. Essa daí, ah, esse meu vizinho, né? Eu limpei meu quintal tão, né, tão perfeito, meu vizinho vai lá e joga as folhas do meu lado. Ah, se ele conhecesse o meu Deus. Isso é muito sério, irmãos. Quando temos compaixão, nós não ficamos focados nos nossos problemas. Quando nós temos essa compaixão de olhar para o outro, nós focamos em Cristo, olhamos para o outro e não esquecemos daqueles que estão em uma condição que precisam conhecer essa esperança, essa dor. É isso que move esses missionários todos que nós vimos aí hoje. A compaixão por aqueles que não tiveram o seu privilégio, não tiveram o meu privilégio de encontrar a Jesus, entregar a sua vida e ter essa experiência tão marcante. E aí nós temos um texto de Pedro, em 1 Pedro 3, 8 e 9. Finalmente, tenham todos o mesmo modo de pensar. Sejam compassivos, fraternalmente amigos, misericordiosos, humildes. Não paguem mal com mal, nem ofensa com ofensa. Pelo contrário, respondam com palavras de bênção. Pois para isto mesmo vocês foram chamados a fim de receberem bênção por herança. Paguem o mal com o bem. A segunda vez que eu passei por um momento difícil foi na África do Sul, aonde um dos meus líderes, vou chamar ele de José, um dos meus líderes estava fazendo algo que não estava muito certo, e nós como igreja chamamos ele, e ele ali falou: não, os outros fazem, eu posso fazer. Ele estava com uma segunda mulher, e os outros fazem, eu posso fazer. Abraão teve mais de uma, porque eu não posso ter. O argumento dele, era o meu melhor líder naquela ocasião, alguém que a gente estava já colocando em uma posição de liderança especial. Levamos, conversamos com o conselho, ele falou: não vou mudar minha posição, eu acho que eu não estou errado. Conversei com ele particularmente, falei: eu vou ter que levar isso para a igreja, ali onde nós estávamos. Levamos para a igreja, disciplinamos, ele sabia disso, ele escreveu uma carta pedindo e explicando isso, sabendo que a igreja ia tomar essa posição. Acabou o culto, aquele culto da manhã, alguém da igreja foi lá no ouvido dele e falou, distorceu toda a palavra que foi falada na igreja. Na segunda-feira à noite, nossa igreja tinha uma grade. Segunda noite toca a campainha, ele está do lado de fora da grade com os olhos vermelhos. Pastor, eu tenho que falar com o senhor, eu tenho que falar com o senhor, eu tenho que falar com o senhor. Ele entrando na porta, já era meu escritório aqui, sala, cozinha. A Gleice estava lá na cozinha. Aí eu levo ele para o meu gabinete, para o escritório, e ele começa a colocar o dedo na minha cara e começa a falar um monte de coisa. Entre elas, ele falando: olha, eu vou matar o senhor. Eu vou lá na casa do fulano de tal, que era o outro líder nosso, eu vou matar ele, vou voltar nessa igreja, vou tacar fogo e vou me matar. E lá diante do Senhor, nós vamos ver a justiça de Deus. E ele partiu para cima de mim, fechou a mão, me deu um bem no meio da testa, né? E ele bem mais forte, assim, troncudo, me deu no meio da testa, eu caí, bati no meu... Ali eu tinha minha estante de livros, eu fui cair lá na minha estante de livros e ele veio para cima. Na hora que ele veio para cima, eu comecei a repreender: Senhor, tenha misericórdia dessa situação. Na hora que ele chegou assim, ele travou. Travou, aparecia um animal enjaulado. E começou de um lado e para o outro: não, eu tenho que sair daqui, tenho que sair daqui. A Gleice, quando ouviu os gritos lá, ela já estava de joelho lá intercedendo. Ele falou: eu tenho que sair daqui. Eu levantei e falei: calma. Fui lá, ele foi para a grade como alguém, abri a grade, ele saiu. Saiu, já liguei para o segundo líder. Falou: aconteceu isso, cuidado, que pode ser que ele vá para aí. Mas não foi. Aí a liderança reuniu e falou: não, pastor, a gente tem que levar esse caso para a polícia. Eu falei: de jeito nenhum. Não é assim que a gente resolve nossos assuntos. E ali conversamos, oramos, tal. Ele sumiu. E depois ele mandou uma mensagem, queria conversar com o conselho. Chegou um sábado à tarde, reunimos o conselho, ele chegou com uma maleta. Ele nunca andava com uma maleta. Confesso que eu fiquei preocupado com aquela maleta, mas não era nada. Chegou, pediu perdão para todos ali do conselho e foi embora, sumiu. Muito tempo depois, eu encontrei com ele, quer dizer, eu estava na rua, no meu mecânico, saindo do meu carro, alguém bateu no meu ombro. Quando eu viro, é ele. Eu confesso, irmãos,

0: mensagem, mando mensagem, ele voltou para a igreja. Hoje ele é um dos líderes lá na igreja, pregador, anunciador do evangelho. É isso que o Senhor nos chama para fazer: levar esperança, olhar para o outro com compaixão. E por último, precisamos decidir ser uma voz de esperança. Queridos, essa menina deu para o seu Senhor uma informação que custava muito. Ela podia ter segurado para si aquela informação, mas ela não fez isso, de maneira nenhuma. Queridos, quantos perdidos hoje precisam que lhe seja mostrado o caminho, a graça de Cristo que transforma, liberta pessoas e milhares de pessoas. Mais aí de 7.000 povos étnico-linguísticos que vivem na lepra do pecado, sem esperança nenhuma. E a necessidade continua sendo imensa. Na nossa agência nós temos pessoas preparadas que não têm financeiro para ir para o campo, não tem condições. E não é só na nossa agência, outras agências também. Eu sei e tenho acompanhado o nosso amigo pastor Marcos, sabemos do potencial dessa igreja, sabemos o que já tem feito, mas tantas igrejas poderiam estar no mesmo caminho. Eu quero aqui testemunhar que eu sempre uso a igreja aqui como exemplo, viu, pastor? Eu sempre uso para a glória de Deus. Aqui, primeira de Campo Grande, igrejas que nós sabemos desse coração missionário. Mas não é só a igreja, é cada um de nós individualmente podemos fazer a diferença. Irmãos, aonde nós estamos, na casa, no bairro, no trabalho, aonde Deus nos colocou, você pode ser uma voz da esperança.
1: Estamos encerrando mais um Conexão Missionária. Eu sou Edson Tauil e junto com os técnicos Samuel Moreira.

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1: Olá, seja muito bem-vindo e bem-vinda ao Entendendo a Bíblia, o programa que é feito para você e com você, que nos ajuda a produzir o conteúdo a partir da sua pergunta. Eu sou Renata Borjato e ao meu lado...
2: André Castilho, é uma alegria poder conversar com você e junto com você entender a Bíblia também com ele.
3: Itamir Neves, nós queremos entender a Bíblia a partir da sua pergunta. Vamos procurar responder a partir da palavra de Deus.
1: Vamos agora com Fernando do Paraná. Êxodo 20, versículo 8, fala sobre guardar o sábado. Eu tenho comércio, preciso trabalhar de sábado. Isso afeta a minha salvação? Como seguir o princípio do descanso?
3: Muito bem, com certeza isso não afeta a sua salvação. Eu espero que você trabalhe mesmo. Lembra que nós falamos sobre um outro programa, falando sobre buscar primeiro o reino de Deus e não ser irresponsável com as outras coisas? Lembrando que o Senhor vai nos dar condições de nos sustentar, sustentar a nossa família e assim por diante. Então, não tenha dúvida nenhuma, se o seu serviço, o seu trabalho te indica que você deve trabalhar no sábado, por exemplo, quem trabalha em comércio, certamente o sábado é um dia muito importante para o comércio, claro. Porque todo mundo está trabalhando durante a semana, etc e tal, e durante o sábado é a hora melhor para fazer as compras. Então, sem dúvida nenhuma, não vai afetar a tua salvação, porque a tua salvação, eu espero que você entenda, querido Fernando, que a salvação não depende de certos ritos religiosos. Sim. Tá certo? Ah, então, domingo é o dia do Senhor, eu tenho que ir para a igreja. Ah, eu tenho que levar um folheto, eu tenho que estudar a revista da escola dominical. Não. Salvação depende do quê? De dar a minha vida completamente a Deus. Aquilo que o Senhor Jesus falou para aquela mulher samaritana. Sim. O que Deus está querendo é que nós o adoremos em espírito e em verdade. E aí, então, por exemplo, um jogador de futebol não pode jogar durante o sábado, não pode jogar durante o domingo, por quê? Ah.

0: porque são dias consagrados. Não, por favor, jogue e jogue bem. Inclusive pelo Palmeiras, você deve jogar muito bem.
1: Eu vou te falar, viu?
2: Eu também ia brincar, não pode perder a salvação, porque eu trabalho de sábado, gente.
0: Não, exatamente.
2: Aqui na RTM, ao vivo.
0: Não, exatamente. Então, nós podemos sim, a salvação independe desses ritos religiosos. A salvação depende da nossa fé em Cristo pela graça.
1: Efésios 2, versículo 8, 9 e 10.
0: Vai, fala.
1: Porque
0: aí.
1: Vocês são salvos pela graça, por meio da fé. Isso não vem de vocês, é dom de Deus, não vem por obras.
0: Joia.
1: Para que ninguém se glorie. Aí continua, porque eu não
0: vai,
1: tô.
0: Não, o 10 é legal.
1: Eu não tô
0: também
1: lembrando.
0: O 10 é muito legal, porque essas boas obras ele fez de antemão para que nós pudéssemos fazer as coisas. Então eu posso trabalhar no sábado, posso trabalhar na segunda-feira à noite, qualquer horário.
1: Isso.
0: Louvando o Senhor, adorando o Senhor, em espírito e em verdade, beleza.
1: O que você vai ler aí, Renato?
2: Não, eu ia só ler na minha versão, mas bora, acho que já ficou muito bem explicado. Mas e aí, ok, ele tem um comércio, eu preciso abrir no sábado, a gente precisa comprar no sábado também, manter seu comércio aberto. Mas como que ele mantém esse ritmo do descanso? Porque quando a gente olha para a Bíblia, bem no comecinho, e Deus não descansa porque fica cansado, mas ele pausa e nos ensina também isso, como que ele pode manter um ritmo de descanso separando esse tempo para Deus?
1: Vamos lá. Desculpa.
0: Não, vai.
1: Acho que a gente pode começar lendo Marcos 2, 27 a 28.
0: Tá bom. E enquanto a Renata vai vendo isso aí, eu lembro que o Senhor Deus, descansou.
1: Certo.
0: Sétimo dia ele ficou, opa, peraí, eu já fiz tudo aqui bem feitinho, agora eu vou dar uma descansada. Então, o descanso é alguma coisa que Deus também criou, quer dizer, aquele momento em que eu posso relaxar, posso estar tranquilo, sabendo que Deus está cuidando de tudo, e aí eu posso ter esse momento de descanso. Então, mesmo no sábado, no domingo, ou qualquer for outro dia, eu posso descansar. Mas leia aí, Marcos, por gentileza.
2: Ele entrou no santuário e comeu o pão fresco do altar, na frente do sacerdote principal Abiatar, o pão santo que ninguém podia comer senão os sacerdotes, e repartiu com os companheiros. Jesus acrescentou: o sábado foi feito para o nosso benefício. Uhum. Não somos escravos do sábado. O filho do homem não é escravo do sábado, é senhor dele.
0: Olha só, uma palavra muito importante, André.
1: Sim, e ele fala isso porque o pessoal não entendeu o que era o sábado.
0: Uhum.
1: Então, eu acho que a gente pode ler alguns versículos que falam. Vamos começar pelo Decálogo, pelos 10 mandamentos, lá em Êxodo 20,
0: né?
1: Renata.
0: Uhum.
2: Sim.
1: Abre lá, o sábado é o quarto mandamento, certo?
0: Versículo 8.
1: Isso. Então, lê do 8 até o. Provavelmente é assim que ele fez, do 8 até o 11.
2: Guardem o dia de sábado, para que sempre seja santo. Trabalhem 6 dias e nesse tempo façam tudo o que for necessário. Mas o sétimo dia é sábado do Eterno, o Deus de vocês. Não realize nenhuma espécie de trabalho. Nem vocês, nem seu filho, nem sua filha, nem seu escravo, nem sua escrava, nem seus animais, nem mesmo estrangeiro em visita à sua cidade. Porque em 6 dias o Eterno fez o céus, a terra, o mar e tudo que neles há, e descansou no sétimo. Portanto,
0: exatamente,
2: o Eterno abençoou o dia de sábado e o separou como dia santo.
1: Aí a gente tem Isaías, capítulo 58, versículos 13.
0: Esse texto é um texto muito bonito, André.
1: A 14. Então, Isaías 58, dos versículos 13 a 14, Renato.
2: Se vocês tomarem cuidado com o que fazem no sábado e não usarem meu dia sagrado para cuidar de interesses pessoais, se tratarem o sábado como dia de alegria, o dia santo do Eterno, como uma celebração, se honrarem, recusando-se a fazer os negócios de sempre, a ganhar dinheiro, a correr aqui e ali, então estarão livres para ter prazer no Eterno. Ó, eu os farei levantar voo e voar alto acima de tudo, eu os farei e festejar a herança dos seus antepassados. É o Eterno quem diz.
1: Bom, esses dois textos, eles são muito fortes.
0: Sim.
1: Em relação ao sábado, em relação ao sétimo dia.
0: Sim. Certo.
1: Literalmente. E um dia que é sagrado, um dia que deve ser dedicado ao Senhor. Mas há uma ênfase importante nesses dois textos aí, que é a ênfase da confiança em Deus.
2: Sim.
1: Então, o sábado, ele é uma demonstração concreta.
0: Exatamente.
1: De que você confia no Senhor, porque
0: exatamente,
1: você para de trabalhar, você para de correr atrás do seu sustento, porque você reconhece que quem te sustenta é o Senhor, uhum. e que o seu prazer e alegria e deleite
0: tá no Senhor.
1: Estão no Senhor. Então, isso é muito importante. O que aconteceu depois? O pessoal transformou isso em algo assim, você não pode fazer nada no sábado, você tem determinados passos para dar no sábado, então você, esses passos aí você não pode dar, e aí você você tem que estar na sua casa. E onde é a sua casa? Sua casa é onde está o seu pão. O pessoal levava o pão para o seu trabalho e ali trabalhava, fazia o seu trabalho, mas estava perto do seu pão, portanto ele estava em casa, portanto ele estava no Shabat, ele estava descansando, uhum, ou seja, uhum. o pessoal dava um jeitinho
0: de alguma maneira
1: profanar. E aí, eles falavam, no sábado não posso fazer nada, então se uma pessoa tiver precisando da minha ajuda, não posso ajudar. Porque é sábado. E aí que o Senhor Jesus fala? Vocês entenderam tudo errado.
0: Impressionante.
1: Vocês entenderam tudo errado, porque vocês, quando vocês deixam de ajudar o outro, vocês deixam de me honrar.
0: Exatamente.
1: É claro que eu tô parafraseando, o Senhor Jesus não falou exatamente isso, mas foi isso que ele quis dizer. Quer dizer, você vai deixar de fazer uma coisa boa,
0: uhum.
1: e a lei inclusive previa que devia fazer coisa boa.
0: Sim. Não.
1: Até no sábado.
0: Ele fala uma coisa muito interessante, se um animal cai num buraco, qualquer coisa assim, né? Tá prejudicado, você quer dizer, porque é sábado, você deixa ele lá morrer? Não, vai lá, ajuda. Então você não pode fazer isso com alguém?
1: Exato.
0: Lembra quando Jesus fazia algumas curas, inclusive no sábado?
1: Isso.
0: O que que é isso? Eu não posso fazer bem pra uma pessoa? O que que é isso, né?
1: E aí o que acontece? No Novo Testamento, nós tivemos o entendimento do que significa esse descanso. E aí tem outros dois textos que vão nos ajudar muito. O texto de Romanos, capítulo 14, versículos 5 até o 8, Renata.
2: Digamos que alguém pense que determinados dias devem ser considerados sagrados, enquanto outro pensa que todos os dias são iguais. Há boas razões para cada opinião. A verdade é que cada um é livre para seguir as convicções da consciência.
0: Uhum.
2: O que importa em tudo isso é que, se você guarda um dia sagrado, guarde-o por causa de Deus. Se você come carne, coma-o para a glória de Deus e agradeça a ele pela picanha. Se você é vegetariano, coma vegetais para a glória de Deus e agradeça pelo brócolis. Nenhum de vocês tem permissão para legislar nesses assuntos. É a Deus que vamos prestar contas de tudo em tudo na vida e na morte. A mais ninguém.
0: Impressionante.
1: Pois é, e aí você vai, então, o que que foi que o apóstolo Paulo disse? Tem gente que considera sagrado todos os dias, tem gente que considera sagrado um dia. E o importante é, você está fazendo isso para quem?
0: Exatamente.
1: Então você está fazendo isso para Deus, esteja convicto na sua própria consciência.
0: Eu
1: já contei, não sei se contei aqui, mas eu falei com uma pessoa, né, que me perguntou, mas você vai no shopping no domingo? Que ela houve a troca, né? Isso inclusive está em algumas confissões reformadas, né? A troca do dia sagrado do sábado pro domingo.
0: Certo.
1: Então, você vai ao shopping no domingo, você pode glorificar a Deus indo ao shopping no domingo? Eu falei, se eu não glorifico a Deus indo ao shopping em qualquer dia da semana, eu tô errado.
0: Exatamente.
1: Então, assim, como é que você cumpre o sábado? Vivendo para a glória de Deus. E aí Hebreus vai nos trazer, Hebreus 4.
0: Ah, legal.
1: Vai nos trazer algo importante dos versículos 1 até o 13. Não vai dar para ler tudo. O que a gente tem que entender, ele cita inclusive o sétimo dia, né? Que no sétimo dia Deus descansou de toda obra que realizara. Mas aí depois ele fala, jamais entrarão no meu descanso, portanto restam entrar alguns naquele descanso, e aqueles a quem anteriormente as boas novas foram pregadas não entraram, por causa da desobediência. Por isso Deus estabelece outra vez um determinado dia, chamando-o de hoje. Se
0: exatamente,
1: hoje vocês
0: exatamente.
1: Ouvirem a sua voz, não endureçam o coração. Assim, ainda resta um descanso sabático para o povo de Deus, pois todo aquele que entra no descanso de Deus também descansa das suas obras, como Deus descansou das suas. Portanto, esforcemo-nos por entrar nesse descanso, para que ninguém venha a cair, segundo aquele exemplo de desobediência. Uhum. Que descanso é esse? A fé em Jesus.
0: Exatamente. E aí é muito interessante, porque essa palavra de que você pode saber que as suas obras estão sendo vistas pelo Senhor, lá em Apocalipse nós temos um versículo muito interessante que fala o seguinte, que nós vamos descansar das nossas obras. Quer dizer, esse é o verdadeiro descanso, quando a minha vida está entregue completamente.
1: Exatamente.
0: Ao Senhor.
1: Portanto, irmão, trabalhe de sábado, mas trabalhe para a glória de Deus.
0: Exatamente.
1: Para
0: exatamente.
1: O louvor a Deus. E depois disso, descanse, tenha lazer,
0: sim,
1: cuide
0: sim,
1: da sua família.
0: Sim, sem dúvida.
1: Mas tudo que você fizer, se possível, separe um dia para isso, mas tudo que você fizer, faça para a glória de Deus em Jesus Cristo. Esse é o seu sábado.
0: Isso daí.
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1: Muito bem, bom dia, bom dia, bom dia. 3 minutos, 1 hora mais 3 minutos agora. Agradecendo a você que tá com a gente, é a RTM Brasil para todo mundo ouvir. Hoje eu comigo, tá? Tenho a honra de estar junto com você, te faço companhia até as 4 da madrugada. Meu nome é Hétori, para quem não me conhece, tá bom? Sou Hétori Nóbrega, eu sou do time de folguistas da RTM e tô aqui hoje. Folga de Cláudio Ronk, volta segunda-feira. Depois das 4 tem Fábio Zamana até as 9. Renata Burjato segue na sequência até as 2. Depois vem o Cacá Rodrigues até as 7 da noite. Programação ao vivo aqui para você nesse sabadão, te fazendo companhia nos seus melhores momentos, tá? Fica com a gente. Daqui a pouquinho tem a sua participação pelo nosso WhatsApp, 11 974 181 456. Deixa eu ligar a câmera aqui, pronto, deixa eu apertar o botãozinho, pronto, câmera 1 ligada. Estamos em imagem também lá no site rtmbrasil.org.br, no aplicativo também. Baixa aí no celular, você que não tem o nosso aplicativo, que é de graça, tá disponível aí para você na sua loja de aplicativos, na Play Store, Apple Store, procura RTM Brasil, faz o download para você acompanhar o nosso devocional presente diário. Aliás, eu quero falar do presente diário. Daqui a pouquinho eu vou falar para você, tá? Para você que acompanhou o nosso momento devocional, tá lá no aplicativo em texto e também em áudio. A mensagem falando sobre o amor que Deus declarou a todos nós, demonstra a cada dia, só de estarmos aqui é prova do amor dele. E o amor que ele espera que nós tenhamos também pelo nosso semelhante, pelos que nos cercam. 1 hora mais 5 minutos, vamos com família hoje. Daqui a pouco aqui a participação da Aurileide, a Sônia que tá em Tailândia, no Pará. Alô Graça, bom dia, o Johnny, o Robson Botentut já chegou também. Alô Levi, alô Neidima, alô, alô Romário, tá no Rio de Janeiro, motorista de aplicativo, né? Areli também com a gente. A Miriam Martins, Dirceu, tá lá nos Estados Unidos, hein? Opa, obrigado, viu, Dirceu, deixou aqui uma excelente pergunta pro Entendendo a Bíblia, vou encaminhar, viu? Acompanhe nos próximos episódios, tá? A gente vai repassar. O Leandro tá juntamente com a Leandra Vitória. Alô, Leandra Vitória. Família reunida ali em Tocantins, Palmas. Vamos pro família hoje? Daqui a pouquinho as participações, hein?

0: eu sou o Cacá Rodrigues e no programa de hoje o pastor Kleber Lima traz um tema muito interessante. Acompanhe.
1: Impedidas de viver. Naum, capítulo 3, versos de 8 a 10. Acaso você é melhor do que Tebas, situada junto ao Nilo, rodeada de águas? O rio era a sua defesa, as águas o seu muro. A Etiópia e o Egito eram a sua força ilimitada. Fute e a Líbia estavam entre os seus aliados. Apesar disso, ela foi deportada, levada para o exílio. Todas as esquinas, as suas crianças foram massacradas. Lançaram sorte para decidir o destino dos seus nobres. Todos os poderosos foram acorrentados. Ao anunciar o juízo sobre Nínive, Naum relembra o que havia acontecido a Tebas, um outro nome para Noamon, importante cidade do Egito. Apesar de sua força, de seus aliados e de sua aparente segurança, ela havia sido conquistada. E a violência da guerra atingira também aqueles que não tinham qualquer poder para desistir os rumos da nação, as crianças. O texto apresenta uma das consequências mais dolorosas da impiedade humana: as escolhas pecaminosas de adultos, famílias, sociedades e governantes que podem alcançar tragicamente a geração que vem depois dela. A história bíblica registra outras situações igualmente terríveis. Faraó ordenou a morte dos meninos hebreus. Crianças foram oferecidas a Moloque. Herodes mandou matar os meninos de Belém. Em diferentes épocas e circunstâncias, repete-se uma realidade. Quando a vida deixa de ser tratada como dádiva de Deus, os pequenos frequentemente se tornam vítimas das escolhas dos grandes. Algumas lições a esse respeito. A primeira delas: a impiedade dos adultos pode impor às crianças consequências que elas não escolheram. As crianças mencionadas por Naum não decidiram as guerras, não estabeleceram as políticas da cidade, nem determinaram os caminhos espirituais de seus pais e governantes. Ainda assim, foram atingidas pelas consequências de uma sociedade marcada pela violência e pela impiedade. Os filhos não vivem isolados das escolhas daqueles que os conduzem. Por isso, pais e responsáveis precisam reconhecer a dimensão de suas escolhas. Decisões espirituais, morais e relacionais tomadas hoje podem produzir consequência na vida dos filhos amanhã. As nossas escolhas não imponham aos pequenos dores que poderiam ter sido evitadas, mas lhes ofereçam caminhos de fé, segurança, dignidade e esperança. Segundo lugar, uma sociedade que se afasta de Deus pode transformar crianças em vítimas dos interesses dos adultos. Naum descreve crianças atingidas brutalmente pela guerra. Em outros momentos da história bíblica, elas foram vítimas do medo de Faraó, da idolatria daqueles que as ofereciam a Moloque e da ambição de Herodes em preservar seu trono. Os contextos são diferentes, mas há algo terrivelmente semelhante entre eles. Adultos preservam seus interesses, enquanto crianças pagam o preço. Por isso, não permitam que conveniências, ambições, conflitos ou interesses dos adultos sejam colocados acima do bem dos filhos. Dentro da família, decisões devem considerar também aqueles que possuem menos voz e poder. A maturidade dos pais se revela, entre outras coisas, na disposição de renunciar aos próprios interesses quando estes ameaçam o bem daqueles que Deus colocou sob os seus cuidados. Terceiro e último lugar: Deus espera dos adultos que protejam a vida e deem às crianças a oportunidade de desfrutá-la. O horror de Naum capítulo 3 verso 10 está justamente na interrupção brutal de vidas que estavam apenas começando. Crianças que deveriam crescer, aprender, brincar, formar vínculos e construir sua própria história foram impedidas de viver. A Bíblia apresenta os filhos como dádiva do Senhor. Temos esse registro lá no Salmo 127 verso 3. E Jesus demonstrou particular atenção aos pequenos, acolhendo-os e advertindo severamente contra aqueles que o fazem tropeçar. Por isso, façam da família um lugar de proteção da vida. Protejam as crianças não apenas de ameaças físicas, mas também da violência, da negligência, do abandono, da exploração e das consequências evitáveis das escolhas adultas. Cuidar de uma criança é ajudá-la a chegar ao futuro que Deus lhe concedeu. Por isso pense, Naum nos coloca diante de uma realidade difícil de contemplar. Há crianças impedidas de viver plenamente e literalmente. E isso resultado de escolhas ímpias dos adultos. Faraó, Moloque, Herodes e a violência retratada em Amon nos lembram que quando o poder, a conveniência, a idolatria, os interesses humanos se tornam mais importantes que a vida, os pequenos podem pagar um preço que jamais escolheram. Que as nossas famílias façam exatamente o contrário, que as escolhas dos adultos protejam os pequenos, preservem sua dignidade e lhes permitam crescer, conhecer a Deus e viver a vida que receberam como dádiva.
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4: É isso. Seja feliz e até o nosso próximo encontro.
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0: Aí o som de Ademar de Campos, vamos celebrar.
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0: Muito bem, 1:17 agora. É o seguinte, daqui a pouco tem Correndo para Vencer, hein? É, episódio Falhar na Linha de Chegada, hoje a parte 2. É, como quando já estava lá no fim da sua vida, Moisés se envolveu num drama imenso, sem se dar conta, sem perceber. Num ato de desobediência, ele bateu numa rocha para que saísse água, conforme Números 20, né? O Senhor disse a Moisés lá no capítulo 20, versículo 8, ó, pegue a vara com Arão, seu irmão, reúna a comunidade e diante desta fale aquela rocha. Moisés bateu na rocha. Se você ler o capítulo inteiro, você vai ver que o povo estava indignado, né? Porque eles estavam no Egito, ali tinha tudo, mas a terra prometida era depois do deserto, e ali o povo passou por privações, e eles começaram a reclamar, começaram a cobrar de Moisés, a murmurar: por que vocês nos tiraram do Egito, nos trouxeram para esse lugar terrível? Aqui não há cereal, nem figos, nem uvas, nem romãs, nem água para beber. É, Moisés e Arão tiveram que ouvir muitas reclamações do povo. Mas o plano de Deus, né, foi prejudicado, né? O povo acabou sendo prejudicado porque não seguiu as recomendações do Eterno. Moisés também falhou, né? Eu queria saber de você, aliás, você que tá me ouvindo agora, você já viveu uma situação em que depois de caminhar tanto, tá perto de alcançar um objetivo, acabou tomando uma decisão que trouxe consequências, hein? É, você já tava chegando lá, de repente se precipitou, tomou uma decisão que mudou todo o rumo da sua história. Eu quero saber de você, o que que essa experiência trouxe de aprendizado para você? O que essa experiência te ensinou? Aqui pelo nosso WhatsApp, o 11974181456. 11974181456. Manda aqui o seu depoimento, manda aqui a sua experiência. O que você aprendeu com essa situação? Você já estava perto da bênção, se precipitou, tomou uma decisão errada. Isso trouxe consequências. Quais foram as consequências? Se você não quiser contar, mas diz pra mim o que eu quero saber, o que você aprendeu com essa situação? Te trouxe algum amadurecimento? Te levou a não errar novamente? Você se arrependeu? Enfim, conta pra mim. Eu quero saber a sua opinião. Daqui a pouquinho, nessa temática, a parte 2, falhar na linha de chegada com Correndo para Vencer, apresentado pelo pastor Paulo Biasi. Vem no próximo bloco, 1:30, tá? Antes disso, eu gostaria muito de ler o seu depoimento. Se quiser mandar áudio também, fique à vontade. Mais uma vez aqui o nosso WhatsApp, 11974181456. 11974181456. Deixa eu abrir aqui a telinha do WhatsApp agora. Deixa eu abrir a câmera também, né? Temos a câmera, pode nos ver também, para quem tá assistindo a gente. Um like aí pra você que tá nos assistindo agora. Estamos a câmera um ligadinha aqui. Alô, Levi, bom dia, bom dia, bom dia. Levi que tá em Mossoró, né? Acompanhando a nossa programação, né? Deixa eu ver o que ele disse aqui. Opa, valeu, Levi, obrigado, hein? As mensagens estão se atrasando um pouquinho, mas aos pouquinhos estão chegando, viu? Tem uma falha aqui no WhatsApp ontem, travou tudo e voltou agora. Alô, Robson, grande Robson. Robson Botentute, que tá ali em São Luís acompanhando a nossa programação pela FM Esperança 100,9. Mandando um alô pra Areli Trindade, que também tá ligadinha, né, Areli? Aleluia! pro Eduardo Neto, Joel Mendes, Lourdes Albuquerque, o Izinho também. Cura, toda a turma aí. Abração pra você, Robson.
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0: É, o Johnny direto de Natal.
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0: Valeu, Johnny. Obrigado pela participação aqui pelo nosso WhatsApp. A Graça que tá acompanhando a gente em Goiás. Bom dia, ótima madrugada de sabadão, ótimo final de semana, feriado abençoado para todos os ouvintes da RPM. A Graça que tá em Anápolis. Na casa. É, deixa eu ver aqui, diretamente de Mossoró, ele tá de volta, José Sobrinho, bom dia.
3: Sou eu, você, é da Nobre.
0: Opa.
3: Bom dia.
0: Só alegria.
3: Irmão, esse meu Mossoró.
0: Aí.
3: Até o Índico Reine, esse novinho aí, não vai tentar ouvir, em nome de Jesus, eu a você, toda a Tana Mundial, todo mundo, todo o Brasil, já que é no Brasil que Mossoró, todos já estão mundial mesmo, todos nós estamos aqui ouvindo, Jesus amém. Jesus, agora com o seu bom dia. Amém, graças a Deus, amém, tá bom, Pai do Senhor, irmão.
0: Valeu, amém pra você também, José. Bom dia. Aqui com aquela intensidade mesmo, né? Feliz sábado pra você que tá ligadinho aqui com a gente. Valeu, José Sobrinho. Sabe quem tá com a gente também? Ah, ela sempre canta, né? Será que ela vai cantar hoje? Será? É, diretamente de Natal. Muita gente acompanhando a gente em Natal, né? Rádio Nordeste Evangélica tá retransmitindo o nosso som. Vamos ver se ela vai cantar. Aurileide.

0: 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Parabéns, parabéns, Deus te guarde no santo altar, te proteja também com as bênçãos do celestial. A paz do Senhor, bom dia, meu amigo. Estou aqui em Natal, Rio Grande do Norte, eu vim pela Rádio Nordeste Evangélica. Esse parabéns para minha irmã Albanita, que hoje faz aniversário. Ela gosta muito desses dois hinos. E tocar um desses dois aí, por favor. Pai do Senhor.
1: Aí.
0: Parabéns.
1: Manda um abraço para ela aí.
2: Parabéns. Felicidade.
1: É, hoje 5/9, aniversário da irmã da nossa querida Aurileide. Felicidades aí, felicidade, tudo de bom, viu? É, desse jeito aí, viu? Cadê? Aquela pediu essa aqui, né? Deixa eu ver se eu ponho um trechinho aqui.

0: 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Alô, Sônia, bom dia.
1: Olá, boa noite.
0: Ai, boa noite.
1: Graças a Deus, que Deus abençoe essa programação, abençoe você, toda a sua família, em nome de Jesus.
0: Valeu, Sônia. Alô, Leandro Ramos, abraço pra você, junto com a filhota Leandra Vitória. Cadê o Cláudio? Tá de folga, Leandrão. Hoje é folga do Cláudio, tá bom? Um sábado por mês, os titulares tiram um sábado pra curtir com a família, né? Deus se deu bem, né? Vai emendar com o feriado, porque ele só volta à noite aqui, né? Vai andar de skate com os filhos, com certeza. Se bem que o tempo virou aqui em São Paulo, tá uma choveu hoje, né? Deu uma chuva, cheguei aqui na rádio, tava cheio de galhos caídos aqui na frente da rádio, né? Eu vim lá do ABC. Deve ter chovido forte aqui pela zona sul de São Paulo, viu? Mas é isso, viu, Leandrão? Segunda-feira ele já estará aqui novamente, né? Segunda pra terça, tá? Alô, Miriam Martins, tá ligadinha também, né? Eu quero dizer que dia 7 de setembro é independência, né? E teremos também já na sequência o aniversário de São Luís, né? Que será no dia 8, né? Então o pessoal de São Luís vai celebrar bastante, hein? Emendar dois feriados coladinhos junto com o fim de semana. Eita coisa boa, né? A Areli tá em São Luís acompanhando a gente. Manda alô pro Robson, que já mandou alô pra ela também. A Cecília Leite junto com a família. O César Augusto ali na Vila Embratel, toda a família dele. A Vilma Pereira, a Ana Paula, que tá no Saviana, toda a turma em São Luís aí. Maria José, que tá na Vila Bacanga, quem mais? O Joel Mendes, toda a família. Cênis Vieira e família, Eduardo Neto e família no Pindorama, ele que é radialista, né? Outro locutor aqui, o Natinho Gomes, o Fábio Zamana, daqui a pouco estará por aqui. Aí o alô da Areli pra toda a galera. A gente vai pro intervalo, daqui a pouco eu tenho Correndo pra Vencer, eu quero saber de você, você já viveu uma situação em que depois de caminhar tanto, tão perto de alcançar um objetivo, acabou tomando uma decisão que trouxe consequências? Conta pra mim, o que você aprendeu? O que essa experiência te ensinou? Participe aqui pelo nosso WhatsApp 11 974-181-456. A gente vai pro intervalo que é rápido, daqui a pouquinho mais um episódio de Correndo pra Vencer, hein?
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3: Corramos com perseverança a corrida marcada para nós, com os olhos fixos em Jesus, o líder e aperfeiçoador de nossa fé. Perto do fim da sua vida, Moisés se envolveu em drama imenso sem perceber, quando, num ato de desobediência, bateu numa rocha para que saísse água dela. Isso porque Deus havia instruído claramente: fale com a rocha. Por causa desse ato de desobediência, Deus proibiu Moisés de entrar na terra prometida. E nesta mensagem, vamos ver por que Deus levou isso tão a sério. 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Esta série sobre a vida e tempos de Moisés se chama Aproximando-se de Deus. Hoje, do capítulo 20 do livro de Números, ouça mais desta última mensagem: falhar na linha de chegada.
4: Veja, haveria uma tipologia aqui, um simbolismo profético que Moisés acabou atrapalhando. Deus disse: era para você falar com a rocha. Eu pedi que você falasse com a rocha, mas porque você desobedeceu diretamente batendo na rocha, você não entrará na terra. Talvez você esteja pensando: mas será que Moisés sabia que tudo isso estava envolvido? Eu acho que não. Mas quer saber? Não era preciso Moisés entender tudo. Moisés precisava apenas obedecer, mesmo sem saber o porquê de Deus. Veja, existem igrejas que acreditam que não tem problema nenhum em ter mulheres como presbíteras e acabam escolhendo mulheres para ocuparem essa função. Aqui na Igreja Moody, nós não pensamos assim, porque entendemos que o Novo Testamento mostra com muita clareza que esse nível de liderança, o presbitério da igreja, é uma responsabilidade dada aos homens. Agora, as mulheres podem ter muitas responsabilidades na igreja, e nós, como igreja, precisamos constantemente repensar o papel delas, entendendo que Deus lhes deu todos os dons que os homens têm. Elas têm muita sensibilidade espiritual e podem servir e trabalhar em muitas áreas diferentes. Mas essa questão do presbitério que alguns debatem parece estar muito clara nas Escrituras. E se você me perguntar agora, por que Deus estabeleceu esse padrão? Por que ele deu essas instruções? Eu não saberia lhe responder. Porque você e eu sabemos que existem muitas mulheres que são talentosas, piedosas, sensíveis, cheias de sabedoria e que, em alguns aspectos, podem ser mais qualificadas do que alguns homens que acabam assumindo a liderança. Mas sabe de uma coisa? Não é essencial que nós entendamos os motivos e as razões de Deus. O que é importante é nós obedecermos mesmo quando não compreendemos. Se você já começou a rascunhar uma mensagem que vai me enviar, já sei o que alguns vão dizer. Pastor, você não deveria ter falado isso, porque algumas das igrejas que fazem isso estão sendo abençoadas por Deus. São igrejas que estão crescendo. Pois bem, então eu preciso lhe lembrar do versículo 11. Então Moisés levantou a mão e bateu na rocha duas vezes com a vara e jorrou muita água. Agora, ouça com atenção. A bênção de Deus nem sempre significa a aprovação de Deus. Existem coisas que Deus abençoa sem concordar com elas e que, inclusive, ele acabará punindo com disciplina e condenação. Em resumo, é melhor obedecer a Deus, mesmo sem entender por que ele nos deu alguma ordem. Moisés talvez não tenha compreendido a razão do que Deus lhe instruiu, mas as escrituras deixam bem evidente que ele desobedeceu de forma clara e intencional. Então, por isso Deus lhe disse: Moisés, você não entrará na terra. Consegue imaginar a decepção dele? Era por esse momento que ele havia vivido todos aqueles dias no deserto, 40 longos anos no calor da areia escaldante. Se havia uma coisa que motivava Moisés, era a grande emoção que ele teria de finalmente entrar em Canaã, essa terra de que falavam há tantos anos. Mas então Deus disse: não, Moisés. Quer ver um comentário sobre o que realmente aconteceu? Abra sua Bíblia no capítulo 3 de Deuteronômio. O livro de Deuteronômio foi escrito por Moisés um pouco antes de o povo de Israel entrar na terra de Canaã, um pouco antes da morte de Moisés e alguns meses depois dessa experiência que acabamos de ler, em que ele desobedeceu e bateu na rocha. Essa é a reflexão do próprio Moisés sobre o que aconteceu. Veja o que ele diz a partir do versículo 23 de Deuteronômio capítulo 3. Também naquela ocasião supliquei ao Senhor: ó Senhor soberano, tu apenas começaste a mostrar a este teu servo a tua grandeza e a força da tua mão. Existe algum Deus no céu ou na terra capaz de realizar obras tão grandiosas e poderosas como as que tu realizas? Por favor, peço que me deixes atravessar o Jordão para ver a boa terra do outro lado do rio, a bela região montanhosa e o Líbano. Mas o Senhor estava irado comigo por causa de vocês e não me atendeu. Basta, declarou ele, não toque mais nesse assunto. Suba ao topo do Monte Pisga e contemple a terra em todas as direções. Olhe bem, pois você não atravessará o Jordão. Amigos, parem um momento para pensar em como Moisés deve ter se sentido. Imagine Deus dizendo: Moisés, você pode chegar até o portão. Os seus olhos verão a terra, mas você terá que parar ali. Cada sonho que ele carregava no íntimo do seu ser foi desfeito para sempre por causa de um único ato de desobediência. Então, como devemos olhar para esse episódio? Do ponto de vista de Moisés, no início, ele se sentiu justificado. Do ponto de vista do povo, indiferença. E do ponto de vista de Deus, desagrado. Então, o que eu quero que façamos agora é entender o que estava se passando na mente de Moisés, sabendo que estaria morto dentro de um ano. O que se passava na mente de Moisés por saber que fracassaria tão perto da linha de chegada por causa da decisão que tomou e que precisaria ver seus sonhos enterrados na areia? No que ele pensava para conseguir lidar com essa experiência? E para entender isso, vamos olhar para um dos salmos mais antigos da Bíblia. Esse foi um salmo escrito por Moisés, enquanto ele refletia sobre a condenação da sua geração, sabendo que agora ele também seria incluído nessa condenação. Assim como a geração mais velha não pôde entrar na terra prometida, ele também não poderia. Por favor, abra sua Bíblia no Salmo 90. Esse Salmo 90 foi escrito por Moisés num momento de contemplação sobre sua relação com Deus com base na sua experiência no deserto. O Salmo 90 é um salmo melancólico, um salmo de lamento, um salmo de admiração e um salmo de meditação. Aqui, Moisés tenta colocar todas as suas experiências em perspectiva para alcançar algum tipo de compreensão sobre como tudo se encaixa no plano de Deus. Que salmo extraordinário ele é! Quero que você observe três contrastes no Salmo 90. Primeiro, existe um contraste entre a fragilidade do ser humano e a eternidade de Deus. Ele começa dizendo:

0: Como numa enchente, elas são como sonhos que desaparecem, são como a grama que nasce pela manhã. Pela manhã brota e floresce, mas à tarde murcha e seca. Ele está dizendo: nós estamos aqui, depois desapareceremos e vem outra geração. Então, em primeiro lugar, quero que você compreenda a eternidade de Deus. De eternidade a eternidade, Deus permanece. Ao longo de todas as gerações, nós seres humanos chegamos e partimos, mas Deus está sempre presente. Você percebe que esta afirmação significa que a eternidade de Deus não só se estende ao futuro, mas vem desde a eternidade passada? De eternidade a eternidade, tu és Deus. Quanto a um ser humano, seus dias são como a grama. Está aqui hoje e amanhã já se foi. 1000 anos para ti são como o dia de ontem. Quando oramos a Deus e dizemos: ó Deus, me dê mais 10 anos de vida, ou me dê mais 20 anos, Senhor, do ponto de vista dele, é como se estivéssemos pedindo: Deus, dá-me mais 1 segundo de vida, 2 segundos de vida e, por favor, Senhor, no máximo 3 segundos de vida, é tudo que eu quero. Porque para Deus, isso não passa de 1 instante e para nós parece ser uma eternidade. A fragilidade do ser humano e a eternidade de Deus. E o nosso problema é o seguinte: Deus colocou a eternidade em nosso coração. Existe algo em nós que deseja ser tão eterno quanto Deus é. Mas, quando olhamos ao nosso redor, só vemos mudança e decadência por todos os lados. Uma geração vai, outra vem. Pensamos que vamos viver muito tempo, mas, de repente, tudo é interrompido. Não é de se admirar que lutemos tanto. Somos seres que desejam a eternidade, mas tudo que vemos é o desgaste do tempo. O primeiro contraste é a fragilidade do ser humano e a eternidade de Deus. O segundo contraste é a pecaminosidade do ser humano e a santidade e misericórdia de Deus. Versículos 7 e 8. Somos consumidos por tua ira, ficamos apavorados com tua fúria. Tu pões diante de ti os nossos pecados secretos, e vês todos eles. Moisés usa 5 vezes as palavras ira e fúria nestes versículos, e diz no versículo 9: passamos a vida debaixo de tua ira e terminamos nossos dias com um gemido. Não importa o quanto a vida pareça boa, ela sempre acaba azedando. E, no fim, reconhecemos que estamos diante de um Deus santo e tremendo. Começamos a enxergar nossos pecados e nos perguntamos: como podemos continuar vivendo? E então vem o último contraste entre nossos suspiros e desejos e o cumprimento deles por parte de Deus. Ele diz nos versículos 13 e 14: ó Senhor, volta-te para nós. Até quando te demorarás? Tem compaixão de teus servos. Satisfaze-nos a cada manhã com o teu amor, para que cantemos de alegria até o final da vida.
1: 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Sou Héctor Nóbrega. 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
1: Está começando mais um De Pai para Filha. Eu sou a Gabi Gouveia e estou aqui com meu pai, JP Gouveia.
2: É nóis.
1: Nós estamos ao vivo agora na RTM Brasil, então você pode estar nos ouvindo no rádio, então seja muito bem-vindo ou bem-vinda, mas nós também estamos no YouTube da Juventude da RTM, youtube.com/@nacontramãoRTM. Então, se você que está nos ouvindo no rádio quiser nos assistir, venha prestigiar o nosso Ministério de Jovens, ok? Na Contramão RTM, lá no YouTube, para você poder conhecer a gente. Vem, se inscreve para você poder compartilhar o De Pai para Filha com um amigo, com seu pai, com a sua mãe, ou se você for pai responsável com seus filhos por aí, ok? Hoje nós vamos conversar, pai, sobre um tema, eu diria que ele é denso, complicado, porque a gente vai falar sobre depressão e eu já queria começar dizendo que cada caso é um caso, então às vezes a gente vai falar uma coisa que às vezes a pessoa tá numa situação muito, muito específica, né, pai? Aí pode ser complicado. Então, por ser denso, pode respirar fundo. Mas ó, a pergunta a gente recebeu anonimamente também no nosso link. Se você quiser, você pode fazer a pergunta aqui nos comentários do YouTube ou mandar pra gente por mensagem ou também no link ou no QR Code que a gente vai colocar aqui na tela. A pergunta de hoje é: o que fazer para ajudar um cônjuge que está em depressão e não quer sair de casa? Eu forço, não sei o que fazer.
2: Bom, já começa pela sua fala inicial, né? Cada caso é um caso de verdade. A gente precisa de tratamento tanto terapêutico quanto talvez...
1: Se a pessoa tá com depressão, já não dá
2: psiquiátrico,
1: pra...
2: Psiquiátrico.
1: Precisa entendeu? Se consultar, gente.
2: De alguma forma, isso precisa ser ajudado, né? Mas, de forma específica, você tem um caso importante, é uma série de estudos que se fazem aí no, na Bíblia, né? Você tem o caso de Elias, né? Elias tinha acabado de vencer lá os 1000 profetas lá de Baal, né? E passou todos...
1: Colocou a oferta lá...
2: No fio da espada, venceu todos eles, 1000, né? Um cara corajoso, ficou o tempo todo lá tirando barato deles. E aí, vai ver o cara tá dormindo, fala mais alto, né? O cara foi no banheiro, vai, se corta, né? Faz aí e tal. Tem um cara muito corajoso. E de repente, quando ele volta, uma mulher ameaça ele, fala: esse aí eu vou matar ele, né? Jezabel, né? Vou matar ele. E aí ele. Trava.
1: Era a esposa do governante lá.
2: É, aí ele trava, entendeu? E aí ele fica realmente, alguns estudiosos dizem que é um caso específico, por exemplo, de burnout, outros é um caso específico de depressão, né? Não necessariamente burnout relacionado à atividade laboral, alguma coisa nesse sentido, mas é um caso de depressão bastante aguda, né? E é incrível como Deus trabalha com ele. Talvez isso a família precise entender. É muito difícil também para a família, só para a gente, antes da gente entrar no caso específico, é muito difícil para a família, por quê? Porque a família adoece junto com o doente. Porque tem muito amor pela pessoa, não quer ver aquela pessoa naquele estado, muitas vezes definhando, entendeu? Sofrendo, né? A angústia, né? Dessa depressão, e a família acaba ficando doente junto, acabam ficando codependentes, né? Do mesmo processo, uma patologia que envolve todo mundo. O ideal é que a família se cuide para poder cuidar, né? É o mesmo caso lá da o exemplo de quando a gente vai viajar de avião, né? Em caso de despressurização, máscaras vão cair. Primeiro coloque em você, depois você ajude alguém, né? Esse é um caso que a gente precisa prestar atenção nisso. A família precisa se cuidar. A família precisa cuidar da sua saúde, entendeu? Emocional, espiritual, material, porque se ela tiver mal, ela não vai poder ajudar a pessoa que está naquele estado. E realmente esse é um estado que a pessoa fica completamente entregue ao processo, entendeu? Sem força, sem energia, sem vontade, sem desejo, entendeu? Algumas vezes os desejos vão levar para um encerramento do seu estado de vida, né? Para ser não tão específico. Agora, se a família não se cuida, se a família não tá bem, se a família tá mal, ela não consegue ajudar quem tá nesse tipo de estado. Então, a priori, precisa colocar a máscara em si, a família precisa ser ajudada. Então, também buscar uma terapia, também buscar auxílio para sua vida espiritual, sua vida emocional, e aí poder ajudar quem tá lá. E aí entender quais são os processos e o que realmente a outra pessoa precisa nos momentos específicos. No caso de Elias, Elias então foge. Isso é uma característica também das pessoas. Elas fogem, fogem de tudo, fogem do convívio, fogem das tarefas, fogem das responsabilidades, e isso faz com que a família fique: ah, não, é vagabundo, não pode ser, e vai pressionar aquela pessoa para que ela saia daquele estado por causa de um julgamento prévio, e que não é um julgamento correto.
1: Do tipo, né? Ai, é preguiçoso. Que foi bem exatamente o caso da pergunta, né? Eu devo forçar a pessoa a sair, fazer as coisas?
2: É porque algumas vezes forçar a sair não quer dizer que tem esse julgamento. Mas algumas vezes esse julgamento aparece no sentido de: não, é preguiçoso, isso aí tá largado, isso aí não tá nem aí com a
1: vida.
2: Tem
1: rumo na vida.
2: Como se fosse não fosse uma questão de saúde. Entendeu? Fosse uma questão só de
1: escolha.
2: De alguém que tá afim de não trabalhar mesmo. De não fazer nada. Uhum. E muitas vezes não é. Ou a grande maioria das vezes não é. É depressão mesmo, é um problema de patologia, uma doença, né? De maneira geral. Então, forçar ou julgar ou criticar vai afundar mais a pessoa no buraco. Então, o Elias foge, a priori ele foge, foge das responsabilidades. Encontra um lugar seguro, uma gruta. Encontra um buraco para ficar. E muitas vezes esse buraco, essa gruta é o quarto, né? Deita na cama, paga a luz e fica lá sozinha, largado lá. E aí a família também entra nessa jogada: vai ficar aqui, vai acabar com a sua vida, vai não sei o que lá. Fica dando lição de moral, fica dando lição de um monte de coisas, não consegue entender o processo como ele deve ser feito. Elias também faz isso, entendeu? Então ele foge, ele encontra um lugar seguro, um abrigo escuro para poder ficar isolado de tudo e vivenciar.
1: Ele literalmente
2: própria
1: vai pra sua caverninha, né?
2: Exatamente.
1: É até um símbolo ele ter ido pra uma gruta, assim. A pessoa
2: exatamente
1: entra numa caverna própria, né? Individual, emocional.
2: O que pega e muitas vezes a pessoa precisa ficar sozinha mesmo, né? Nesse processo de fuga, né? Dela. O importante é como Deus trabalha com Elias, entendeu? Então ele foge, ele se esconde, ele vai para um lugar, para ele é seguro, um lugar escuro, um lugar que ele não vai ter relacionamento com ninguém, porque ele tem medo, ele tem angústia, ele tem ansiedade, ele tem todos os processos na depressão aparecem, entendeu? E esse medo é absurdo, a ponto de tomar conta do coração da pessoa e deixar ela completamente desprovida de qualquer energia para fazer as coisas acontecerem. Então isso a família precisa entender. Como Deus trabalha ele, e é assim provavelmente que a família também vai ter que trabalhar. Lembra, Deus deixou ele dormir. Deixou ele dormir. E ele dormiu, dormiu, dormiu, dormiu. Deus deixou ele dormir. Aí Deus preparou um alimento para ele. Mandou lá os corvos, né? Eles fizeram lá serviram lá o alimento para ele. Então ele acordou, comeu e dormiu de novo. Você entendeu? Esse processo dessa paciência, de esperar o tempo, entendeu? Da energia, de esperar essa vivência profunda dessa angústia, dessa dor, dessa o que pode deixar a família doente. Então é necessário que a família, então, enquanto esse processo também está acontecendo, também busque auxílio emocional, espiritual para si, para poder ajudar aquela pessoa e esperar o momento adequado de falar: bom, agora vamos. Entendeu? Então o que acontece? Você vê que são vários momentos lá, ele dorme, come, dorme, come, dorme, come. E aí chega uma hora que Deus fala: bom, então agora vamos, né? Porque tem coisa para fazer. Então diz o caminho para ele. E é engraçado porque Elias tenta buscar Deus nessa hora. E ele fala: então eu fui em tal lugar e Deus não estava lá. Então eu procurei Deus e no vento e Deus não estava no vento. Procurei Deus e Deus não estava nesses lugares. A pessoa não consegue encontrar esse processo, encontrar de novo equilíbrio, encontrar tudo isso. Mas é uma questão de paciência, de cuidado, de entender o que está acontecendo, entender os momentos. Em alguns momentos, sim, a gente vai, olha, vamos lá agora vamos. Entendeu? Agora já é hora da gente abrir. Mas essa sensibilidade tem que vir de alguém que é são e que está sendo cuidado por um especialista, por um médico, por um terapeuta, por um psiquiatra, entendeu?
1: Ou que está junto com os médicos que estão cuidando da pessoa depressiva, né?
2: Na verdade, você tem que estar.
1: Todo mundo tem que estar.
2: É sinérgico. Tem que estar todo mundo na mesma página.
1: Aí eu gostaria, toda a família fazendo terapia seria mó bom.
2: É a mesma página, entendeu? A questão não é nem se você tá todo mundo fazendo terapia com o mesmo terapeuta, que eu nem acho que é tão saudável.
1: Não pode eu mesmo, tem que ser outro.
2: Mas assim, a questão de tá todo mundo na mesma página, entendeu? Todo mundo entendendo qual é o processo. O psiquiatra tá orientando, olha, agora é hora de deixar dormir. Olha, agora é hora de levantar para comer. Agora é hora de levantar para andar, para fazer uma caminhada. O que a gente precisa fazer é primeiro esperar essa fase um pouco mais aguda e depois exercício físico. O exercício físico ajuda muito a sair do buraco. O exercício físico, a química toda que é desenvolvida pelo exercício físico, ajuda muito a sair do buraco. Faz encontrar sentido para os propósitos, entendeu? Desses caminhos todos que a gente está vivenciando quando está em depressão.
1: A endorfina, né?
2: É. E aí sim, é esperar isso, muita oração, muito amor. Entendeu? Muita relação com Deus para ajudar o ente querido que está passando nesse momento tão difícil e que muitas vezes a gente julga, não quer orar, não quer mesmo, não tem como fazer.
1: Uhum.
2: Não dá para fazer.
1: Precisa descansar, né?
2: Precisa de quem está no entorno fazer.
1: Sim, pela pessoa.
2: Exato.
1: Muito bom. Se você quiser compartilhar com a gente também a sua pergunta, participar do programa, fique à vontade. A gente vai colocar o QR Code na tela e ao mesmo tempo você pode nos procurar nas redes sociais, nos perfis da RTM, que a gente acolhe a sua pergunta ou o tema que você quiser trazer para nossa mini mesa. Aqui a gente vai pra tá, nossa mesa, né? Mas nossa mini mesinha, tá bom? Fique à vontade, a gente volta semana que vem.
2: Até lá.
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3: 12:07, bom dia, bom dia. Hoje é o dia da farmácia, né? Vamos sobre essa temática ouvir a reflexão com o pastor Janus.
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5: O que você pensava enquanto estava junto ao balcão da farmácia esperando pelo atendimento? A receita estava na sua mão. Do outro lado do balcão estava o profissional que confere o medicamento indicado pelo médico. Essa cena tão comum reflete uma vida esperando por aquele cuidado. Cena tão comum que mesmo na Bíblia você encontra referência a remédios para tratar ferimentos e enfermidades. O bom samaritano, por exemplo, usou óleo e vinho nas feridas do homem ferido. Paulo recomendou a Timóteo um pouco de vinho por causa do seu estômago e da sua frequente enfermidade. Percebe? O os remédios indicados e aplicados no cuidado para a saúde de alguém? Hoje, o farmacêutico, o técnico e o auxiliar participam desse cuidado. Eles recebem medicamentos, conferem, organizam, entregam conforme suas atribuições. Por trás de cada receita existe uma pessoa. Existe uma dor, alguém esperando melhorar. Por isso o trabalho deles exige atenção e responsabilidade. Entregar a medicação indicada é também cuidar da saúde de alguém. Essa verdade nos ajuda a perceber que cuidar não é apenas entregar um produto, é respeitar quem está diante de você. A Bíblia menciona um mal para o qual não há remédio na farmácia. O pecado adoeceu mortalmente o corpo e o espírito humano. Só Cristo Jesus reconcilia o pecador com o Criador, restaura a vida divina na alma humana. A promessa da ressurreição de Cristo reconcilia com justiça e amor o pecador com Deus Pai, aqui e por toda a eternidade. Quando você reconhece essa necessidade, entende que sua vida precisa de mais do que saúde física. Você precisa da graça de Deus, precisa de perdão, precisa de Cristo. A medicação divina indicada é também cuidar da saúde da sua alma com assistência eterna. O profissional da farmácia entrega o medicamento indicado para cuidar do corpo. Deus oferece em Cristo o cuidado, o remédio que alcança a existência aqui e na eternidade. Por essa razão, o evangelho é a medicação divina indicada, que também cuida de uma saúde com natureza eterna. Para você dar continuidade à sua reflexão na palavra do Deus e Pai de Cristo Jesus, acesse o site ruajanus.com.br. Você encontrará ali a meditação de hoje, temas referentes a datas comemorativas refletindo o evangelho. Vou repetir: ruajanus.com.br.
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0: é o Vavá Rodrigues com o Rubão Lima. A gente ouviu aqui No Rumo do Céu. Legal, hein? Voltando. Opa, não é essa aqui não, é essa aqui.
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0: Daqui a pouco tem Café com Deus com Rubinho Pirola, direto de Portugal, hein? Daqui a pouquinho você confere aqui nesse bloco, tá bom? A gente vai trazer mais um tema aí legal para você meditar, para você refletir. A mensagem de hoje tá muito bacana. A liberdade limitada pela graça. Daqui a pouquinho, tá? Eu quero lembrar mais uma vez, hein? Episódio de hoje de Correndo para Vencer, você que acompanhou. Hoje é a parte 2. Falhar na linha de chegada. Você acompanha o Correndo para Vencer todos os dias em 2 horários, né? 1:30 da madrugada. 3 horários, na verdade. São 3 momentos do dia aqui na nossa programação. 1:30, às 5:45. É 6:45, perdão, 6:45 aproximadamente. E 2:30 da tarde, tá? Falhar na linha de chegada, perto do fim da vida, Moisés se envolveu num drama imenso sem perceber quando, num ato de desobediência, bateu numa rocha para que saísse água dela. Você já viveu uma situação em que, depois de caminhar tanto e estar tão perto de alcançar um objetivo, acabou tomando uma decisão que trouxe consequências? O que essa experiência te ensinou? Manda aqui o seu depoimento, aqui manda sua mensagem pelo WhatsApp 11 974 181 456. 2:17. Coral Jovem do Rio, Novo Tempo.

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2: Olá, meus queridos que se valem deste nosso belo idioma português de todo mundo, aonde temos chegado. Vamos para o nosso Café com Deus? E hoje gostaria de começar com uma pergunta que vez ou outra chega a mim. Temos ou não liberdade? Ou será que Deus deseja que sejamos como robôs? Sim, Deus nos deu a todos os seus liberdade, mas não nos deu o controle do universo. E essa é uma boa notícia. Vejamos só, a Bíblia diz em Gálatas 5:13, porque vós, irmãos, fostes chamados à liberdade. Mas essa liberdade não significa autonomia absoluta. Não, nós escolhemos, Deus governa. Somos responsáveis pelos nossos caminhos, mas Deus continua sendo o Senhor da história.
3: Então, eu sou livre? Posso fazer tudo o que quiser?
2: Sim.
3: Então vou escolher ganhar na loteria.
2: Calma. E é por isso que o texto de Paulo aos Gálatas continua. Não useis então da liberdade para dar ocasião à carne, ou aos instintos, às conveniências e apetites, geralmente fora do padrão que o Senhor programou para nós todos. Essa liberdade não garante resultados. Por isso, a nossa liberdade tem termos e condições. E graças a Deus. Imaginem só, uma criança a brincar à vontade numa sala lá no 50º andar de um prédio. Ela pode correr, brincar, desenhar, montar seus brinquedos. Liberdade total dentro daquele espaço, pois as janelas estão trancadas. Isso não é falta de liberdade, não, é proteção.
3: Ah, mas assim, os defensores dos frascos e comprimidos das redes sociais vão dizer: mas que criança oprimida! As janelas estão trancadas, não é mesmo?
2: Sim, é, mas não. As janelas estão trancadas porque alguém a ama. Pois a graça de Deus também estabelece limites, pois ninguém é robô ou marionete de Deus, mas isto para preservar a nossa vida. Pois somos os maiores desastres de nós mesmos. Lá em Provérbios 14:12 lemos: há caminhos que ao homem parecem direito, mas no final dão em caminhos de morte. O problema é que confundimos liberdade com autonomia. Queremos escolher o caminho, controlar o destino, determinar as consequências e, de preferência, ainda pedir que Deus abençoe tudo.
3: Claro! Queremos dirigir o carro, escolher o destino e colocar Deus no banco do passageiro. E, se possível ainda, o mandamos pagar o combustível.
2: Pois é, mas Deus não nos trata como marionetes. A Bíblia nos chama à obediência justamente porque nossas escolhas são reais e somos responsáveis por elas. Mas, ao mesmo tempo, a Escritura afirma a soberania de Deus. O coração do homem pode fazer planos, mas a resposta certa dos lábios vem do Senhor, conforme está em Provérbios 16:1. E aqui está uma das grandes verdades da fé cristã. A soberania de Deus não elimina nossa responsabilidade, que jamais ameaça a soberania de Deus. Nós escolhemos, mas Deus governa. Nós caminhamos, Deus dirige a história. Por isso, a verdadeira liberdade cristã não tem a ver com fazermos tudo o que queremos, mas sermos libertos da escravidão de queremos aquilo que nos destrói. Jesus disse: conhecereis a verdade e a verdade vos libertará, como está em João 8:32. Liberdade não tem a ver com vivermos sem limites, mas antes vivemos submissos àquele que sabe exatamente onde estão os precipícios. A graça tranca algumas janelas e benditas sejam essas janelas, porque se Deus nos desse liberdade absoluta, seríamos como aquela criança no 50º andar com as janelas abertas.
3: E depois chamar isso de respeito à nossa individualidade. Eu detesto essas frases prontas dos defensores do sei lá o quê.
2: Pois é, liberdade sem limites pode ser apenas uma maneira elegante de chamar o perigo. Hoje, portanto, agradeçamos a Deus porque não controlamos tudo, só precisamos confiar naquele que o faz. Então, assumamos a responsabilidade pelas nossas escolhas e obedeçamos a palavra do Senhor. Fujamos do pecado e confiemos na soberania graciosa de Deus, porque nem todo limite é uma prisão. Alguns são provas do amor de Deus e a graça não nos coloca numa cela, mas numa casa segura. E algumas janelas permanecem trancadas justamente porque nosso Pai sabe que lá fora existe um abismo e tudo que vem dele, queridos, é pro nosso bem. Vamos falar com Deus. Pai amado, obrigado pela liberdade que recebemos em Cristo. Dá-nos sabedoria para assumir a responsabilidade pelas nossas escolhas e humildade para reconhecer os limites que estabeleceste. Ensina-nos a confiar na tua soberania quando não pudermos controlar as circunstâncias e quando encontrarmos portas fechadas ou janelas trancadas. Ajuda-nos a lembrar que nem todo limite é uma prisão, mas sim provas do teu amor. Por Jesus pedimos-te. Amém. Alô, amigos queridos e companheiros deste café. Escrevam-nos e tragam as suas críticas e sugestões, como também repartam comigo e os que comigo produzem este programa, em que vos temos ajudado. Um abraço nosso, meu e da turma toda que vos serve, desde São Paulo, no Brasil, como em Lisboa, Portugal.
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0: Bom dia, bom dia, bom dia, bom dia. São 2:30 agora, hora de Brasília. Você que está do outro lado acompanhando a nossa programação, um excelente sábado. Obrigado por estar com a gente. Você que está trabalhando agora, você é motorista de aplicativo, você que está aí vigiando, guardando aí o patrimônio, você é vigilante agora, está acompanhando a nossa programação. É, como o Romário tá lá, ele é motorista de aplicativo, né? Tá lá no Rio de Janeiro acompanhando a nossa programação. O Nazareno sim, é vigia noturno, né? Tá ali em Santa Quitéria. Abração para todos que nos acompanham no Ceará. Nosso WhatsApp é o 11 974 181 456. Se você não chegou, pode mandar o seu alô, mandar o seu recado aqui pra gente. Eu vou ler aqui no ar com toda certeza. Ouvir o seu áudio também. Diz a sua cidade, se foi a primeira vez, coloca aí o seu nome, só o primeiro nome, a sua cidade, por qual emissora você acompanha a nossa programação, tá bom? Daqui a pouquinho, você acompanha junto comigo aqui o calendário de oração do Ministério Chamados à Vitória, o Ministério de Homens, aqui da RTM Brasil. 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Um abraço pro Bugueiro de Cristo, já chegou mais cedo, hein, Thales? Tá sempre acompanhando o Fábio Zamana, já chegou antes aqui em Natal. O nosso WhatsApp é o 11 974 181 456. 2:34, a gente vai pro Atletas no Ar. Toda segunda-feira você acompanha junto com a Renata Burjato, Lovia Henrique, toda a turma aqui. E a gente grava reprisa em vários horários, incluindo agora.
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2: O corpo é a parte física do ser humano que nos permite existir no mundo. A alma é onde estão as nossas emoções, a nossa vontade, a nossa consciência. O espírito é a parte que se conecta com Deus. Juntos, formam o ser humano completo, para nós integrados, corpo, alma e espírito na prática. E comigo ela, a integrada Renata Burjato.
3: Fala, fera! Hoje estamos em maioria, Luviana, não só de mulheres, mas de Renatas também. Que surpresa linda ver minha xará na tela. Eixo Rio São Paulo aqui, que conexão boa. Melhor do que isso é se ela estivesse do meu ladinho comendo um hambúrguer de Thiago Lisa. Mas já teve e um dia terá bis. Que bom te receber, Rê!
2: Conosco aí, ó, também mais uma das integradas diretamente da cidade maravilhosa, Renata Castro. Fala!
4: Olá, boa tarde. Vocês estão me ouvindo?
3: Muito bem.
4: Tá bom. Eu não estava encontrando o microfone que o Luvian estava dizendo por aqui. Nossa, que gratidão estar aqui com vocês, é muito bom. Meu rosto tá pegando fogo de nervoso, né? Tô tentando falar pro cérebro aqui, olha, eu finge normalidade, você faz isso todo dia pra ficar calma, mas tá difícil. Mas louva a Deus por estar aqui com vocês, é um presente enorme. Ainda mais na NTN, que é essa rádio que já é uma extensão, assim, da gente, né? Não tem como não ficar sem ouvir, a gente aprende tanto sobre o Senhor, sobre Deus, né? E é muito bom estar aqui com vocês.
2: Muito joia. E que dupla, diga-se de passagem. Seguimos então com a escalação de hoje. Hoje tem integrados com o que fim levou da segunda temporada. E integrada, como os nossos ouvintes podem participar aí do nosso programa?
3: Podem vir para cá pelo nosso WhatsApp 11 974 181 456. Este é o nosso programa de número 626. E aí, lembrando que você pode estar ouvindo no momento ao vivo ou estar acompanhando depois numa reprise. Mas caso seja na segunda-feira, comecinho da tarde, corre lá pro nosso site, o @RTM Brasil, para assistir, para ver rostinho de Lovia Henrique, de óculos preto, blusa escura, vê a nossa querida Renata, matar a saudade dela. Então corre também pra lá e corre pra cá, pro nosso WhatsApp, pra participar com a gente.
2: Corre também porque tem aí o Fala Fera com a participação do nosso time de ouvintes, é a última volta. Por isso e para isso, continue conosco porque está começando mais um...
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2: Ao vivo. Ao vivo e a cores, toda segunda-feira às 13 horas. No ao vivo você acompanha também o jogo rápido com as notícias do esporte. Reprises. Daqui a pouco revejo vocês. Sim, ainda hoje em nossa primeira reprise às 21 horas. E aquele WO. Reprises aos sábados às 2:30 e aos domingos às 10 horas. Seguem lá o nosso Instagram, @programaatletasnoar, e dê aquele amei em nossas publicações. E você, fera, tá esperando o quê para participar, curtir, comentar e compartilhar? Integrada, dê aí então as letrinhas para os nossos ouvintes.
3: Entrem no site rtmbrasil.org.br, vão lá nos programas, em seguida em Atletas no Ar. Vai ter programa feito no Brasil? Sim, senhor. Vai ter programa feito aqui nos estúdios? Com certeza. Vai ter programa à distância, de Uambo, também uma vez na França, em outros locais. Tem várias temporadas do Integrados para vocês já maratonar. Então, tudo isso lá no nosso site rtmbrasil.org.br, na página do seu Atletas no Ar.

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1: É só o começo. Ai, nada de fim.
2: Ah, verdade. Passa tão rápido, né? E eu lembro que foi um presente de Deus, né? Primeiro, foi como eu falei, estar perto de vocês, tê-los por perto, né? Fazer parte de um grupo que a gente se ajuda tanto, né? Quando a gente está um pouquinho desanimado, outro vai lá e dá força e a gente comemora com a vitória, né, um do outro. E isso é tão bom porque ninguém faz nada sozinho, né? A gente não caminha sozinho. Esse foi o maior presente, o que ficou, né, para sempre, até a eternidade, né? Claro, o burgão de Tiago também tem boas memórias, como a Rê falou, e da esposa dele, né, daquele dia que nós comemos, foi muito bom. E depois todo o aprendizado, né, porque nos anos 90, assim, a gente não ouvia muito falar sobre o que a atividade física ela é capaz de fazer, né, com o nosso bem-estar, tanto físico quanto mental. E assim, me despertou, porque eu comecei a praticar atividade física com 13 anos, né? Passei por muitas situações, como todos nós, durante a infância, adolescência, juventude, mas eu acho que a prática da atividade física era o que me fazia movimentar e não tinha tempo nem de ter depressão ou de ficar triste. Mas a gente não tinha ideia naquela época, nos anos 90, que eram todas, né, as inas, como eu brinco com o Luvin, que o Luvin até fez um programa, vale muito a pena você ir lá e ouvir esse programa que ele fez sobre a endorfina, serotonina, as coisas que a atividade física faz na gente. Mas aí, por estar passando por uma situação difícil nesse período, que foi dos integrados, Deus falou assim: olha, lembra? Aí eu fui ligando uma coisa com a outra e ficando maravilhada, porque Deus deixou tudo pra gente, né? Quer dizer, óbvio que existem situações químicas que é preciso algo mais, um remédio, um psiquiatra, tem o psicólogo e tudo, mas assim, no básico, né? Pra você fazer o básico, vamos tentar começar do início, vamos tentar começar o básico. Então, vamos fazer atividade física, vamos dormir bem, vamos se alimentar bem. Como isso já faz uma enorme diferença, né? O movimento. E eu pude comprovar mais uma vez, foi realmente, como eu falei, né, no período, foi um oásis que Deus colocou na minha vida naquele momento, né? Quer ter mais perguntas? Agora eu me
1: perdi.
2: Muitas!
1: Tem um recado do teu esposo, mas esse se eu ler agora, a gente não vai conseguir continuar o programa, que a gente vai se emocionar muito. Então essa eu vou deixar pro final, Luvin. Mas eu quero saber de você, Rê, você já citou essa questão também hormonal, tudo que Deus preparou pra gente numa vida com ele e uma vida assim que nos faça ver uma vida abundante, onde ele dá essas estratégias, né? E aí, Rê, depois do Integrados e outras coisas na sua vida, você foi estudar psicologia. E agora me conta, o que você aprendeu nesses semestres? Como tem sido a sua vida?
2: Inclusive, eu tô aqui no meu milagre, né? Eu tô na faculdade, né? Dá tempo de chegar em casa, eu consegui uma

resposta de oração, e é uma oportunidade muito grande de poder obter ferramentas até para a gente servir melhor a Ele, né? E após os integrados, eu continuei na prática, né, da atividade física, da alimentação. E só que um pouco depois de eu ter começado, agora eu tô no terceiro semestre. E mais outra coisa que é difícil, porque eu tô com 51 anos, né? Então é um recomeço, porque justo quando a gente é jovenzinho, vai naquela caminhada, é meio que tudo natural, né? Mas recomeçar com 51 anos, então assim, na época eu tava com 50, é algo que eu quero também falar para os ouvintes, que é possível. Se tiver os planos do Senhor, Ele vai abrir as portas de forma assim sobrenatural, como foi comigo, que daí é um outro testemunho enorme que não dá para eu contar, né, agora, assim, porque é muito, mas assim, você fica... realmente, o Senhor deu muito além do que a gente pede e imagina, né? E aí, inclusive, quinta-feira foi dia do psicólogo, a gente veio numa semana toda de palestras, né, com outros profissionais, e eu lembrei muito de vocês, porque na palestra de quinta-feira com o Dr. Felipe, ele é um psiquiatra, e aí ele estava falando em relação à demência, ao Alzheimer, né, e como que a atividade física, a pessoa que não faz, ela tem 27% a mais, segundo as pesquisas que estão sendo feitas, para a pessoa ficar mais propensa a ter a demência, né. Aí eu até brinquei com ele, com a minha coordenadora depois, porque assim, como eu ia falar, mas já vou dar entrada no assunto, em maio, eu acho, do ano passado, eu fui correr atrás do ônibus para não perder o ônibus, e aí eu fiz uma lesão no joelho direito, fiz uma lesão no menisco e tal, que foi se recuperando, mas de tanto eu usar a perna esquerda, agora eu tô com a lesão na esquerda, tô até com a minha amiguinha aqui, que eu tô andando por enquanto com a muleta, né? E eu brinquei com ele, eu falei assim, agora além da perca de peso, ainda tenho que me preocupar, né? A gente não pode parar de fazer atividade física por conta de todos os outros problemas, e esse é um, né? Luvian, que é médico, sabe muito melhor do que meu, pode explanar, né? Fazer, dizer de tantas comorbidades que a gente, além da obesidade, né? Que no caso, como eu fiquei sem poder praticar atividade física também, eu vou abrir, não tem problema eu abrir, porque assim, a gente faz parte dos integrados, a gente continua com aquele ensinamento, com a caminhada, mas às vezes a vida não é plena sempre, né? A gente tem os altos e os baixos, a gente tem que aprender a conviver com aquilo, nem sempre é possível, a gente fica ansioso, e aí como eu brinco, né? Eu não bebo, eu não fumo, óbvio, mas aí a gente desconta onde? Na comida. Aí até quando ele falou assim lá no grupo, né? O Mauro brincou, eu falei assim, ah, onde vivem, o que comem, né? Eu falei assim, vamos pular a parte que come, que ela não tá muito boa no momento, não. Com isso, fiquei um tempo sem fazer atividade física, aí veio a ansiedade, aí também vem tristeza, porque você vai perdendo a sua mobilidade. Eu comecei a comer além do que devia, engordei, né? Então, assim, mas eu tô aqui de novo, sempre lá no grupo, vocês me fortalecem, minha família também. Então, assim, Deus é o primeiro que tá em primeiro lugar, que a gente fala assim, Senhor, corpo, alma e espírito. Então, o Senhor há de me ajudar, né? E a gente recomeça de novo a caminhada, não tem problema. Então, além da mobilidade, né? A atividade física para várias coisas, mas acho que a parte da mobilidade, você conseguir subir no ônibus, que no momento eu não tô conseguindo, né? Desce a escada, tem que ter a mobilidade. Eu já tô andando normalmente, ambiente plano, mas para descer uma rampinha, para descer a escada, e do outro joelho deu um estalo, eu descendo uma rampinha, não era para ter nada, e veio e aconteceu isso de repente. Então, assim, não tem problema. A gente já começa de novo. Então, vamos fortalecer o músculo da coxa. Já voltei a fazer a musculação devagarinho. E aí a gente vai pedindo ao Senhor pra gente ir lançando sobre Ele toda a nossa ansiedade, né? E a gente recomeça. Tanto que eu tô com o rostinho até um pouquinho mais cheio, dá pra perceber na tela quem tá assistindo. Mas é isso. A gente continua em busca, mesmo após os integrados, mas com todo o aprendizado e ensinamento que a gente adquiriu nesse período. E mais ainda, com a força dos irmãos que estão ali junto com a gente, né? A gente vai caminhando um tijolinho de cada vez até a gente chegar de novo, não como a Rê, né? Porque a Rê é uma inspiração pra gente, né? É medalha, triatleta, mas e precisa ter também, porque a gente

0: se inspira na Rê para a gente todo dia caminhar um pouquinho mais. Eu acho isso lindo. Eu tinha que falar, né?
1: Você já respondeu metade da pergunta. Passaram-se 3 anos. Como está o seu corpo, a sua alma e o seu espírito?
0: Então, o corpo está no processo de regeneração novamente, né? E aí, como a gente aprendeu com o Luvian, num dos momentos que o músculo tem memória, né? Aí eu brinco, vambora, músculo, lembra aí de como você tava, corre, né? E nem sempre, nem todo dia é fácil, nem todo dia a gente acorda com a disposição, né, de poder fazer atividade física. E eu tô assim, tô falando que eu tô no recomeço do recomeço mesmo. Tem pouco tempo que eu voltei à prática da musculação desde o ano passado. Aí vi a diferença enorme que fez, porque aí começa a bater aquela tristeza de novo, aquele desânimo, e aí você vai vendo, né, o corpo, a alma, né, tentando fortalecer para a gente poder continuar a caminhada. E o espírito, se não fosse o Senhor, ai dele, eu não estaria aqui, eu não daria um passo, eu não levantaria da cama, seria impossível levantar da cama para a gente enfrentar o dia a dia se não fosse o Senhor nas nossas vidas, né? E nisso eu quero colocar a rádio RTM, como ela é importante nas nossas vidas, porque às vezes você liga no momento que você está tão assim, e aí tá lá na hora, que é aquela mensagem. Ou às vezes é uma música, um louvor, como a Rê, né, uma vez colocou Milagres. Toda vez que toca Milagres do Silvestre, eu lembro para quantas outras pessoas eu já mandei a canção Milagres, né? Tipo assim, ó, foi um milagre na minha vida. Essa música até hoje toca muito no meu coração e mando, né? Então, a importância disso tudo para a gente poder continuar na caminhada. E não é fácil. Então, assim, tô com minhas mãos estão inchadas, não dá nem para colocar um anel, o rosto tá inchado, a perna tá inflamada, né? Você começa a ver que aquele esqueci o nome da doença. Começa a ver que aquelas mais a gente vai continuar até a gente chegar de novo lá, e daqui a 1 ano, 2, eu tô aqui dando outro testemunho.
2: E eu guardei pro final essa parte, senão a gente não ia aguentar. O esposo dela, o Carlos Castro, disse: Renata, eu quero parabenizar todos vocês, quero mandar um abraço ao Luvian, quero dizer que não vejo a hora de vocês fazerem um desafio com casais, e quero dizer que estarei com a minha linda e minha futura psicóloga Renata Castro, dizer que estou muito orgulhoso por essa conquista dela e dizer que eu a amo muito. Rê, também quero dizer que eu te admiro muito como mãe, como esposa, como mulher que sabe ouvir a voz de Deus e obedecer em qualquer circunstância. E como você disse, a nossa vida é feita de altos e baixos, e Deus vai nos ajudar a aprender a viver em todos eles, né? Mas você é uma inspiração pra gente.
1: Rê, antes de você deixar aí a sua palavra de encorajamento, vamos então agora sermos expressivos e facilmente compreensíveis. Vamos demonstrar aí as nossas ações por meio da fala, falarmos com Deus, ou sozinho, ou com os outros. Por isso, que ruge o leão. Fala, fera!
3: Fala, fera!
2: Elisângela tá assistindo, diz que alegria te ver, Renata! Sueli Santos também por aqui, a Neidma também te vendo, a Elis Regina também, o teu esposo aqui desde antes do programa começar, e a Ellen Ribeiro. Obrigada, turma! E a Berê também com a gente. Então, obrigada, feras! E quem acha que tem que ter o Integrados Casais, já manda aí, hashtag Integrado Casais, que a gente convence o nosso querido fisiologista e apresentador do programa, Luvi Henrique.
1: Renata Castro, então deixa aí a sua palavra de encorajamento para que nós possamos chegar aí na última volta.
0: Olha, eu acho que tanto para mim quanto para qualquer pessoa que professa, né, que crê em Jesus como seu único Salvador, sabe que toda dor lá na frente que a gente passa vai servir de cura para alguém. A gente não passa nada. É muito diferente quando a gente vai falar com alguém e fala, não, mas eu sei o que você está passando porque eu já senti essa dor. Então a gente fala de uma forma diferente, né? Então hoje, até por conta disso tudo, eu tô vendo um viés da psicologia para estudar o bem-estar, a questão da alimentação, né? Já fiz um trabalho sobre isso, eu não vejo a hora de ver os escritos do Lovian, né, sobre esse tema. E o que eu queria deixar é, eu até tô lendo um livro que se chama A Ciência do Desconforto, da doutora Maíra. Não é um livro cristão, mas ele é um livro que fala sobre isso. E aí, num trecho aqui, ela diz: a vida não pode se resumir a buscar somente o que é fácil e prazeroso. É preciso perseguir o que é significativo. Por isso, não proteja-se do desconforto. E, acima de tudo, a gente sabe que a gente tem o Senhor, né? Que aquilo que independe da nossa força, Ele vai nos dar, né? Porque a alegria dEle é que é a nossa força. Então, se eu pudesse deixar algo para falar, né? Já que nós somos corpo, alma e espírito, primeiro, fortaleça-se no Senhor. A cada passo, eu tenho certeza que você não vai se sentir sozinho, como eu comecei lá atrás, anos atrás, ouvindo os integrados, né? Dando caminhadinhas de 20 minutos, né? Lá, eu nem conhecia ainda ninguém, e ali ouvi todos os programas, eu ia caminhando e ouvindo aquilo, ia me fortalecendo, né? Procura um médico, faça os exames necessários antes de você começar, se for possível, né? Não ignore sinais que o seu corpo tá te dando, coma bem, né? Se possível, como o Luvian já também ensinou no Integrados passado, jejum intermitente, durma bem, mexa-se e desacelere, descanse no Senhor, entregue toda a sua ansiedade para Ele. E como tem um versículo que a gente gosta muito, que eu esqueci, tá aqui na minha agenda, a minha agenda tá fazendo pé aqui para a câmera, mas eu vou ler aqui rapidinho. Inclusive, esse é um versículo de vida do meu esposo, mas que fala assim, tá lá em Eclesiastes 11:4: quem fica observando o vento não plantará, e quem fica olhando para as nuvens não colherá. E aí leva o meu também, que Deus fala muito, e quando eu tô assim, ai, não vai dar, e Deus de alguma forma me faz enxergar esse versículo numa canção, alguém que fala, não, tu mandei eu já falei isso nos outros da temporada, né? Não, tu mandei eu, esforça-te, tem bom ânimo, não temas nem te espantes, porque o Senhor teu Deus é contigo por onde quer que andares, Josué 1:9. E eu amo vocês.
1: Yeah. O corpo já sente o cansaço e a mente atestada, e o coração revela aquilo que realmente nos move. A última volta não é o fim, é a chance de terminar com os olhos fitos em Jesus. Preparem-se para a última volta.
3: Última volta.
2: Produção do Luvian Henrique, trabalhos técnicos do nosso querido Luiz Felipe e o Pedro Campos, e hoje recebendo a nossa querida Rê, convidada pelo nosso apresentador do programa e produtor, Luvian.
1: As vinhetas gravadas pelo meu mano Edson Tauil, a voz da Bíblia. Uma semana abençoada para todos os nossos ouvintes, por todo mundo. Um beijo especial para a minha melhor metade, Vanessa Daniela. Para o melhor, um quarto, a minha Radassa Esther, porque este foi mais um
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0: Muito bem, bom dia, são 3:03 pelo horário de Brasília. Bom dia para você, ótimo sábado, começando mais um bloco aqui na nossa programação. Obrigado por sua companhia, viu? Bom trabalho, você que tá sem sono, tá com insônia, eita, fica com a gente, viu? Tem muita coisa boa ainda, daqui a pouquinho você confere a palavra do pastor. Hoje, uma palavra, uma mensagem que vai falar aí ao seu coração, tá? Daqui a pouquinho, hoje tem espelho na janela, hein? É, em instantes você confere muito mais conteúdo aí para sua edificação, para o seu enlevo espiritual. Vem com a gente aqui pela RTM Brasil. Eu quero mandar um abraço a todos que estão acompanhando, mandando mensagens aqui através do nosso WhatsApp. Para quem não tem o nosso contato, você que está ouvindo por uma emissora, tem o número aí da emissora, mas tem o nosso aqui, que é o 11, DDD aqui de São Paulo, 11, tá bom? 974-181-456. 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Tá lá em Garrafão do Norte, no Pará. Vou passar agora para você, viu, João? Obrigado, abraço. João Rodrigues, ali direto do Norte Brasileiro, acompanhando a nossa RTM, tá desejando graça e paz a todos que fazem aqui a RTM Brasil. Tá aí, vê se chegou aí, viu, João? Vai ter um delayzinho, né? A gente tá falando aqui no ar, mas eu acho que tá, já chegou aí para você através do nosso WhatsApp. Quem quiser, só pedir que eu passe o link. Lá tem todas as informações para você nos ajudar a seguir em frente. E como é bom, né, ouvir uma rádio que não tem muita propaganda. Você tem o nosso aplicativo que é gratuito, dá para você baixar aí no seu celular, sem aquelas propagandas que ficam ocupando a tela inteira. Você tem que esperar aqueles segundos intermináveis para ter acesso às funcionalidades do aplicativo. E o aplicativo da RTM está livre de tudo isso. Mas, claro, tem um custo. E a gente consegue manter tudo isso, toda essa estrutura aqui do ar, 24 horas e equipamentos ligados, nossos transmissores. Graças a Deus, através de pessoas como você, né? A gente agradece aqui no ar a você que tem nos ajudado, você que tem se unido a nós nessa missão. Você que é um missionário, missionária de forma indireta, patrocinando essa missão para que ela continue e cresça, evolua, avance, para que mais e mais pessoas conheçam a Cristo, tá bom? Só pedi o link que eu passo aqui, como fez o João, já respondeu, te mandou um joinha. Valeu, João. 11 974-181-456, tá bom? O nosso WhatsApp. Vamos pro calendário de oração do Ministério de Homens. Virou mês passado foi com Ricardo Santos. E neste mês, quem será? É o Mano Lusa, Luiz Felipe.
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2: Hoje é dia 5 de setembro e o tema da nossa oração é Vencedores. Aquele que vencer e fizer a minha vontade até o fim, darei autoridade sobre as nações. Apocalipse capítulo 2, versículo 26. O que conta em uma corrida não é apenas começar bem, mas terminar bem. Mantenha o foco, estude a Bíblia. Ore para que o Espírito Santo transforme você cada vez mais à imagem de Cristo. Ele tem a palavra final. Eu sou Luiz Felipe e é um prazer ter essa oração contigo.
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0: especial Val Martins, ouvimos Refúgio e Abrigo.
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0: É 3:12.
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0: pouquinho, você confere aqui a palavra do pastor, hein? Logo mais, pastor Paulo César Nunes, da Igreja Presbiteriana do Morumbi. Grandes decisões, tema de hoje, daqui a pouquinho. E hoje, no Espelho na Janela, o pastor Israel Mazzacurati contando sobre o cego de Betsaida, a cura da visão. Daqui a pouquinho, e a partir das 16h, com Fábio Zamana, tem entrevista. Cacá Rodrigues entrevistou o Thiago Biazin. Missão Ajuda Barnabás Brasil, parte 3. O Thiago é pastor e embaixador da Missão Ajuda Barnabás Brasil, diretor nacional desse ministério. Daqui a pouquinho, tá? A partir das 16h aqui na nossa programação. Agradecendo aqui ao Thales, Bugueiro de Cristo, chegou mais cedo, hein? Tá com a gente aqui. Paz do Senhor Jesus a todos, irmão Thales Bugueiro de Cristo, em Natal, Rio Grande do Norte. Um dia abençoado, um abençoado final de semana a todos que estão acompanhando aqui a nossa programação. Lembrando que o nosso WhatsApp é o 11974181456, tá? 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Deixa eu ver quem tá com a... O Adriano chegou, hein? Quanta gente em Natal ouvindo, hein? Um abração para todos que estão pela Nordeste Evangélica acompanhando a nossa programação. Ele tá em Mãe Luísa, é bairro de Natal, né, Adriano? Tamo junto, hein? Abraço para você. Sabe quem chegou também? Direto de Crateús. Crateús fica no Ceará, é isso mesmo? É Elisaldo.
1: Bom dia, estamos aqui. Crateús, Ceará, na escuta.
0: Aí, ó, tá no trecho, hein, Elisaldo? É, nosso bom dia a todos que estão agora no Bacurau, né? Todos que estão aí no tapetão, transportando progresso, transportando vidas, você que tá aí no comando, aí no volante, você motorista de aplicativo, todo mundo trabalhando agora aí, muita gente trabalhando nesta madrugada. Espantando o Pinóquio, né? Pra quem não sabe, espantar o Pinóquio é não deixar o sono bater, né? Tem que tá acordado. Eu mesmo tive que tomar um guaraná em pó aqui misturado aqui com café, que senão, olha, ia dar um sono danado, viu? Porque o Cláudio já tá acostumado, todos os dias aqui nesse horário, né? Ele já tá acostumado há muitos anos, né? Eu já sofro um pouquinho, viu? Dá aquele sono, abri um sono hoje aqui, viu? Eu fui tomar guaraná em pó, misturei com cacau 100%, que o Cláudio Ronk não gosta, né? Eu sei que ele não gosta. É, ele não precisa, né? Agora eu preciso, senão dá aquele sono, rapaz, que complicado. Mas enfim, tô feliz de estar aqui junto com você, tá bom? Obrigado pelo carinho, pela companhia. Mandar um bom dia pra Salvina. Alô, Salvina. Salvina tá sempre alegrando o nosso coração também, né? Participa às vezes durante a tarde, né, Salvina? Às vezes participa de manhã. Já tá acordada, hein, Salvina? A Salvina tá em Anicuns. Anicuns fica no estado de Goiás, né? É. Deixa eu ver o que tem mais aqui. É, olha só que legal, hein? Sons do Coração hoje vai tocar o Tapeceiro, hein? Uma das favoritas aqui dos ouvintes, né? Com Stênio Márcios. Vai tocar Vencedores por Cristo com Guilherme Kerry, o Salmo 108, né? Com o Salmo 108. Sons do Coração é às 5 da manhã. Criação e Revelação, tema de hoje, apresentação do mestre cantor, pastor, músico, compositor, Nelson Bomilcar. Hoje não tem Através da Bíblia, mas você que acompanhou, a gente fechou o ciclo. Fechamos o livro sagrado oficialmente ontem, e a partir da segunda-feira, feriado nacional, a gente começa tudo de novo. Vamos para Gênesis, a introdução já no dia 7. Você confere em 5 horários diferentes aqui o Através da Bíblia: 12:30, 5, 9, 18 e também 23 horas. O Através da Bíblia com o pastor Itamir Neves. Se esse programa tem te ajudado, se você começou a ler mais a Bíblia através da Bíblia, digamos assim, né? Conta pra mim, é muito legal ter o seu retorno, a sua devolutiva nos ajuda a continuar, viu? Através do nosso WhatsApp. Você que acompanha o Correndo para Vencer também, eu queria muito ter o seu depoimento aqui. Hoje foi o tema Falhar na Linha de Chegada, 14:30 de volta, tá lá no site. Você pode ouvir a hora que quiser na aba Programas, rtmbrasil.org.br. Clica lá que você ouve de novo. Falhar na Linha de Chegada é perto do fim da sua vida. Faltava 1 ano para Moisés partir e ele se envolveu num drama imenso sem perceber. Num ato de desobediência a Deus, ele bateu numa rocha para que saísse água dela. Ele cedeu à pressão do povo que estava reclamando, né? Tá lá em Números, capítulo 20, a história, toda essa saga de Moisés, né? Ele acabou, o Senhor pediu para ele só falar com a rocha que ia sair água ali, mas ele duvidou, acabou batendo ali na rocha, né? Fica a pergunta, você já viveu uma situação em que depois de caminhar tanto e tá pertinho de alcançar um objetivo, acabou tomando uma decisão que trouxe consequências? Já aconteceu com você? Se sim, me diz, o que essa experiência te ensinou? Eu tô me lembrando de uma vez que eu tava querendo ir com a minha bicicleta pra escola. O que acontece? Minha mãe falou: não vai, tá garoando, tá chuvoso, vai de ônibus. Ela até deixou ali o dinheiro pra eu pegar ônibus, mas eu teimoso quis ir com a bicicleta. A minha bicicleta era toda enfeitada, tinha aqueles tampões nas rodas, né? Hoje não tem mais disso. Ela chamava muito a atenção, era o meu xodó, né? Eu era muito apegado àquela bicicleta, né? E o que aconteceu? Teimoso, desobedeci minha mãe e fui de bicicleta. Adivinha o que aconteceu? Eu tava ali pela margem da avenida e a pista tava molhada. Aí quando eu fui desviar de um torrão de cal, acho que é cal, né? A, bi- bicicleta deslizou igual sabonete, foi para pro meio da avenida. Passou um caminhão ali, tava passando bem na hora, tinha um caminhão de água, aqueles caminhões que transportam tambores de água, sabe? Tava bem naquele momento ali, ela foi certeira para baixo do caminhão. Eu tive que carregar aquela bicicleta ali, até que passou um senhor generosamente, me deu carona e ele trabalhava com ferro velho. Eu vendi por 12 reais aquela bicicleta. Tudo por conta da desobediência, né? Eu era tão apegado. Você vê o que que é o erro de você se apegar às coisas deste mundo, né? Tudo que você se apega acaba perdendo. Nós temos que nos apegar a Deus. Se você coloca o seu coração em algo que você tem, no seu carro, na sua posição, na sua empresa, no cargo que você ocupa, algum bem material, ou até mesmo nas pessoas. Isso não é legal, né? Então conta a sua experiência aqui, né? O que que essa experiência te ensinou? Eu tive um grande aprendizado, a desobediência, paguei o preço, literalmente, paguei caro. Né? Então você que já viveu uma situação que depois de caminhar tanto, tá pertinho da bênção ali, acabou se precipitando, tomou uma decisão errada, que trouxe consequências, conte pra mim qual a lição, qual o aprendizado que você teve. Pelo WhatsApp 11 974 181 456. Tema do Correndo para Vencer, hoje falhar na linha de chegada, parte 2. Se você perdeu, tá no site, na aba programas, é só acessar rtmbrasil.org.br. Vou fazer diferente, se você quiser episódio, pede aqui pra mim que eu passo o link pra você. Isso, eu vou passar o link, tá? Aqui na programação, será veiculado no próximo horário, 14h30. Nesse horário a gente já não vai estar mais em rede com as emissoras em FM locais, mas você pode ouvir a nossa programação 24 horas acessando o nosso aplicativo ou site. RTM Brasil.
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3: Amigo ouvinte da Rádio Transmundial, a vida é feita de decisões. A todo instante, tomamos decisões. Elas podem ser as mais banais, como que comerei hoje no café da manhã? Ou a que horas irei almoçar hoje? Ou talvez, com que roupa vou ao trabalho? São pequenas decisões cotidianas, sem grande repercussão sobre a nossa vida, mas que precisam ser tomadas diariamente. Mas a vida é feita também de grandes decisões. Com quem vou me casar, por exemplo, onde vou morar, o que desejo ser ou fazer como um profissional, se devo ou não aceitar essa ou aquela proposta. Existem pessoas que vivem sob a pressão de terem que tomar decisões que afetam outras vidas. Um médico, por exemplo. A sua decisão entre fazer ou não uma determinada cirurgia pode salvar ou matar um doente. Um piloto de avião precisa decidir se deve ou não pousar, dependendo das condições da pista. É uma decisão que deve ser feita em poucos segundos para preservar a vida de dezenas de passageiros. De fato, há decisões que implicam em vida ou morte. Além do médico ou do piloto, todos nós temos que tomar decisões que afetam toda a nossa existência, sejam as pequenas decisões cotidianas, sejam as que podem nos levar à vida ou à morte. Pilatos, governador da Judeia entre os anos 26 a 36 depois de Cristo, teve que tomar uma decisão que repercutiria não apenas em sua própria vida, como em toda a história da humanidade, chegando até os dias de hoje. Diante dele estava Jesus de Nazaré. E sobre as suas mãos a tarefa de decidir entre absolvê-lo ou condená-lo das acusações que lhe estavam sendo feitas.
4: Seja bem-vindo.
3: Havia uma decisão que precisava ser tomada.
4: Bom ouvir você.
3: Essa decisão está refletida em sua pergunta à multidão, que você encontra no Evangelho de Mateus, capítulo 27, versículo 22. E ele pergunta: que farei então de Jesus chamado Cristo? E o que é mais importante é que esta pergunta ecoa através dos séculos e chega até nós, para que eu e você respondamos: que farei de Jesus chamado Cristo? O episódio que mencionamos é, sem dúvida, um dos momentos mais significativos em toda a história da humanidade. É certo que a crucificação de Jesus não ocorreria sem que antes ele fosse julgado, condenado e entregue para ser morto. E Pilatos seria a autoridade responsável por isso. Pilatos, naquele momento de julgamento, havia admitido publicamente que Jesus era inocente. Ele sabia que tratava-se de um processo viciado. O versículo 18 do texto diz que ele sabia que o haviam entregue às autoridades simplesmente por inveja. Contudo, ele não teve coragem para absolvê-lo, em razão de todo o clamor dos líderes judeus, mas também temeu condenar o inocente por quem teve uma certa mistura de admiração e medo ao mesmo tempo. Achou então que poderia transferir a sua responsabilidade para a multidão quando lançou a ela a possibilidade de escolher um de dois prisioneiros para soltar, Jesus ou Barrabás, como era costume durante a festa da Páscoa judaica. Quem sabe a multidão escolheria Jesus para ser solto e assim ele ficaria livre do peso de sua consciência e do peso político de ter tomado tal decisão. Ainda assim, seria uma decisão que colocaria Jesus em posição de risco de ser condenado injustamente. Por isso, ele assim mesmo era responsável. Que farei de Jesus chamado Cristo? Infelizmente, é isso que muitos acham que podem fazer com Jesus. A semelhança de Pilatos, com medo de ter que tomar uma decisão que signifique a sua rejeição, mas, por outro lado, sem querer aceitá-lo como Senhor de suas vidas, muitos acham que podem ficar adiando uma decisão a respeito dele ou mesmo transferir a sua responsabilidade. É como se fosse possível levá-lo no banho-maria. Ou seja, sou simpático a Jesus, mas não quero nada mais sério com ele. O problema é que quem assim faz, o rejeita da mesma maneira. A pergunta então persiste: que farei de Jesus chamado Cristo? No versículo 19 lemos algo curioso: e estando ele no tribunal, sua mulher mandou dizer-lhe: não te envolvas com esse justo, porque hoje em sonho muito sofri a seu respeito. Com que a esposa de Pilatos teria sonhado? Pode ter sido com a crucificação, ou ainda com a ressurreição, ou com a ascensão de Cristo, ou a volta de Jesus, o juízo final, o fim dele. Na verdade, não sabemos qual foi o sonho, mas que isto muito angustiou e lhe deu certeza de que aquele réu era justo. Ela sabia que o seu marido estava se envolvendo com algo muito poderoso. E então ela pediu: não te envolvas. Porém, o que ela não sabia é que estava pedindo o impossível. Ninguém pode deixar de se envolver com Jesus. Na verdade, todos nós já estamos envolvidos com ele, seja por rejeitá-lo, seja por aceitá-lo naquilo que ele afirma ser o Senhor e Salvador de nossas vidas. Não te envolvas. Este é o clamor do mundo. Mas isto é impossível, pois todos os seres humanos estão envolvidos com Jesus. Às vezes, pessoas dizem para si mesmas: não quero nem ouvir falar, não quero tomar conhecimento, não quero me envolver. Mas o fato é que todos nós já estamos envolvidos. Se ignorarmos a lei da gravidade, isso não a fará deixar de existir. Se você atirar uma maçã para o alto, ela vai continuar caindo no chão. Às vezes as crianças fecham os olhos achando que assim estão escondidas ou protegidas. E da mesma forma, muitas vezes simplesmente fechamos os nossos olhos para as evidências da existência de Deus e daquilo que Jesus declarou ser. É mais fácil fechar os olhos, mas ao fazê-lo, tomamos a nossa decisão de rejeitá-lo. É preciso, portanto, cuidado para não agirmos como Pilatos. No entanto, todos nós já estamos envolvidos com Jesus. É o próprio Jesus quem faz a seguinte declaração: Quem não é por mim é contra mim. E quem comigo não ajunta, espalha. Em outra passagem, Jesus diz: vós sois meus amigos se fazeis o que eu vos mando. Portanto, não há um meio termo quando falamos de Jesus. Ou estamos com ele ou estamos contra ele. Mesmo a indiferença significa a sua rejeição para com ele. Vivemos no século da incredulidade, e assim como naquele tribunal, Jesus está sendo colocado no banco dos réus. Olhamos desconfiados para ele e indagamos se ele não vai atender a nossos pedidos mesquinhos e interesseiros, e poderíamos até perguntar a ele como Pilatos fez: não ouves quantas acusações te fazem? E sabe qual seria a resposta de Jesus? A mesma que deu a Pilatos. Na verdade, Jesus não respondeu nenhuma palavra, porque de fato nós já sabemos qual é a resposta. Meu querido amigo e amiga, você precisa tomar uma decisão em relação a Jesus. Talvez você queira agir exatamente como Pilatos quando lavou as suas mãos. Seu gesto sugeria que ele não queria ter qualquer envolvimento naquela condenação injusta de Jesus. E lavou as mãos dizendo: estou inocente do sangue deste justo. Mas responda-me com toda sinceridade: você acredita que Pilatos estava realmente inocente daquele sangue? Infelizmente, muitos agem assim até hoje. Lavam as suas mãos em indiferença e no descaso. Acham tudo isso muito bonito, mas não querem ter nada a ver com Jesus e ainda dizem: não tenho nada a ver com o sangue deste justo. Ou talvez você pudesse decidir crucificá-lo. Não quero saber desse Jesus em minha vida. Sim, você pode decidir rejeitá-lo. Se você fizer isso, eu não ficarei surpreso, porque Jesus foi rejeitado pelos seus conterrâneos em seu próprio tempo. Mas você também pode aceitá-lo, recebê-lo como Senhor e Salvador da sua vida. E se você quiser ter paz com Deus, esta é a única alternativa que resta. Se Pilatos tivesse se prostrado diante de Deus naquele julgamento e reconhecido que Jesus é Senhor, como diversos outros fizeram durante o seu ministério na terra, ele certamente teria entrado para a história como outra pessoa, e melhor, teria entrado no reino de Deus. Meu amado, minha amada, este é o momento de decisão. A mulher de Pilatos pediu para ele cair fora, mas Deus hoje te convida para vir para dentro. Venha a Jesus, não tenha medo de se aproximar, não tenha medo de ser rejeitado. Jesus te convida dizendo: vinde a mim, todos os que estáis cansados e sobrecarregados, e eu vos aliviarei. Confesse a Jesus como seu Salvador pessoal. Diga para ele, para si mesmo e para o mundo, que você está envolvido com ele positivamente. Abra o seu coração e peça para ele entrar. Um forte abraço e que Deus te abençoe.
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0: aí a banda Atitude, Sem Jesus. Sentido. 20 para as 4 agora.
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Pois é, começando o nosso último bloco aqui na programação, daqui a pouco tem Fábio Zamana aqui nos estúdios fazendo companhia até às 9 horas. Aliás, hoje, programação de sábado especial, muitos programas, daqui a pouquinho você acompanha aqui Música da Terra, às 4:30. Hoje tem Palavra e Viola com o Vitor Quevedo, hein? Tem Mulheres de Esperança, às 6 horas, Chamados à Vitória, 6:30. E às 7 horas, De Volta, O Presente Diário. 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O Ministério em destaque aqui da RTM neste mês de setembro é o Presente Diário. A cada mês estamos apresentando um ministério diferente. Mês passado foi o Ministério de Homens e neste mês é o Presente Diário. O conteúdo do Presente Diário é trabalhado em múltiplas plataformas para ampliar o alcance a diferentes públicos. Ó, em 2027, o nosso devocional vai completar 30 anos e se consolida como um dos mais lidos. Cerca de 200 mil exemplares ou impressões aproximadamente. E mais, é um dos mais ouvidos da América Latina. A versão em podcast, a versão em áudio, está em sexto lugar, sexta posição em toda a América Latina, segundo dados da Triton Digital. Pois é, o Presente Diário, entre todas as categorias, está em sexto lugar em toda a América Latina. Muita gente ouve o Presente Diário, muita gente compartilha o nosso áudio, né? Hoje com a Nilceia Parisi, trazendo a mensagem que fala sobre o amor, né? Amor real. 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Pelo WhatsApp. Aliás, quem mandou mensagem hoje aqui foi o Dirceu, ele tá nos Estados Unidos, ele sugeriu tema pro Entendendo a Bíblia, né? Para quem é músico, trabalha com música, tem a música como profissão,

0: E você? E estou aqui na escuta dessa programação abençoada que nos faz tanto bem.
1: Que alegria.
0: Aleida e família em São Luís, Maranhão.
1: Valeu, Aleida, obrigado. Daqui a pouco Fábio Zamana por aqui. Ela já chegou, sabe quem, Aleida? Sabe quem, Salvina? Adriano, Erizaldo, Thales, a Ivani. Ô, Ivani, como é que tá? Tudo bem aí? É, rimou, né? É, Ivani, junto com a Rayane, trabalhando, né? Já estão lá trabalhando. E a Cecília, como é que tá a Cecília, Ivani? Deus abençoe vocês, viu? Sua família tão querida. Já tá acompanhando aqui a nossa programação. Olha aí, tocou aí, ouviu esse barulhinho aí? Tem mais gente chegando. Sabe quem? Sabe quem? Ana, você não dormiu, Ana? Ela acompanhou o Noite AITM ontem com Marcos Olivares e Dinho Oliveira, que eu vi aqui a mensagem. E ela continua com a gente. Ana, beijo no seu coração. Ana Teca, que está acompanhando em São Luís, feriado, 414 anos, né? Isso mesmo, Aleida? É a Aleida confirmando aqui, aniversário de São Luís no dia 8, terça-feira. Então vai emendar tudo aí, né? Fim de semana, aí na segunda-feira já é feriado, vai ser uma maravilha, né? Vamos avançar aqui que você não vai dar tempo, tem Espelho na Janela agora, hein? Vamos lá, Espelho na Janela, hoje quem tá narrando, quem traz a mensagem, quem faz a narrativa é o pastor Israel Mazacorati.
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3: Irmãos e irmãs, eu queria que a minha história fosse contada não como a cura que mais deu trabalho para Jesus, mas como a cura que mostrou ao mundo como Jesus sara a nossa visão. Deixe-me explicar isso. Quando finalmente eu encontrei Jesus, eu não fazia ideia de que eu ficaria tão conhecido. Hoje as pessoas falam de mim, pedem para eu contar a história de como ele me curou. Elas contam umas às outras que o único milagre que deu trabalho para Jesus foi aquele que eu recebi. Aquele que com uma única palavra acalmou tempestade e ressuscitou um morto, teve trabalho para me curar da cegueira. Mas não é assim que eu vejo essa história. Pelo jeito, alguns de vocês não sabem dela, então eu vou contar. Há pouco tempo eu era cego, morava em Betsaida. Pessoas próximas de mim souberam da chegada de Jesus, então me levaram até o lugar onde ele estava e pediram para que Jesus tocasse em mim. Ele segurou a minha mão e me conduziu para fora da cidade. Então ele cuspiu em meus olhos, colocou a mão sobre mim e depois me perguntou se eu conseguia ver alguma coisa. O meu coração se agitou quando eu abri os meus olhos e consegui ver. Eu via as pessoas e elas eram como que árvores andando. Eu não tinha como saber, mas a minha visão estava completamente turva. Então Jesus novamente colocou as mãos sobre os meus olhos. Dessa segunda vez, eu passei a ver com toda clareza. Daquele dia em diante, eu ia me tornando uma outra pessoa. Algo a mais estava acontecendo no meu coração, para muito além da restauração da minha visão. Afinal, como eu poderia seguir com a minha vida sem me perguntar quem era aquele homem que me deu a visão? Me interessei por Jesus. Fui descobrindo de outros milagres que ele realizou, outros cegos que passaram a ver, surdos que passaram a ouvir, leprosos que foram purificados. era evidente que Jesus não era somente um mestre da lei,

0: ou um sábio. Havia algo a mais nele. Um dia, um dos seus seguidores me contou que pouco tempo antes de me curar, Jesus havia curado um homem que era surdo e tinha dificuldades para falar. Ele me contou essa história porque ela tinha algo muito semelhante com a minha. Quando Jesus curou aquele homem, ele colocou os dedos nos ouvidos dele, depois cuspiu e tocou na língua do homem. Após uma ordem de Jesus, os ouvidos dele se abriram e ele começou a falar livremente. Então, o discípulo me contou que as pessoas que viram aquela cena ficaram maravilhadas e diziam o seguinte sobre Jesus: ele faz tudo muito bem, faz até o surdo ouvir e o mudo falar. Quando eu ouvi essa história tão semelhante à minha, uma luz se acendeu na minha alma e me veio à mente as palavras de Isaías, que dizia que quando o Senhor viesse em auxílio do seu povo, os olhos dos cegos se abrirão e os ouvidos dos surdos se destaparão. Eu fiquei comparando aquela promessa de Isaías com as nossas histórias. A minha, um cego que voltou a ver. A daquele homem, um surdo que passou a ouvir. Quem era Jesus? A cada dia ficava mais claro que ele era alguém muito especial. Naquela noite, eu orei ao Eterno. Pedi a Ele, com o coração derramado em Sua santa presença, que abrisse o meu entendimento. Eu pedi que Ele abrisse os meus olhos para que eu visse quem realmente era aquele homem que me curou. O Eterno não me disse nada. Não ouvi nenhuma voz, nem vi nenhum sinal. Mesmo assim, me senti como se ele estivesse me preparando para o que estava por vir. E o que estava para acontecer tinha tudo a ver com o meu pedido. No dia seguinte, eu tomei uma decisão de ir até Jerusalém. Como vocês todos sabem, é uma longa viagem. E enquanto era cego, era inviável de se realizar. Mas dessa vez, eu poderia ir até a cidade de Davi para participar da Páscoa. Além disso, eu tinha certeza que Jesus e os seus seguidores estariam em Jerusalém. Tomei as devidas providências, me juntei com algumas pessoas e viemos juntos para cá. Tinha-se passado uma semana desde que Jesus tinha curado a minha visão. Foi assim que eu cheguei aqui em Jerusalém. Assim como vocês, eu fiquei angustiado ao saber que Jesus tinha sido preso e que estava sob julgamento. Na sexta-feira, quando ele foi crucificado, eu lamentei. Das profundezas da minha tristeza, eu orei ao Eterno e disse a Ele que gostaria de ter continuado cego para não ter que ver essa crucificação. Mas, meus irmãos e minhas irmãs, foi no domingo que tudo mudou. Que alegria descobrir que Ele havia ressuscitado, exatamente como Ele disse que aconteceria. Era necessário que o Filho do Homem sofresse muitas coisas e fosse rejeitado pelos líderes religiosos, pelos chefes dos sacerdotes e pelos mestres da lei, fosse morto e 3 dias depois ressuscitasse. Ele havia dito repetidas vezes essas palavras e tudo aconteceu exatamente assim. Porém, o melhor ainda estava por vir. Foi quando eu o vi com os meus próprios olhos. Eu estava diante de Jesus, que havia ressuscitado. Dos altos montes da minha alegria, eu orei novamente ao Eterno e disse a Ele: muito obrigado por eu ter os olhos para ver aquele que ressuscitou dos mortos. Verdadeiramente, Jesus era especial. E Ele era o Messias, o Filho de Deus, o Filho do Homem. A promessa de Isaías veio à minha mente. A resposta para minha oração estava ali. O Eterno não me deixou no silêncio, pois diante de mim estava a resposta. Jesus é o Messias. Foi assim que a minha história se tornou um testemunho de que nele estavam se cumprindo as palavras ditas por Isaías da parte do Senhor. Mais um cego que voltou a ver. Porém, que fique claro para todos vocês, meus irmãos e irmãs, Foi quando os meus olhos se abriram pela segunda vez, é que eu pude realmente ver quem era Jesus com toda a clareza. Era como se eu estivesse vivendo a cura mais uma vez. Primeiro a visão turva, depois a visão clara. Agora eu vejo Jesus como quem ele realmente é, o nosso Messias e o nosso Rei. Eu acredito que muitos de nós aqui ainda queiram contar as suas histórias de como conheceram Jesus, o Messias. Por isso, eu vou encerrar a minha por aqui, dizendo só mais uma coisa. Eu quero segui-lo por onde quer que ele queira me conduzir. Afinal, foi ele quem abriu os meus olhos e hoje eu vejo com clareza. Muito obrigado, irmãos e irmãs. Agradeço especialmente a Maria, que nos acolheu em sua casa e que tem permitido esperarmos aqui a promessa que o Mestre deixou para nós. Me sinto honrado em estar junto de todos vocês, especialmente de Pedro, de quem tanto eu ouvi falar. Sei que todos nós estamos curiosos para saber o que vai acontecer quando se cumprir o que Jesus afirmou sobre recebermos poder quando o Espírito Santo descer sobre nós. Eu sinceramente não sei o que nos aguarda, mas eu estou certo de que essa história será linda e de longo alcance. Apenas oro para que ele me use como um instrumento seu para devolver a vista aos cegos deste mundo.
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2: Faltando 3 para as 4, encerrando minha participação antes, agradecendo aqui a missionária Celizônia. O pessoal tá lá em viagem, indo para Barreirinhas ali nos Lençóis Maranhenses, em missão, né? Abraço pro pastor Ezequiel Rocha, que é o esposo dela, ali da área 26, o diácono Aragão, o auxiliar irmão Gui Arian, Arlan, né? O irmão Rainer, todos que estão aí nessa viagem, mandou foto aqui do ônibus também. Deus abençoe vocês. Aí no Maranhão, o evangelista River Kennedy, abraço, já tá acompanhando em Londres. O Luiz Carlos em Goiás também com a gente, compartilhou o presente. Eu vou ficando por aqui, Fábio Zamana, daqui a pouquinho eu te faço companhia. Eu volto numa próxima oportunidade, se Deus permitir. Valeu, um ótimo sábado para você.

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Muito bom dia para você, eu sou Fábio Zamana, chegando aqui na RTM, vamos juntos, sabadão, hein? Sabadão dia 5 de setembro de 2026, vamos juntos até as 9 horas da manhã, eu sigo por aqui te fazendo companhia, contando com a sua audiência, contando com a sua participação e vamos juntos, afinal, sábado, minha gente, fim de semana chegou e fim de semana com feriado prolongado, hein? Já te convidando para você participar, para você interagir aqui através do nosso WhatsApp. DDD 11 974 181 456. É o número que você pode mandar o seu recado. Então fique à vontade. Lourival, no Ceará, já está conosco. Bom dia, Lourival. Paulo Faria, São Bernardo do Campo, desejando um ótimo sábado para todos também. Um abraço, Paulinho. Obrigado pela companhia, obrigado pela participação, hein? Daqui a pouquinho por aqui tem entrevista, mas antes vamos com Daniel Renovado e Nego Branco, Leva Fé. Ótimo dia, ótimo fim de semana.

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1: Está começando mais um episódio do programa Entrevista. Eu sou Michele Gomes e a gente continua a nossa série sobre a Igreja Sofredora e o chamado da Igreja Brasileira, conhecendo a atuação da missão Ajuda Barnabás Brasil. Tenho aqui no estúdio Tiago Biazin e o pastor Davi Batista, eles que estão envolvidos, né? Fazem parte dessa missão, que tem esse trabalho tão importante. Se você está chegando agora, o meu convite é: ouça a primeira e a segunda parte desta entrevista aqui, porque está muito especial. Vocês vão conhecer mais da história de cada um deles, como eles se envolveram com essa missão, o trabalho que Ajuda Barnabás tem realizado, como tem fortalecido a igreja local nesses países de perseguição. E o Tiago estava comentando, né, sobre algumas histórias que impactaram bastante a vida dele e como que a missão tem auxiliado as famílias que vivem essa realidade tão dura. Então, sejam bem-vindos mais uma vez, tudo bem?
2: Obrigado. Tudo bom?
3: Tudo obrigado bem, é um prazer estarmos juntos.
1: Muito bom. Bom, Tiago, você estava falando dos projetos, são muitos projetos que vocês realizam, o tanto de gente que tem sido impactada, irmãos que têm sido, né, resgatados de realidades tão difíceis. Mas eu quero saber de que forma conhecer essas pessoas também traz aprendizado e conhecimento para a tua própria vida. O que que você poderia compartilhar com a gente dessa experiência?
2: Olha, Michele, eu falo, né? Eu fui pro Paquistão já 3 vezes e cada viagem foi uma experiência única e uma mais impactante do que a outra. E a gente ter a possibilidade de conhecer, estar perto dessas pessoas que a gente ajuda, isso nos ensina muito. A gente vai lá, a gente chega lá com uma perspectiva e a gente vê que a gente não, quem tem que ser ministrado somos nós. Então nós fomos visitar uma família. Eu falei das olarias, né? De como as famílias se endividam e ficam escravas. E uma família que nós pagamos a dívida dessa família e nós montamos uma mercearia para ele na frente da casa dele. É uma vila perto de Multan, uma vila bem simples, não tem saneamento, não tem asfalto, é um lugar bem simples. Nós chegamos nessa casa, na frente da casa tinha um espelhinho pendurado no muro do outro lado da rua, com uma banquetinha, um banquinho, e tinha um rapaz sentado e um garoto, com 16, 17 anos, cortando o cabelo. Ele era a barbearia desse menino, né? E ao lado, passando o esgoto. E a gente foi falar com o pai dele, ele estava na mercearia, que é na frente da casa. Uma casa totalmente simples, né? O banheiro é só parede, não tem teto, é banho de caneca. Você tem uma pia, que é pia de banheiro, é pia de cozinha, é pia para lavar roupa, é uma única pia só. Uma fogueira, que é onde cozinha, onde se aquece, e um cômodo lá no fundo. E a casa, assim, não tem piso, é chão batido. Simples, muito, muito, muito simples. E esse pai, conversando com a gente, ele fala que ele tinha uma dívida, e ele fala: agora nós temos uma boa vida. Então, muitas vezes, quantas vezes a gente se pega, abre o nosso guarda-roupa, um monte de roupa, não tem roupa para vestir.
1: Reclama, né?
2: Tem um celular e tá chateado porque queria um celular mais novo. E esse senhor, ele está extremamente grato porque ele tem um prato de comida hoje, porque ele tem uma roupa para vestir hoje. Amanhã, só Deus sabe se ele vai ter isso também.
1: Sim.
2: Então isso me impactou muito, né? Mexeu muito comigo. Uma outra história, a gente foi visitar uma igreja em Peshawar. Peshawar fica uma cidade que fica a 60 quilômetros da fronteira com o Afeganistão. E essa igreja, nós fomos visitar a Igreja de Todos os Santos. Mas não é mormon. Muita gente arregala o olho na hora que eu falo Igreja de Todos os Santos. Porque ela foi construída em 1893, ela foi inaugurada num bairro muçulmano, onde a sua arquitetura parece uma mesquita. Mas quando foram instalar a cruz no topo da igreja, descobriram que era uma igreja. Então a vizinhança se revoltou e 8 missionários foram assassinados. Então, Igreja de Todos os Santos em homenagem a esses 8 missionários assassinados. Em 2013, houve um atentado à bomba, num domingo, às 10h40 da manhã.
1: Nessa igreja?
2: Nessa igreja, onde 120 pessoas morreram. Eu estive lá no dia 24 de fevereiro de 2022. No dia 30 de janeiro, num culto, no domingo à noite, um dos pastores da igreja, na saída do culto, foi assassinado. E daí nós chegamos na igreja, quem veio abrir a porta pra gente foi um segurança com uma AK-47. Nós sentamos no pátio. Então, ao meu lado, à minha esquerda, tinha um monumento com o nome de todas as pessoas que morreram no atentado. Do meu lado direito, a igreja. E eu olhava por cima do muro, dava para ver as casas, né? As pessoas chegavam na janela, davam uma olhada. E a gente conversando com o pastor, eu olho para o lado, assim, é o gabinete pastoral, a parede toda alvejada de tiro.
1: Meu Deus.
2: E o pastor, isso foi em 2022, logo depois da pandemia, o pastor fala para mim assim, falou, Thiago, nós não conseguimos fechar a nossa igreja. As pessoas vinham, a igreja lotada. E olha só, né? Que ironia. Quantas vezes aqui a gente deixa de ir à igreja porque tá chovendo, porque tá frio, porque tá sol, porque tá... A igreja não tem ar-condicionado. Ah, não é o pastor titular que vai pregar hoje. Enfim, a gente inventa inúmeros motivos para não ir à igreja. E num país onde você pode nunca mais voltar, qualquer domingo pode ser o último, as pessoas lotam as igrejas, anseiam por estarem juntos em comunhão no culto.
1: Como a gente aprende com esses irmãos? Eles nos inspiram, sem dúvida, com uma realidade tão difícil e realmente sendo alvos, né? De pessoas,
3: de perseguição.
1: Agora, pastor Davi, eu queria saber, como embaixador da missão aqui, né? O senhor e a sua esposa têm visitado igrejas e construído relacionamentos, né, com pastores e líderes, para que eles entendam a importância da gente apoiar esses irmãos que estão vivendo nesse contexto, fortalecê-los, né, diante de tantos desafios como o Thiago acabou de relatar aqui. E eu quero saber como tem sido a reação desses irmãos, desses pastores, quando o senhor leva essa realidade, traz, né, essa consciência também.
3: Em alguns têm sido assim bem abertos, né? Tanto igrejas como também alguns meios de comunicação, como vocês aqui, que tem sido uma benção assim para a gente ter uma voz, né? E um desafio para a igreja brasileira e para aqueles pastores que estão nos ouvindo. Por exemplo, mediante esses projetos, que é só algumas ações que a Missão Barnabas tem feito, o que precisa? É de igrejas que realmente abracem a causa, né? Porque está além das nossas forças. E outra coisa, a missão não é nossa, é do reino. Então, quando entendemos que a missão é do reino e ela é maior do que nós, porque muitas igrejas, às vezes, ou alguns pastores acham que a missão é deles e a missão, eles são mais importantes do que a missão, não é. Então, a igreja brasileira, quando ela se envolve com isso e tira o foco do seu próprio umbigo, vamos dizer assim, porque a igreja brasileira está muito voltada para dentro de si, para muitas coisas para dentro de si, e estão esquecendo daquilo que está além. Então, nós temos uma missão, não é? E ela nos chama com esse propósito. Então, em algum desses projetos, as igrejas é desafiada a se levantar e dizer, não, nós podemos fazer parte desse projeto, nós podemos resgatar famílias, nós podemos fazer parte dessa família que passa 2 anos sendo assistida. Não é feito assistencialismo. Então, se percebe o quê? Todo esse essa ação que o Thiago falou, não é assistencialismo que faz com eles. É um projeto que depois vai e desmama também, onde eles vão ter autonomia de atuar no seu próprio país e vai atrás de outra família. Então, a igreja brasileira, se ela se voltar para isso e dizer, não, nós precisamos fazer parte de algo maior e não ficar envolvido no nosso mundinho só, né? Então, nós vamos conseguir fazer muito mais.
1: Muito bem. Falando desse chamado, né? Então, qual o primeiro passo? Se uma igreja brasileira disser hoje, né? Nós queremos começar a fazer alguma coisa pelos nossos irmãos perseguidos. Qual seria então o passo que vocês recomendariam para estar auxiliando?
2: Bom, pode nos chamar para ir conscientizar a igreja, para ir falar da igreja, sobre a igreja perseguida, sobre a igreja sofredora, para a igreja local. Então, esse é o nosso papel também aqui no Brasil, é divulgar. Mas nós temos as nossas revistas, nosso material. Eles são gratuitos, eles são bimestrais e neles você vai ter ferramentas.
1: Né, eles trouxeram um kit, né?
2: Esse é um livreto que é lançado uma vez por ano.
1: Muito bem.
2: Normalmente vai junto com a edição de novembro e dezembro. E nós temos a nossa revista, que ela é bimestral, e junto com a revista vem uma prestação de contas, tem histórias, tem artigos. Nós estamos fazendo uma série em Salmos, de estudos em Salmos, tá muito boa. Mas também tem o diário de oração, que são motivos diários para você orar pela igreja sofredora. É orar de forma intencional, não de forma genérica. Por exemplo, o pedido de hoje é um motivo de gratidão por um posto artesiano que nós abrimos numa igreja na Índia. Não é só pedido em termos de sofrimento, mas também motivos de gratidão a Deus. Então, é orar de forma intencional pela igreja sofredora, pela igreja perseguida, né? Então, a gente tem esse papel também. O nosso papel é ser uma voz para aqueles que não têm voz, contar as histórias que não são contadas, né? Então, por isso que nós temos o nosso material, para que a igreja se envolva em oração, para que a igreja ore, porque nós entendemos que um dos pilares do nosso trabalho é a oração.
1: Sim.
2: Né? Tudo começa com a oração, né? Então, a gente conscientiza, a igreja começa a orar e os recursos vêm.
1: Muito bem.
2: Então, é esse o processo, né? Então, nós realmente incentivamos a assinatura da revista para que as pessoas orem de forma intencional pelos nossos irmãos.
1: Para os nossos ouvintes que quiserem conhecer mais, então, a gente abre espaço para divulgar as redes sociais, os contatos, quais são?
3: Sim.
2: Facebook, Twitter, Instagram, Ajuda Barnabás Brasil, você vai achar. Se você pôr no Google Ajuda Barnabás, aparece o nosso site, que também tem. Então, tem a nossa revista, tem os nossos contatos no Instagram, todo tem, é só manda um direct que a gente responde, a gente fala e a gente continua esse contato.
1: Muito bem, gostaria muito de agradecer a presença de vocês aqui no programa Entrevista. Tivemos aí 3 episódios para conhecer mais da história de cada um e o trabalho do Ajuda Barnabás Brasil, esse trabalho de conscientização e de apoio à igreja sofredora em lugares tão desafiadores. Parabéns pelo trabalho.
2: Nós que agradecemos, obrigado pelo convite, oportunidade. Foi uma alegria e uma honra para nós estarmos aqui.
1: Honra é nossa, né? Então, você que está chegando agora, ouça essa entrevista desde o início. Temos parte 1, parte 2. Gente, que tempo importante, precioso. Muito obrigada, até uma próxima.
3: Obrigado.
1: Hoje a gente teve a alegria de receber Thiago Biazin, ele que é o diretor nacional do Ajuda Barnabás Brasil, e o pastor Davi Batista, que é embaixador junto com a sua esposa aqui no Brasil também. Falamos sobre os cristãos perseguidos e os que sofrem, né, por conta de outras circunstâncias, mas a igreja tem o seu chamado e tem que estar aí à disposição para servir e fortalecer cada um deles. Muito obrigada. O programa de hoje teve produção e apresentação de Michele Gomes e na mesa de som, Giovanni Henrique. Até o próximo Entrevista.
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1: Agora 4:30, horário de Brasília.
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0: Vamos juntos por aqui, daqui a pouquinho, Música da Terra com Cláudio Ronque e Zé Dequias, mas antes, mandando aquele abraço, aquele bom dia para você, Pastor Marcos, Pastora Débora, como é que vocês estão, meus amigos? Bom dia!
1: Bom dia, Fábio!
2: Bom dia, meus amores queridos, ouvintes da RTM, Fábio, Salvador aqui, bonito, hein? Sol, céu azul.
0: Que maravilha!
1: Tá bonito, Fábio,
2: tô levando a Débora pra passear.
1: Tá me levando pro dentista.
0: Eita, como eu não gosto de dentista.
1: Irmão, depois de assim, ó, depois dos 50, eu tô revelando aqui minha idade, usando aparelho. Não é fácil, não.
2: Ela tá indo apertar o aparelho. Eu falei que eu posso apertar em casa, tem alicate em casa, mas ela não quer.
0: Deixa, né?
1: A gente já tá lindo, só tava faltando ser o quê? Feriado prolongado, esse final de semana aí prolongado, melhor dizendo.
2: E também faltava ter uma barraquinha de pastel perto do dentista.
0: Ei, hoje, maravilha, isso é perfeito.
1: Ô, Fábio? Oh, Fábio, come um pastelzinho pra gente.
0: Pode deixar, hoje eu como pastel.
1: Da gente. Tá, meus irmãos, um ótimo final de semana. O que vocês vão fazer aí nesse final de semana, né, prolongado? Fala pra gente. Beijo.
0: Abraço, meus amigos. Beijo, Pastora Débora. Vocês são demais, viu? E olha, essa questão de dentista, tudo bem, né? Quando é de aparelho, ok, mas quando é para fazer canal, para fazer obturação, gente, olha, eu confesso que eu tenho trauma de dentista até hoje, viu? Eu vou, mas vou com medo. E aí, e você sabe que aparelho, eu usei aparelho 7 anos, né? Mas eu tirei o aparelho antes do tempo, porque eu não aguentava mais os aparelhos, eu não me via mais sem aparelho. Eu falei, doutor, eu quero tirar. Aí eu cheguei lá no consultório e falei, doutor, eu quero tirar hoje. Não, mas não tá bom ainda. Eu quero tirar hoje. Aí tirei o aparelho, né? E não ficou perfeito. Tem do lado esquerdo, a mordida não tá encaixada certinha ainda. E aí o dentista sempre fala, né? Quando eu vou lá, Fábio, você vai ter que usar aparelho de novo. Fábio, você tem que usar mais um pouco aparelho para arrumar essa mordida. E eu só fico enrolando, viu, Pastora Débora? Mas vai chegar uma hora que não vai ter jeito, vou ter que usar aparelho de novo. Então é sobre isso, né? Eu tô com, vou fazer 43 anos agora e vou ter que usar aparelho. Fazer o quê, né? Já que é pra usar aparelho, também vou colocar aquelas cores bem bonitas, viu? Vou colocar azul, que eu amo azul, minha cor preferida é azul. Vou usar aqueles neon, sabe aquelas cores neon? É, já que é pra usar, vou usar que nem os jovens, viu, Pastora Débora? Então, mas foi 7 anos contando total, né? Contando que eu usei aquele aparelho móvel também, eu comecei a usar aparelho muito novo, né? E é sobre isso, viu, Pastora Débora? Mas você vai usar pouco tempo, fica tranquila. Andréia, minha esposa, usou também aparelho há pouco tempo, né? E depois dos 40 também, então é sobre isso, né? Se eu estar no azul, isso aí é a cor mais linda, viu, Pastora Débora? Um abraço aí, Gilbertão Real Conquista, como é que você tá?
3: Aô, bom dia, Brasil, bom dia, meu amigo Fábio Zamana, como é que você tá, menino? Seu amigão Gilberto Noel Conquista, manda abraço, minha esposa Raquel, nosso amigo e irmão Ezequiel, que tá antenadinho, mas a esposa dele, David Padeiro, Tiagão, Gesaia, Magno, nosso amigo pastor Jean, Gessé, e pro nosso amigo River Kenny, pastor Israel Rocha, Monique Graziele, e para todo mundo que estiver antenado, Eurípides Moura, falou, menino!
0: Valeu, meu amigo, abraço de leão para você também, obrigado pela companhia, Edna de Imperatriz, bom dia, Edninha!
4: Bom dia, Zamaninha! Pastora Débora aí, ela tá amando o sol, né? Logo, logo tá chegando inverno aí já, né? Vocês estão no mês de setembro, logo, logo chegou o inverno. E pastel, pode vir comer aqui, pastela Débora, eu faço um pastel daquele. Zamana, morro de medo de dentista. Estou aqui com um problema no dente aqui, estou tentando criar coragem para ir no dentista, viu? Zamana, hoje é aniversário da minha mãe. Eu quero que você cante parabéns para ela. Ela não vai ouvir, Zamana, porque infelizmente ela não escuta. Mas eu vou ouvir. Um abraço, Léo, pra pastora Débora, um abraço, Léo, pra todos que já estão ligados, pastor Israel, todos que estão ligados no Brasil, fora do Brasil, da mano, eu tô super cansada, fui dormir do 11 horas da noite, fazendo
0: nossa,
4: docinho,
0: menina,
4: recheando o bolo.
0: É isso aí, tá, festa da mamãe.
4: Uma linda festa, um abraço, Léo.
0: Vai ser uma festa maravilhosa, viu, Adininha? Uma festa maravilhosa. Um abraço pra você, um abraço pra sua mamãe. Eu só esqueci o nome da sua mãe, Adininha. Me fala aí o nome da sua mamãe pra gente cantar parabéns pra ela, tá bom? Lourdes Galvão, bom dia, Lourdes.
5: O pastor Itami Neves já está aqui.
0: Já tá aí.
5: No Maranhão?
0: Não tá. Ah, isso foi uma pergunta, né? Uma pergunta. Não está ainda no Maranhão, que eu saiba. Não está, não. Porque ele tava aqui anteontem na rádio, né? Pensar que avião... São 3 horas de viagem, já chega aí. Mas enfim, eu acho que não tá não, viu, Lourdes? Ele falou pra mim que é no meio de setembro. Então, como a gente tá no começo, acredito que não tá aí ainda não. Mas me fala aí depois os livros aí que você quer que ele leve pra você, tá bom? E a Lourdes vai mandar castanha pra mim. Castanha do Maranhão. Gente, por que que a castanha do Maranhão é diferente, né? Que coisa. É, eu compro castanha aqui, mas não é igual. É, não é, não sei por quê. Celissônia tá com a gente também, direto de São Luís. Bom dia pra você. Graça Imperial, Natal, Rio Grande do Norte. Tudo bem, Graça? Como é que você tá? Tá melhor? O netinho, como é que tá? Um abraço pra você, pra toda a família também, minha amiga. Maria, Dona Maria. Então vamos cantar os parabéns pra Dona Maria, gente, todo mundo? A mamãe da Edna aí de Imperatriz. Você falou que ela não ouve. Será? Será que ela não vai ouvir nossa homenagem? Ah, vamos fazer uma homenagem bonita pra ela, né? Alô, Dona Maria, quer dizer então que é o seu aniversário, hein? Mais um ano de vida. Que Deus te abençoe e te conceda muita saúde, muitas felicidades. Receba de toda a equipe da RTM Brasil, de todos os ouvintes espalhados por todos os lugares do planeta. Parabéns! Muita saúde, muitas felicidades. Que Deus te abençoe cada dia mais, Dona Maria. Essa Dona Maria que é muito amada, né? Por toda a família, pela Edninha que todos os dias aí está se dispondo a cuidar da mamãe, com todo amor, com todo carinho e lógico, né? Que merece uma festa bonita e merece homenagem de toda a equipe da RTM, todos os ouvintes, desejando um feliz aniversário, Dona Maria. Manda um pedaço de bolo pra gente, viu? Se desse, né, Edninha? Se desse, com certeza a Edninha mandaria. Pronto, recado mandado pra mamãe. Vamos com a música da terra, tá chegando Cláudio Ronco e Zedequias.
6: Zedequias, acorda, rapaz.
7: Ora, acordar pra quê?
6: Ué, nós queremos ouvir música.
7: Então vamos, ué.
6: Oh, que bom, hein, Zedequias? Estamos chegando aí com mais um Música da Terra, com mais música do campo, pra você que está nos ouvindo, pra você também, Zedequias.
7: Ah, seu Cláudio, verdade, Azó.
6: Vamos com o Eliseu Gomes, que faz tempo que a gente não toca aqui?
7: O sotaque do Cristão, só.
6: Essa é boa, hein, Zedequias?
7: Essa é boa demais, ó. Eliseu Gomes com o sotaque do Cristão.

Você ouviu o nosso querido Eliseu Gomes cantando Sotaque do Cristão aqui no Música da Terra, só. O seu Crônio, você podia anunciar. Falando nisso, o seu Crônio, o senhor tem uma cara de caminhoneiro, rapaz. Eu tô vendo a próxima música aqui. O seu Crônio, o senhor tem uma cara de caminhoneiro, rapaz. Você sabe, Zé Dequês, que já me falaram isso? E é mesmo, senhor? É, principalmente quando eu coloco um boné. Mas não é, seu Crônio. Eu tô pensando aqui, o senhor com boné, o senhor fica com cara de caminhoneiro, senhor. Falando nisso, seu Crônio, o senhor podia anunciar a próxima música, senhor? Então vamos lá. Vamos com o Zé Marco e Adriano cantando Caminhoneiro aqui no Música da Terra.

0: preso, não dá pra fazer um negócio desse à noitezinha, não. E eu já coloco os passarinhos pra dormir e eu já tomei meu banho e já tô me preparando pra dormir, seu grande negócio de andar de bicicleta de noite.
1: O Zé de Quias, a Mara Lima vai cantar Coração Ferido, Zé de Quias.
0: Arso, ela tá triste.
1: É, vamos ouvir a música, eu não sei o que a música fala.
0: Olha só, agora fiquei preocupado com a Mara Lima. Canta tão bem, só. Será que ela tá com o coração triste, seu Graudio? Vamos ouvir o Coração Ferido.

0: viram música da terra. Você que tá nos ouvindo, preste bastante atenção, abre seu ouvido que vai começar o boletim rural. Acompanhe as informações do campo. Daqui a pouco nós voltamos, se arzão grande.
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2: E começa agora mais um Boletim Rural. Eu sou Fábio Zamana e aqui você vai saber as últimas notícias sobre o agronegócio. Lula sanciona programa que cria incentivos para a indústria de fertilizantes. Parece outras notícias do mundo da agronomia. Acompanhe o Boletim Rural.
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2: O presidente Luiz Inácio Lula da Silva sancionou a lei que cria o Programa de Desenvolvimento da Indústria de Fertilizantes, o Profert. A medida busca ampliar a produção nacional e reduzir a dependência de importações. Hoje, cerca de 85% dos fertilizantes usados no Brasil vêm do exterior. E a lei prevê financiamento para modernizar e ampliar fábricas, além de investimentos em pesquisa e infraestrutura. Também estabelece a mistura obrigatória de fertilizantes nacionais aos importados, começando com 2% em 2027 e chegando a 10% até 2037.
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2: E as cotações da laranja pera de mesa recuaram em setembro, segundo o CPEA. Nos três primeiros dias do mês, a caixa de 40,8 quilos caiu 1,46% para R$ 30,97. Já a laranja destinada à indústria subiu 0,38% para R$ 31,30. No mercado de limão Taiti, o movimento é oposto. Em Araraquara, no interior de São Paulo, a caixa de 27 quilos chegou a R$ 141,83, uma alta de 13,23%. Segundo o CPEA, a valorização é provocada principalmente pela menor oferta durante a entressafra.
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2: E o poder de compra do produtor paulista de ovos caiu em agosto frente aos preços do milho e do farelo de soja, segundo o CPEA. Mesmo com a recuperação das cotações dos ovos, a alta dos insumos pressionou a relação de troca. Com a venda de uma caixa de ovos brancos, o produtor conseguiu comprar cerca de 128 quilos de milho, volume 1,3% menor que em julho. Segundo o CPEA, foi a segunda queda consecutiva no poder de compra frente ao cereal, atingindo o menor nível desde fevereiro. E com fonte do site Globo Rural, esse foi mais um Boletim Rural com produção de Karina Joberti, apresentação Fábio Zamana, realização RTM Brasil.
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3: Zadequias, anuncia a próxima pra gente aí.
4: Oh, claro, seu Crário. Soramas Ramos cantando, seu Crário. Sabe o que, sua terra feliz aqui no Música da Terra, sua.

0: Você ouviu Surama Ramos cantando Terra Feliz.
1: O seu Glauco complicou a vida aqui, Zô. Como é que é o nome da dobra, Zô?
0: Ézio e Everaldo, cantando Peão de Cristo. Vamos ouvir? Por hoje é só, Zerquiz.
1: Aí não tá bom. Logo, logo a gente volta e com muito mais música. Ei, peraí. Esta foi mais uma produção da Transmundial.

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3: À medida em que o ensino médico exige que mudanças climáticas entrem para os currículos, estudantes de medicina e professores criam fóruns de debate e ferramentas para compartilhar informações e disseminar a reforma curricular em faculdades de todo o mundo. O relatório de saúde planetária foi desenvolvido em 2019 por estudantes dos Estados Unidos. A ferramenta ajuda a criar métricas para avaliação do ensino, bem como facilitar as mudanças nos currículos. Outro projeto colaborativo é o Recursos Climáticos para a Educação em Saúde. Trata-se de um repositório de planos de aula e materiais sobre temas de meio ambiente e saúde, todos revisados por especialistas. Ele é público e gratuito.
2: Produção e distribuição, Agência Rádio Web.
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0: obrigatória.
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0: falarmos de Jesus, para falar do Evangelho de Jesus. E estou muito feliz de poder mais uma vez estar aqui neste programa. É sempre uma alegria saber que nós estamos aqui jovens falando de Jesus, falando da palavra. E vamos começar esse programa. Hoje é um horário diferente aí por causa das nossas propagandas políticas, nosso horário eleitoral. E faz parte desse momento que nós estamos passando aqui no nosso país. Mas eu convido você que tá aí no seu carro, na sua casa, você que tá tomando seu café, a ficar ligadinho conosco, porque aqui nós vamos até as 9 da manhã. E depois a programação da rádio continua, obviamente, né, com os clássicos na paz e muito mais. Então convido você a permanecer conosco. E nessa bancada de hoje aqui eu tenho algumas pessoas muito especiais que eu nunca dividi bancada, mas... É a primeira vez que estou dividindo aqui com... Acho que com todo mundo, porque nem com a... Enfim, com a Isabelle, vocês já vão saber o nome aí. Eu nunca dividi, então é a primeira vez para mim estar dividindo com elas. E eu tenho certeza que será abençoado esse programa para a honra e glória do nome do Senhor Jesus aqui. Então, para começar esse programa, eu quero aqui que a Isabelle dê um alôzinho. A Isabelle, que ela é ali da Dematriz... Está sempre conosco também. A Isabelle, ela é responsável, a maior responsável por incentivar a saúde das pessoas. Gente, amém. Eu sou prova viva disso.
1: Foram 2 longos anos, né, Raquel?
0: Isso, foram longos 2 anos para me incentivar a fazer exercício, gente. Não me orgulho disso.
1: Mas bem sim, graças a Deus. Mas quero cumprimentar a todos com a paz do Senhor. Quero dizer que todos tenham um excelente dia. Que esse programa seja abençoado. E aproveitando para agradecer a presença, né, de cada uma que está aqui, agradecer a oportunidade, agradecer a Raquel que me convidou, agradecer também ao meu pastor, pastor André e pastora Leila, pastor presidente, pastor Amarildo e pastora Maria Barbosa, e ao meu líder jovem, Matheus Saraiva. Muito obrigada.
0: Muito bem. Deus abençoe. E também quero aqui que a Aissa, que ela é da Arce 121, certo? Que está aqui conosco, nos honrando com a sua presença, é sempre um prazer. Dá uma luzinha pra galera.
2: Bom dia, gente, paz do Senhor. É uma alegria estar aqui, né, com vocês hoje, dividindo essa bancada. E eu quero que esse programa seja uma bênção, né, e que a gente venha ser edificados com esse tema.
0: Amém. E, gente, logo mais nós saberemos quem é a quarta... Ah, o pastor Edgar deu autorização. Ele disse, não, pode apresentar agora. A Suelen também ali da Dematriz. E ela está sempre ali à frente do Departamento de Missões. Um trabalho super importante ali, sempre muito empenhada nisso. Suelen, dá um alôzinho para as pessoas.
3: Bom dia, gente. A paz do Senhor, tudo bem? Passando aqui para agradecer primeiramente a Deus por essa oportunidade. Segundamente, a Raquel pelo convite. Segunda vez aqui na rádio e vou falar um negócio para vocês. O nervosismo é o mesmo da primeira vez, tá? E que essa rádio seja abençoada. Em nome de Jesus, a gente vai falar um pouco de Deus. E que você possa abrir o coração para receber a mensagem que a gente vai transmitir hoje aqui. Amém.
0: Amém. E pessoal, então vocês já conheceram a nossa bancada. E eu estou muito feliz de estar aqui dividindo com todos vocês. Mas deixa eu falar, a gente precisa fazer um rápido intervalo e já voltamos.

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0: no seu trabalho, indo pro seu trabalho, não sei, você já chegou no seu trabalho, continuem ligadinhos conosco aqui nesse dia. Vocês ouviram aqui as meninas se apresentando, viram que a nossa bancada hoje ela é feminina e eu tenho certeza que muito nós vamos aprender. É, também, para iniciar o nosso programa, de fato, né, eu quero agradecer aos nossos líderes. Pastora Maria do Martins, a pastora Maria Barbosa, pastor André, pastora Leila. E também agradecer ao meu líder, Matheus Saraiva, e sua esposa, Lara Sofia, líderes de jovem ali da Dematriz. Meus irmãos, então o programa de hoje tem por temática Com Deus Somos Gigantes. E o texto base se encontra em Números 14, 9, que diz o seguinte: Tão somente não sejais rebeldes contra o Senhor, e não temais o povo desta terra, porquanto são eles nosso pão. Retirou-se deles o seu amparo e o Senhor é conosco, não os temais. Basicamente, né, esse texto, para só fazer um breve apanhado aqui para você, querido ouvinte que está nos ouvindo, talvez você nunca viu essa passagem, nunca se deparou, você que já se deparou e sabe a relevância dessa passagem. Essa ocasião aqui é uma ocasião em que o Senhor Deus fala com Moisés, falando para ele separar líderes de cada tribo, para que eles fossem a terra prometida, né, a Canaã, para espiar a terra, ou seja, para ver o que nela tinha. E depois passar um relatório para ele e para o povo, né, para o arraial dos hebreus. E a verdade é que quando eles chegam na terra, eles espiam a terra durante o período de 40 dias. E eles espiam a terra e veem que verdadeiramente a terra era uma terra boa. A terra era uma terra que produzia frutos, muitos frutos, frutos grandes. E só que, paralelo a isso, a gente vai ver que mesmo sendo uma terra muito boa, ali haviam inimigos. Isso já era algo sabido também, a gente tem que pensar nisso, que já era algo sabido, que eles enfrentariam pessoas, porque a terra estava habitada por inimigos. E aqueles homens, quando vai passar o relatório para Moisés e para o povo, né, para os hebreus, eles falam: verdadeiramente a terra é muito boa, mas nela existem gigantes, gigantes. E eles, e nós éramos como os gafanhotos aos olhos deles e aos nossos próprios olhos, é o que a palavra de Deus vai dizer. Somente dois homens ali não infamam a terra, como a palavra de Deus fala, que era Josué e Caleb. E esse é o contexto, então. E aí, diante disso, Josué e Caleb rasgam as vestes, falando: não, gente, mais ou menos assim, né? Não, gente, nós não podemos falar da terra dessa forma, se o Senhor Deus tão somente se agradar de nós, não sejamos rebeldes. E eles pegam e falam isso. E, meus irmãos, então esse é o contexto, esse é o panorama. E agora vamos iniciar no tópico 1. A missão foi dada aos líderes. E nesse contexto aqui, eu quero que a Isabelle comece falando.
1: Esse tópico está lá em Números 13, do 1 ao 3, né? Só para a gente contextualizar. O Senhor disse a Moisés: envie alguns homens que espiem a terra de Canaã, que eu vou dar aos filhos de Israel. Enviem homens de cada tribo de seus pais, sendo cada qual chefe entre eles. Moisés enviou do deserto de Parã, segundo o mandato do Senhor. Todos aqueles homens eram chefes dos filhos de Israel. Ou seja, não foram qualquer um. Não, vou aqui escolher aleatoriamente. Foram pessoas que já eram líderes, já eram chefes. E quando a gente trata de líderes, líderes, eles têm uma influência muito grande na vida dos seus liderados, né? Então, o posicionamento que eles tomaram, ou que eles iam tomar depois que vissem a terra, iria influenciar aquelas pessoas com quem eles lideravam. E se eu chego falando: ai, eu me senti como um gafanhoto, o que eu vou passar?
0: Né? Exatamente.
1: E eu gosto muito de um versículo que está lá em Mateus 17, 20. Deixa eu achar ele bem aqui, 5 segundos.
0: Uhum.
1: Que vai falar assim, só um segundo. Aqui. É falar assim: se tiveres fé como um grão de mostarda, direis a este monte, passa daqui para acolá, e ela há de passar, e nada vos será impossível.
0: Nossa.
1: E quando a gente olha para esse ponto, a gente vê que eles não tiveram nem a fé do grão de mostarda.
0: O gafanhoto, pelo menos, era um pouquinho, era até um pouquinho maior.
1: É. Então, assim, é literalmente sobre a questão da influência, né? Então, a gente tem que tomar muito cuidado, porque às vezes a gente toma um posicionamento que vai influenciar a atitude das outras pessoas à nossa volta. Então, a gente tem que ter muito cuidado com isso.
0: É isso aí. Gente, é rapidinho e já já voltamos. Um rápido intervalo.

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7: 8:02.
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7: Estamos de volta com o nosso programa Conexão Jovem. E o tema de hoje é Com Deus Somos Gigantes. E a gente já estava falando um pouco sobre a nossa temática aqui. E para continuar falando sobre o nosso primeiro tópico, que é a missão foi dada aos líderes, a Aissa.
10: Esse tópico me chamou a atenção, uma coisa, porque quando Deus ele determina para Moisés, né, que ele deveria enviar, né, os 12 líderes, Moisés ele repassa a mensagem, ele dá instruções. Ele não fala só que os líderes deveriam falar que a terra era boa, né?
7: Exato.
10: Eles precisavam olhar os detalhes, né? O povo, o solo, a cidade, os frutos, se eram fortes ou fracos. Então eles foram com uma missão de olhar para a realidade, né? Mas eles não podiam esquecer que aquela terra já havia sido prometida por Deus, né? Então, na minha visão, eu acho que liderança é muito sobre isso. Saber observar a realidade, mas sem perder a perspectiva de Deus, né? Aquilo que Deus já falou que vai acontecer.
7: Amém. Porque a terra já era garantida, Deus já havia prometido. Então, é bem isso que a Aissa falou. Suelen?
11: Então, sobre esse primeiro tópico, né? Acredito que nossas irmãs e amigas já explicaram muito bem, mas eu quero pontuar um negócio. Como a nossa irmã Isabela falou, né? Sobre o que os líderes passam pra gente. Porque assim, Moisés enviou 12 espião, praticamente. E 10 voltaram murmurando e alegando que aquela terra ia ser impossível porque tinha gigante habitando. E o que que aconteceu? O povo começou a acreditar nisso. Então, o povo que decidiu ouvir os 10 espiãs que estavam murmurando, estavam falando que era impossível conquistar aquela terra, eles ouviram e acreditaram. E começaram a murmurar perante Deus. E começaram a questionar, será melhor voltar para o Egito?
7: Nossa.
11: Olha como é importante, como uma liderança é importante na vida dos seus liderados, né? Por causa daquele 10 pessoas que duvidaram da promessa, acharam impossível conquistar aquela terra, fizeram com aquele povo quisesse voltar para o Egito. eles não ouviram os dois, né? O Josué e o Caleb. Eles decidiram não ouvir eles. Decidiram ouvir aquelas pessoas que estavam questionando, mesmo sabendo que aquilo era promessa de Deus. Mesmo eles sabendo que se eles decidiram ir em frente, Deus seria com eles. Então, como diz nossa amiga Isabela, eles não tiveram nem a fé
7: de um grão de mostarda.
11: Isso, não tiveram isso. Eles decidiram realmente acreditar que ia ser impossível e esqueceram que Deus era com eles naquele momento.
7: É verdade. Vocês, assim, já discorreram exatamente, acho que sobre os pontos principais, mas eu quero chamar a atenção porque quando Deus comissiona os líderes, imagino eu, assim, a palavra de Deus não é explícita sobre isso, mas fazendo uma conjectura aqui, que foi escolhido os líderes justamente pelo fato de que, como líderes, teoricamente, né, assim, eles já teriam uma bagagem suficiente para acreditar que o Senhor Deus, independente do que tivesse na terra, já ia fazer o impossível ali. Isso porque eles já tinham dado uma palavra acerca daquela terra. Eles estavam caminhando justamente para a promessa. Tipo, eles iam cumprir aquela promessa. Ir em direção à promessa que já era deles. E quando eles começam a passar aquele relatório, como a Aissa falou, que era para verificar de fato se ela era boa, se ela era ruim, se ela era má, né? A Bíblia vai falar como eram os frutos da terra. Mas eu também penso que não era também para focar nisso, porque já era garantida. E quando eles começam a passar um relatório de medo, de desesperança, de desespero mesmo, assim, foi uma situação muito de calamidade. Porque eles começaram a observar as dificuldades ao invés da promessa e também do Deus da promessa. E também sem olhar um pouquinho para o que Deus já tinha feito. Eles já tinham passado o Mar Vermelho, já tinham enfrentado ali as pragas no Egito, já tinham sido vitoriosos nesses pontos. E mesmo assim, preferiram olhar para as dificuldades, o que é muito terrível, né? E indo um pouco mais adiante, o nosso próximo tópico é: nossa identidade não pode ser definida pelo nosso inimigo. Isabelle?
5: Esse tópico, ele chama muita atenção porque é basicamente o que a gente vive hoje, né? Hoje a gente é a galera da modinha, a galera do Maria vai com as outras. Porque muitas das vezes a gente olha assim e não, se fulano tá fazendo isso aqui, né? A questão da liderança entra aqui novamente, eu também vou fazer. E esse segundo tópico, ele vai estar lá em números 13 e 33. Éramos aos nossos próprios olhos como gafanhotos, e assim também éramos aos seus olhos. Eles olharam a terra e eles viram, em vez deles só repararem, não, tudo bem, aqui tem gigante, aqui é uma terra boa, mana leite e mel, tem gigantes, mas eu tenho Deus. Não, eles olharam, somos como gafanhotos diante dele. Como eles se sentiam, né? Como a Raquel acabou de falar. Eles já tinham visto vários milagres, tinham visto, né, as pragas, né, que Deus levantou para livrar eles lá do Egito. Eles já tinham visto o Mar Vermelho se abrindo. Gente, o mar se abriu para eles passarem. Só por isso eles já poderiam estar em paz. Não, tudo bem, eu tenho um Deus que é capaz de tudo. Mas não, eles preferiram se manter na identidade de... Não, eu sou pequena demais para vencer aquilo ali. Eu não tenho força e nem capacidade. Esquecendo que eles não estavam trabalhando com o racional. Eles estavam acompanhados por um Deus que guiou eles durante o deserto, colocando coluna de fogo. Um Deus que fez tudo por eles até ali. Mas quando a gente não tem uma identidade firmada, quando a gente não olha realmente... a gente olha pro nosso eu e esquece que nós temos que ser cristocêntricos, a gente simplesmente se diminui ali e vê que não posso ir além, porque isso aqui está além da minha capacidade. Mas quando a gente olha para Deus e vê que nós temos um Deus que é capaz do extraordinário, a gente vive o ordinário em paz.
7: É verdade. Porque é muito mais fácil, por mais que isso seja assim, uma realidade triste, às vezes a gente olhar para as nossas dificuldades. Porque parece que é algo mais acessível. mais assim, mais acessível de acreditar, né? Mais visível. E aí que é uma questão, né? Porque a fé é acreditar naquilo que nós não vemos. E como um cristão, como é que nós temos que caminhar? Em passos de fé. Independente Exatamente. De qual seja a realidade, mesmo que pareça assim totalmente improvável, a gente tem que caminhar em passos de fé.
10: É, sobre o texto, como já foi falado, né? Eu acho que, assim, o grande ponto, né, do versículo é porque eles não disseram que eles eram gigantes, né? Que ali tinham gigantes, mas já começaram, nós somos gafanhotos.
7: Nossa.
10: Né, a ordem da frase, né, mostrava que Israel já tinha se diminuído ali e esquecido completamente do Deus que, como vocês já disseram, abriu o Mar Vermelho, né, enviou o maná do céu, conduziu eles pelo deserto e depois de tudo isso ainda prometeu a terra, né? Então aquela terra estava ali garantida e diante de uma dificuldade eles esqueceram de quem estava com eles, né? Números 14 e 22 até vai citar, né, o Senhor falando que, nossa, todos os homens viram os sinais que eu fiz, né? E mesmo assim murmuram. Então, acho que é a grande importância, né, da gente entender que mesmo os sinais, né, eles não vão fazer a gente ser um cristão de verdade se eu não tiver uma identidade, né? Se eu não entender que eu sou filha de Deus e que o Senhor está comigo e é por Ele que a gente pode todas as coisas, os sinais e maravilhas não vão ser nada, não vão significar nada, né?
7: É verdade, porque isso que você falou é tão sério, porque a gente acaba deixando a palavra de Deus em descrédito. Já pensou? Quando a gente, às vezes, se apega muito àquilo que é visível demais, a palavra de Deus pode acabar ficando em descrédito por causa da nossa incredulidade. E tem uma parte lá nos evangelhos que Jesus estava numa cidade e ele até fala assim que ele não pôde realizar muitos milagres ali por causa da incredulidade do povo. Já pensou chegar num ambiente que tá numa atmosfera de incredulidade tão grande a ponto de não ser possível ali o Senhor Jesus efetuar milagres? Porque qualquer milagre que acontecesse ali, eu acho que talvez eles aplicariam a outra coisa, ou enfim, obra do acaso, sei lá. E então, que nós venhamos a pôr muito crédito naquilo que a palavra de Deus diz.
12: É só enfatizando essa parte que você falou, Raquel. Lá na própria Bíblia vai falar, em Números 14, 9. Tão somente não sejais rebeldes contra o Senhor, e não temais o povo desta terra. O Senhor é conosco.
7: Nossa.
12: Próprio Josué e Caleb já falam, né, que nós nos tornamos incrédulos durante o percurso ali.
7: Uhum. E é o que o nosso tema diz. A gente tem que se apegar ao fato de que com Deus nós somos gigantes, né?
11: Sim. É uma realidade que a gente vive hoje, né? A falta de identidade. A gente viu que por causa da falta de identidade, eles não colocando fé, crendo que eles são filhos de Deus, eles começaram a desacreditar de uma promessa. E isso é muito, muito importante, tipo, tem um peso enorme na nossa vida, como a gente deixa as nossas dificuldades do dia a dia esquecer de uma futura promessa, né? É uma realidade que a gente vive hoje. E eu acho que vocês explicaram muito bem a situação de falta de identidade. E eu fico assim pensando, né? Como eles, tendo praticamente vivido vários milagres, possam desacreditar de uma coisa tão pequena perante os olhos de Deus, né? Que eu acho que aquele gigante não ia ser nada, pelo tanto de milagre que Deus fez na vida deles. E eu até anotei bem aqui, os 10 espias viram gigante, mas Josué e Caleb viram a grandeza de Deus. Então eles decidiram acreditar na promessa de Deus e os 10 não. Tipo, desacreditaram. Como é? Eles viram a mesma coisa. Eles viram praticamente a mesma. Tudo que os 10 viram, Josué e Caleb também viram. Então, a perspectiva de visão também foram outra. Eles não estavam nem tendo a visão de uma pessoa que realmente acredita em Deus. Então, aquelas 12 pessoas viram a mesma coisa, mas 10 desacreditaram da promessa e 2 pessoas acreditaram. Olha a importância disso, né?
7: Ah, é verdade. Meus irmãos, o programa tá muito bom, mas a gente precisa fazer um rápido intervalinho e já voltamos para continuar.
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1: Estamos de volta com o nosso Conexão Jovem. E nós estávamos aqui no bloco anterior falando sobre o tópico Nossa Identidade Não Pode Ser Definida pelo Inimigo. E a Suelen estava falando sobre algo que eu só queria pontuar aqui rapidamente. Ela falou justamente sobre o fato de... sobre a nossa identidade não ser definida, obviamente, igual o Tapa tá falando, né? De não ser definida pelo inimigo. E porque eles preferiram acreditar naquilo que eles viam do que efetivamente... Colocou em descrédito a palavra de Deus. E por causa também de uma perspectiva. Isso que eu quero chamar a atenção, a perspectiva. Porque 10 pessoas... Os 12 que foram viram a mesma coisa, mas somente 2 deles conseguiram visualizar aquilo que de fato deveria ser colocado em evidência. E acreditavam naquilo que a palavra de Deus, que Deus já tinha falado sobre eles. E é justamente sobre essa questão que eu gostaria de pontuar, porque quando a gente fala em identidade, tipo, como assim? Que é isso? A identidade, igual quando a gente tem o nosso documento, né? O nosso documento de identidade ali, é aquilo que... Eu vou falar do documento, né? É aquilo que nós somos perante o nosso estado. Então, nós somos um número ali, temos um nome, uma nacionalidade, uma filiação de quem nós somos filhos, a data do nosso nascimento. E é justamente essa identidade que... Nós também temos no reino de Deus. Nós temos uma identidade, nós temos uma filiação, nós temos uma nacionalidade, nós temos uma data de nascimento no reino de Deus, nós temos um registro diante de Deus e nós temos uma imagem também. Nós fomos feitos à imagem e semelhança do Criador. E como saber qual é a minha identidade? É por meio da palavra, é o que a Bíblia diz. Mas no contexto desse texto que nós estamos lendo, como que eles iam saber qual era a identidade deles se nem tinha Bíblia? Pelo que Deus já havia falado. Deus já havia prometido a Abraão que ele seria um grande povo, uma grande nação. Então o Senhor Deus já tinha falado com eles. Mesmo que eles não tivessem a palavra física como nós temos hoje, mas eles já tinham uma promessa, uma voz de Deus que já tinha falado com eles. Então... E hoje, aplicando aos nossos dias de hoje, como saber? Por meio da palavra, é por meio da leitura, do entendimento, do conhecimento de Deus, entendendo que somos filhos de Deus, filhos amados, que o Senhor Deus é o Senhor dos exércitos, que o Senhor Deus ele está do nosso lado. E quando Deus está do nosso lado, nós somos gigantes, nós podemos caminhar em passos de fé, tendo a certeza de que ele continua do nosso lado. E também dentro de nós. Então, o Senhor Deus, o Espírito Santo habita dentro de nós. Então, podemos caminhar com a certeza de que Ele sempre estará conosco. E aí, diante disso, eu quero até ler o trechinho que o Senhor Deus fala para Abraão, né? E far-te-ei uma grande nação, e abençoar-te-ei, e engrandecerei o teu nome, e tu serás uma bênção. Então, era sobre essa promessa que eles caminhavam, que aqueles dois se firmaram. E diante disso, né, a gente caminha para o próximo tópico, que é promessa não significa ausência de oposição. E esse tópico, ele é profundo, não é, Isabel?
2: Demais. Ele me chamou muita atenção, porque a gente, comparando com o dia de hoje, a gente, às vezes, a gente recebe uma promessa, recebe uma palavra, e a gente fica ali naquela ansiedade. Quando? Sem se esquecer que, quando Deus promete uma coisa pra nós, ele não vai simplesmente pegar e falar, ah, isso pega, é seu. Ele vai fazer com que a gente passe por um processo... E nesse processo, ele vai nos preparar para receber aquilo que já está pronto. A promessa já está prontinha ali para ser entregue. Só que nós não estamos prontos. Talvez se Deus entregar a promessa ali naquela hora imediata, a gente vai pegar e vai fazer igual aquela história dos talentos. Ou vai enterrar, ou vai usar de forma errada. E lá em Eclesiastes 3, deixa eu pegar bem aqui, 5 segundos. Eclesiastes 3, versículo 1. Tudo tem o seu tempo determinado. Há um tempo para todo o propósito debaixo do céu. Então, como as meninas já recorreram antes, 12 pessoas, no qual só 2 tinham a identidade firmada em Deus. Então, Deus precisava trabalhar a identidade deles, né, a identidade de cada um, para que eles realmente chegassem à Terra Prometida. E trabalhar de tal forma que só os filhos daqueles 10 conseguiram chegar.
1: Uhum.
2: Foi um processo tão longo para realmente entrar ali no coração deles, que somente Josué e Caleb conseguiram entrar.
1: É verdade. Pessoal, a gente vai num rápido intervalo, num break aqui, super rápido, e já voltamos.
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7: Estamos de volta com o nosso programa. E no bloco anterior, nós estávamos aqui falando, né? Nossa temática do dia de hoje é Com Deus Somos Gigantes. E no bloco anterior, nós estávamos falando sobre promessa não significa ausência de oposição. E para discorrer um pouco sobre esse tópico, a Aissa.
8: Como a Isabela já tinha falado, né? Eu acho que, assim, eles viram que tinha gigantes naquela terra e realmente se apegaram a isso, né? Então, eles falam, né? O povo, porém, que habita nessa terra é poderoso. Mas Deus que prometeu a terra, ele não prometeu que eles chegariam ali sem dificuldades, né? Que eles não enfrentariam nada. E isso também acontece na nossa vida, né? Às vezes a gente olha para uma situação que a gente está passando e pensa, né? Meu Deus, então isso aqui não é para mim, não é para ser. E acha que é válido desistir, né? Mas a dificuldade, por si só, ela não define aquilo, se aquilo vale a pena ou não, né? E Israel precisava entender que a existência dos gigantes não mudava o que Deus tinha dito, né? Então, às vezes, quando a gente pensa que se Deus está comigo, tudo deveria ser fácil, eu acho que esses capítulos, né, tanto 13 quanto 14, nos mostram o contrário, né? A presença da oposição não significa necessariamente a ausência de Deus.
7: É verdade. Eu penso assim, que poderia resumir isso assim, no mundo tereis aflições, mas tem de bom ânimo, eu venci o mundo, né? Com Jesus falando. Sally?
9: Sim, esse tópico me confronta. Porque assim, no dia de hoje a gente praticamente é que nem os 10, né? Porque a gente olha para a dificuldade e esquece das promessas de Deus. Então, esse tópico me confronta um pouco, porque quantas vezes a gente não depara com uma situação difícil e esquece da promessa de Deus. E é como as meninas falou, né? Jesus prometeu uma terra boa que mana leite e mel, mas não prometeu que ia ser fácil chegar até lá. Ele não prometeu que ia ter... ia ser só alegria, não ia ter dificuldade. E é isso na nossa vida hoje em dia. Jesus faz uma promessa pra gente, mas tem aquele preparo, como a Isabela disse, né? Pra gente receber aquela promessa, a gente tem que ser quebrado, tem que ser levado ao extremo, praticamente, pra gente receber uma promessa. E eu até anotei aqui, ter uma promessa de Deus não significa que não teremos dificuldade, mas significa que Deus estará conosco. Aí tem aquela junção, né? A junção da identidade, da gente saber que a gente é filho de Deus e que a gente vai conseguir mesmo perante a dificuldade. Então, o tópico 2, o tópico 3 se junta. Porque se a gente não tiver a nossa identidade firmada em Deus, a gente vai...
10: sucumbir mesmo.
9: Sucumbir, parar no meio do caminho e falar assim, meu Deus, será que isso é pra mim mesmo? Será que realmente eu tenho uma promessa? Será que aquele emprego é pra mim? A faculdade é pra mim? Será que meus sonhos vão se tornar realidade? Então, se a gente não tiver uma identidade firmada em Cristo, a gente vai parar na primeira dificuldade que aparecer. E que a gente possa entender isso e colocar na nossa cabeça e no nosso coração que a gente já venceu o maligno, né?
10: É verdade.
9: A gente vai vencer as situações porque Deus está conosco.
10: Amém. Até por isso que Ele está debaixo dos nossos pés, né?
9: Sim.
10: Então a gente pode ter a certeza de que Ele já é um derrotado, ponto. Porque lendo a palavra, nós já sabemos quem vai ganhar essa guerra.
9: Sim.
10: Quem já ganhou essa guerra. Então podemos acreditar na palavra de Deus. E eu lembrei, você estava falando de uma coisa que você falou no bloco anterior. Falando assim, sobre como eles não acreditavam, né? Como que eles olhavam para tudo aquilo que já tinham passado, já tinham passado as pragas, já tinham passado, enfim, todo o Mar Vermelho, e eles não acreditavam. E como hoje em dia, como atualmente, nós acabamos... Assim como aquelas pessoas, sabe? Quantas coisas maravilhosas o Senhor já fez ou já disse. E simplesmente pelo fato de Ele ser um Deus bom. Nós deixamos assim... nós acabamos acreditando mais nas situações ruins ou nas situações tristes que acontecem na nossa vida. Mas nós devemos sempre nos apegar a quem Deus é. E também é algo que, né, enfim, eu quero destacar aqui, não somente ao que Deus faz nas nossas vidas. Porque às vezes o Senhor Deus, Ele não vai fazer tudo o que nós queremos, né?
9: Sim.
10: Realizar tudo o que nós queremos pro nosso bel prazer. Não. Tem coisas que nós vamos até orar, a pedir a Deus para que faça tal coisa, mas Ele não vai fazer. E é entender e confiar que Ele tem ele consegue ver no futuro, ele consegue saber que às vezes aquilo que a gente está pedindo não é adequado para nós, não é pra gente. Então é entender que, independente daquilo que nós estamos pedindo, caso não aconteça, ainda assim ele continua sendo bom. Então, acreditar mesmo em quem Deus é, de fato, e mesmo que algo não aconteça, mas a gente ora, né? Enfim, pede a Deus nas nossas limitações para que, enfim, realize nossos sonhos ali. Mas se não acontecer, Ele ainda é Deus. Ele é soberano sobre as nossas vidas. E nós acreditamos que tudo aquilo é porque Ele quis. É a vontade soberana dEle. E indo, pessoal, nosso programa tá maravilhoso. Assim, eu quero até convidar você, querido ouvinte, caso você queira mandar uma mensagem, mandar uma alôzinha aqui pra gente, já tá quase acabando o nosso programa. Esse programa tá num formato diferente por causa das propagandas partidárias, né? Como vocês já viram. Mas tá uma bênção. E se você quer participar conosco aqui, mandar um alôzinho, é no nosso WhatsApp da rádio. É o 639-8420-6868. Vou falar mais uma vez, 639-8420-6868. Manda um recadinho, manda um alô. Aqui nós estamos aqui com o celular na mão para ler o seu o seu alô aqui na nossa bancada. E partindo já para o nosso último tópico aqui do nosso programa é o verdadeiro tamanho é definido pela presença de Deus. Então, o nosso verdadeiro tamanho é medido pela presença. E para falar um pouquinho, Isabelle.
11: Esse tópico final, ele me chamou muita atenção. E eu queria começar ele dizendo o seguinte. Deus não é Papai Noel, ele é Pai, né? Porque Papai Noel a gente já espera ali, não, dia 25 eu vou receber aquilo que eu quero. Já, por exemplo, quando a gente é criança, a gente acredita e não, eu quero a boneca X, eu quero a boneca X. Hoje, para as crianças de hoje, é bebê reborn, né? Eu quero ela, eu vou conseguir. Mas o Pai, ele não dá aquilo que você quer, ele dá aquilo que você precisa, né? Eu acho que é por isso que Deus colocou ali a mãe e o pai, porque o pai é o lado mais racional da moeda. Né? Ele, às vezes ele vai ali te levar por um caminho que na hora não vai te deixar tão feliz, até que você entenda o processo. E para aquele povo ali, eles, né, assim, como a Suelen escorreu anteriormente, é muito fácil a gente que tá hoje, né, vendo, sabendo de todo o enredo da história, da conclusão que eles conseguiram chegar lá, é muito fácil pra gente olhar e querer ficar do lado de Josué e Caleb. Mas se nós estivéssemos na pele dos 10, né, que estavam ali duvidosos, gente, vocês têm noção que era. O povo estava na mão deles, os filhos deles estavam na mão deles, as pessoas que ele amavam estavam na mão deles, então... Imagine no lugar deles, você chegando numa terra onde tem pessoas gigantes, que tem que passar um dos versículos aqui, vai falar que a sensação era que eles devoravam as pessoas daquele local. Uhum. Então, imagine se na pele dessas pessoas, tipo, quando a gente entra de frente com um problema, a gente se esquece do tamanho de Deus, a gente se esquece da grandeza de Deus, porque eu digo por mim, quando é algo com a minha família, me desestrutura e me abala 100%. Uhum. E eu passei por um tempo, meu pai ficou internado na UTI por uns dias. E aí eu fiquei muito angustiada, aflita, não conseguia trabalhar direito e tal. E aí eu conversando com um amigo meu, ele falou assim: Isabelle, cadê teu Deus? Você confia tanto em Deus?
9: Meu Deus.
11: Esse amigo em questão, ele não era cristão no tempo, né?
12: Deus usou as coisas loucas mesmo.
11: E aí ele falou assim pra mim: não é você que me chama pra ir pra igreja?
12: Vixe.
11: E, né, que confia tanto em Deus e agora você não tá confiando. Sim. Então, tipo assim, quando a gente falar do outro, sim, é muito fácil, sim, mas está na pele, né? A questão da identidade, ela é um trem que realmente nos conflita. Então, que a gente tenha a ciência que Deus, ele é Pai. Ele não vai nos livrar dos problemas, ele não vai nos livrar das situações que, às vezes, a gente mesmo se coloca. Mas ele vai nos dar a vitória porque ele é Deus e porque, como o próprio tema fala, né? O verdadeiro tamanho de alguém é definido pela presença de Deus.
10: Então,
11: é isso.
10: O Senhor Deus, ele sempre vai dar escape. E eu tenho muita... um temor, assim. É um temor mesmo. Aqui quando a gente tá no Conexão e a gente acaba... A gente fala muitas coisas, né? E fala da palavra... E falar é muito fácil, né, gente?
9: Sim,
10: o negócio é viver a palavra. Nossa, Deus. Que é como você tá falando. Falar é muito fácil. Eu posso aqui falar realmente. E a Isabelle parece até uma advogada desse povo aqui, ó. Desse povo que tava incrédulo. Defendendo eles. Mas é justamente isso, sabe? A gente acaba... passando muito por esse personagem, né? Por essas pessoas incrédulas. Então, que nós possamos, assim, diante das dificuldades, falar assim, não, eu vou vencer mesmo. Sim. E realmente, assim, né? Isso já daria outro programa, que a gente já até falou sobre isso. A gente falar com a nossa boca mesmo, profetizar. Vai dar certo, o Senhor é comigo, o Senhor Deus é maior, o Senhor é o rei dos reis, ele tá comigo. Porque é como se a gente estivesse falando mesmo, assim, sabe? Para o inimigo ouvir. Ele é maior. Então, é mesmo realmente acreditar no que a palavra de Deus diz. Aissa?
8: Esse é um dos grandes confrontos do texto, né? Como a Isabelle estava falando. Às vezes é mais fácil a gente falar. Ai, Nossa, eles viram tudo e a gente nem viu, né? Não viu Deus abrir o mar vermelho, não viu Deus enviar maná do céu. Mas eles viram e mesmo assim duvidaram, tiveram medo, né? E é o que a gente realmente precisa decidir, né? Como a Raquel falou, porque a gente sabe que o gigante sempre vai estar ali, né? O leão do dia sempre vai existir. Pode ter vencido esse, mas amanhã tem outro. A gente sabe disso, né? É a nossa certeza. Então, a questão é se realmente esse gigante ele vai encontrar em nós a mesma visão dos 10 espias ou de Josué e Caleb, né?
10: Nossa,
13: certo. Forte.
10: Gente
13: do céu, tá muito forte aqui. gente, como a Isabela falou, né? Ela tava defendendo os 10. Aí fica uma pergunta: se a gente tivesse visto o que eles viram, a gente ia ser os 10 ou ia ser Josué e Caleb?
10: Exatamente,
13: né?
10: Porque os gigantes lá eram gigantes. Sim. Tipo assim, não é uma pessoa alta, é um gigante mesmo.
13: Sim, mas eu acredito que esses textos tá aí, né? Pra gente aprender com o que foi passado antigamente. Porque assim, pelo fato deles não ter acreditado na promessa de Deus, ter duvidado e praticamente ter convencido todo o povo de Israel que era impossível conquistar aquelas terras, eles foram punidos, né? Pela murmuração.
10: Exato.
13: É aquele negócio. A Raquel falou que a gente tem que profetizar e realmente a gente tem que profetizar. Porque se a gente murmurar, é pior.
10: Exato.
13: Entendeu? É. Se ele tivesse ficado só caladinho, tipo, aquele medo contido, talvez não tinha sido punido. É tanto que nos versículos pra frente vai de falar, né? Que só quem ia entrar na terra prometida ia ser Josué e Caleb.
10: Exato.
13: Porque os outros duvidaram. Mesmo Deus fazendo grandezas, mesmo Deus abrindo o mar vermelho, livrando aquele povo o tempo todo, eles duvidaram e com isso eles não iam entrar na terra prometida. E eu até anotei aqui um pequeno pensamento, isso. Quando Deus está conosco, não importa o tamanho da luta, a nossa força não está em nós mesmos, mas na presença de Deus.
10: Amém.
13: Então eu acho que esse tópico deixa muito enfatizado, né? Todos os outros que a gente falou, foi uma junção. Que a gente possa confiar em Deus e que a gente possa realmente acreditar que Deus é maior na nossa vida.
10: Amém.
13: Porque se a gente ficar que nem os 10, só murmurando, a gente tá retardando bênção.
10: Nossa.
13: Entendeu? Porque eles não conseguiram entrar na terra prometida, que foram prometida pra eles. É aquele negócio. Nem toda promessa talvez possa se cumprir na sua vida se você não acreditar.
10: Pode falar.
11: E esse negócio que a
10: Suelen
11: tá falando é interessante, porque assim, a gente às vezes, tipo assim, a gente se confronta ali dentro de um problema, e aí a nossa murmuração vai gerar o pecado de outro.
13: Sim.
11: Porque outra pessoa vai ver a mesma linha de pensamento e vai seguir, né? E o que eu acho interessante é que hoje a gente tem o costume de falar, né? Deus é pai de menina, quem tá com nós aqui só é menina. Menino, pastor Edgar. Mas Deus é pai de menina e menino também, tá, pastor Edgar? Mas, e assim, hoje nós somos os queridinhos de Jesus, né? Me sinto assim. Ok. E lá pra eles também, gente, Deus mandava maná do céu. Sim. Eles não tinham que sair pra caçar, pra procurar, pra pegar nada.
13: Eram os preferidos.
10: Eles eram queridos mesmo.
11: Deus enviava o maná.
10: No deserto.
11: No deserto, tipo assim, ó, pega, vocês querem comer? Toma. Então, e nem assim, sendo mimados constantemente pelo Senhor, né? Tendo ali a nuvem de fogo, guiando eles e tudo mais. Eles simplesmente resolveram, né? Não
10: acreditar. É verdade. Pessoal, nosso programa tá maravilhoso, mas já já voltamos.
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estamos de volta com o nosso Conexão Jovem nessa manhã de sábado, que nós já falamos aqui sobre Com Deus Somos Gigantes, essa temática maravilhosa, como nós aprendemos. No bloco anterior, nós finalizamos dizendo que o que realmente define o nosso tamanho é a presença de Deus. Então, o que a gente pode concluir aqui para finalizar o nosso programa, de fato, é entender que o nosso tamanho não é medido diante das nossas adversidades. O nosso tamanho é medido pela presença que nós carregamos. Então, diante das nossas dificuldades, nós podemos ter a certeza de que o inimigo, ele já é um derrotado. Ele já é um derrotado, ele está debaixo dos nossos pés. Nós temos a palavra de Deus que nos garante, tanto pelo que já aconteceu, tanto pelo que virá, por meio da palavra de Deus, que é, né, no livro de Apocalipse, nós já sabemos que haverá guerras, mas nós já somos mais do que vencedores por meio de Cristo Jesus. E esse programa, ele já está caminhando para o seu encerramento. E neste momento, eu quero mandar os nossos alôs, os nossos recadinhos para os ouvintes que nos acompanharam até aqui. Eu quero mandar um alôzinho aqui para o pastor Surisvaldo, que passou aqui nessa manhã. Ele disse o seguinte, olha só: bom dia, paz do Senhor. Aqui é o pai da Isabelle, olha aí, gente. Que Deus abençoe a todos os ouvintes, que seja uma programação abençoada para a glória de Deus. Amém. Ele passou bem no iniciozinho do programa e já mandou esse recadinho. Também quero deixar um alôzinho. Qual é o nome dessa irmã? Olha aí. Irmã Vildeni Menezes. Um alô aí, ela. Um abraço então para a senhora. Outra pessoa muito especial passou aqui. Olá, meninas. A paz do Senhor Jesus. Que Deus abençoe vocês. Um beijo para minha linda filha Isabelle. A irmã Francinete passa por aqui também. Quero deixar um alô também. Olha só. Olha, gente. Bom dia, paz do Senhor. Bancada de peso hoje. Aprendendo muito com todas vocês. Um abraço para todas, em especial Suelen e Isabelle. Sabe quem é, gente? A Leilane. Beijo, muito bom, Leilane, saber que você estava nos acompanhando aqui no Conexão Jovem. Olha, acabou de mandar uma mensagem pra gente o Patrício da Hora N3. Ele disse, bom dia, Rádio Paz. Hoje, final de semana abençoado. Gostei da mensagem de hoje, falando da promessa de Deus a todos. E é verdade. Também quero deixar um alôzinho aqui pra... Deixa eu ver o nome da irmã. Leninha Oliveira, que é a mãe da Aissa. Ela disse: bom dia, na paz do Senhor Jesus. Programação abençoada. Um alô a todos da AD Arce 121 do Pastor Ramon. E um beijo pra minha filha linda Aissa. Deus abençoe. Olha, tá o recado dado. Ó, o irmão Irceu de Cambé, Paraná. Olha só, um alôzinho. Ó, ele disse, ele mandou um alôzinho aqui, um recadinho. Deus abençoe.

0: abençoe, que Deus abençoe todos vocês. Também Luci Aires mandou um recado e em especial para Aissa, disse: bom dia, um abraço para todas. Aprendi muito hoje e mandou um recadinho para você, Aissa. Então, eita, mas ela tá bombando aqui. Meus irmãos, eu quero deixar o meu recado. Vou passar a oportunidade para as meninas, né? Isabel, quer mandar um alôzinho? E já mandar um recado aí para os nossos ouvintes do Conexão Jovem.
1: Mandar um alô aqui pro meu pai, minha mãe. Deus abençoe. Muito obrigada por sempre me acompanharem. Mandar também um agradecimento aos meus pastores, pastor André e pastora Leila, ao meu líder de jovem, Matheus Saraiva, e a Lara Sofia. E também agradecer ao pastor Marido e a pastora Maria Barbosa.
0: Amém.
1: E dizer aos queridos ouvintes que é uma honra e um prazer estar aqui. E que Deus abençoe o dia de vocês.
0: Amém. Aissa?
2: Também vou agradecer, né, aos nossos pastores presidentes, aos meus pastores locais também, pastor Ramon e a sua família. Dar um alô para os meus pais, que estão...

0: eu sei que estão acompanhando. Um beijo para vocês e dizer que estou muito feliz e muito honrada pelo convite de estar aqui hoje.
1: Amém, muito obrigada. Suelen?
2: Gente, que bancada maravilhosa. Sempre é bom estar com vocês. Queria agradecer pelo convite mais uma vez. Mandar um abraço e um beijo para os meus pais lá no Pará. Pastor Justino. Isso, Pastor Justino e Pastora Marinette. Que Deus possa abençoar a vida de vocês, das minhas irmãs. E agradecer. Agradeço pela vida do meu pastor, Pastor André, Pastora Leila, pela vida dos meus líderes, o Matheus e a Lara. E pela vida do pastor Amarildo e a pastora Maria. E é isso, gente. Obrigada.
1: E eu quero finalizar esse programa dizendo muito obrigada a cada uma de vocês aqui que participaram conosco. Ao pastor Edgar, que está sempre ali no comando do som, nos ajudando tudo nesse novo formato que 2.0 velocidade. Quero mandar também um recado para minha mãe, para o meu pai, para o meu irmão, que sempre nos acompanha, para minha avó, vovó Lázara, meu tio Adilson e minha tia Nilza, que estão lá em São Luís de Montes Belos, sempre nos acompanham no programa Conexão Jovem. Um beijo, amo vocês. E a todos vocês, queridos ouvintes, que nos acompanharam e muitos vão permanecer aqui na programação da nossa rádio. Agradeço a vocês, né? O que seria desse programa sem os ouvintes? Não teria rádio. E também a Deus. Muito obrigada ao nosso querido Deus por nos dar essa oportunidade de falar da palavra de Deus. E convido vocês a logo mais tem o nosso congresso ali da CIB na Praça dos Girassóis, no coração de Palmas. Então, convido vocês a participar conosco ali na Praça dos Girassóis logo mais, já. E muito obrigada e nos encontramos semana que vem, se Deus assim nos permitir.
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6: Informação 9:01.
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0: Olá, muito bom dia para você. Estamos começando o programa Clássicos na Paz aqui na sua Rádio Paz FM 89,9. 91,3, a você que vem aí ouvindo o Conexão Jovens. Agora segue aqui comigo, Edgar Messias. É, Edgar Messias e o meu amigo pastor Juraci, também no comando daqui a pouco, já com a gente, para liderarmos aqui os Clássicos na Paz, edição deste sábado, né, gente? Sábado maravilhoso, é, dia 5 de setembro. 2026, será uma alegria poder estar com você, é uma alegria, na verdade, estar com você a partir de agora, no comando. Calma, calma, ainda não, só depois, tá bom? Agora não, daqui a pouco sim, daqui a pouco nós vamos de alô, com certeza, aqui nos Clássicos da Paz. Você pode e deve participar no 639-8420-6868, 98420-6868. Mande o seu olá, o seu bom dia, tô na escuta. Pode sugerir uma canção clássica, né? Uma música daquela, ó, 10 anos atrás, né? A partir de 10 anos já entra nos clássicos, tá, gente? Clássicos aqui na Paz FM. E nós temos uma sequência musical no capricho para você conferir. A nossa produção prepara aqui, gente, com muito carinho, uma sequência de excelência para você, especialmente você que nos ouve em Palmas, em todo o estado do Tocantins, nas nossas cidades ou no interior, aí no sítio, na chácara, nos PAs, nos assentamentos, a você que nos ouve na fazenda. Olha, sejam muito bem-vindos, você que nos dão carona também ao som do seu veículo. Meu bom dia para você, um excelente sábado, final de semana maravilhoso e um feriado que tá chegando aí. A expectativa tá boa, muita gente já aproveitando para viajar, vai aproveitar aí. Forte abraço para você. Vamos juntos, 9:04, nos Clássicos da Paz, você pode participar e também daqui a pouco você vai conferir no quadro Cantor do Dia. Hoje nós vamos falar de uma cantora, viu? Vai ser uma cantora, uma voz feminina. No sábado passado nós falamos de um dos da família Nascimento, né? Hoje nós vamos falar de uma cantora. Então, sempre interagindo dessa forma, você vai conhecer um pouco no quadro Cantor do Dia, aqui dentro dos Clássicos da Paz. Certíssimo? Dito isso, vamos lá, são 9:04, vamos chamar aqui o Ed Wilson, vai cantar Bom Dia Amigo, canção que foi gravada em 2003 e você confere aqui nos Clássicos da Paz. Vamos lá então, vamos ouvir essa canção.
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0: Canção bonita aqui nos Clássicos da Paz. Você ouviu com Banda Raízes, Estrelas, canção de 1996. Ah, demais, hein? 9:13, 9:13.
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0: Vamos mais. Olha, boas canções, você vai conferindo aqui, claro, aguardo a sua participação no 639-8420-6868. Você que está no trabalho, ah, muito bem. Olha, você que está aí nos seus espaços de beleza, trabalhando, atendendo sua clientela e ouvindo aqui a nossa programação. Obrigado, gente, obrigado pela sintonia. A você que está aí nas construções também, né? Meus amigos, pedreiros, carpinteiros, pintores, gesseiros, essa turma aí que pega cedo, o meu abraço para você também, sintonizado aí, trabalhando e ouvindo aqui a nossa programação. E você que tá de folga hoje, minhas amigas, dona de casa, que está em casa acordando agora, que isso, hein? Aproveitando, pode descansar um pouco mais, tá tomando o seu café da manhã, família reunida, isso é muito bom, hein? Isso é muito bom. Forte abraço, Deus abençoe. E você pode e deve interagir também aqui comigo, sinalizando aqui a sua participação, seu alô, tá? Isso, pode também nos oferecer, ou seja, oferecer a próxima canção. Pode também nos informar, tem alguém aniversariando aí hoje, gente? Sabadão propõe, hein? Final de semana, hoje sábado, dia 5 de setembro, 2026. 9:15. Vamos mais uma, produção, mais uma bonita canção. Tem Naum pra cantar, Ele Te Conhece.
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0: Essa é de 1998 aqui na Paz.
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5: Estamos de volta com o programa Clássicos da Paz. Bom dia para você. São 9 horas e 21 minutos agora.
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5: Manhã de sábado, manhã ensolarada, tá agradável, hein, gente? Deu uma olhadinha ali pela janela e o sol vai que vai. Hoje a máxima deve ficar na casa aí dos 33, 35 graus. Ontem deu uma chuvinha em alguns pontos da nossa cidade e deu uma melhorada, né? Tá muito bom. Legal, 9h21, 9 horas e 21 minutos. Você que está aproveitando esse dia, esse sabadão ensolarado aí, você no comércio, a você no trabalho, a você em casa, a você no seu carrão, aí ouvindo a gente, meu muito obrigado. Daqui a pouco vou mandar alô a você que já está chegando por aqui. Meu amigo Pedrinho da Farinha mandou ali o seu recado. Daqui a pouco já vou ler aqui no momento de alô, tá bom? Meu amigo, também o meu amigo Orlando Cordeiro, lá nos Estados Unidos, ele que participa também sempre aqui com a gente. Sejam bem-vindos, daqui a pouco vou ler seu recado, tá bom, irmão? Sejam bem-vindos. A você que nos ouve pela internet, aproveita aqui para lembrar a todos os nossos ouvintes, você que nos acompanha em outras cidades, outros estados e outros países, o nosso bom dia para você aqui em Palmas, a capital mais jovem do Brasil. São 9h22 agora, horário de Brasília, 9 horas e 22 minutos. E aí, qual é o horário aí no seu país? Aí na sua cidade? Ó, meu amigo Orlando Cordeiro, tá ligado lá na Geórgia, nos Estados Unidos. Daqui a pouco vou ler seu recado. O meu presbítero Soares, e companheirão, e aí, como é que tá todo mundo? Nova Canaã, né? Subsede Nova Canaã, de Shalom. Um abraço para toda a nossa audiência, você que nos acompanha, você que nos dá a honra de nos ouvir nesta manhã. Estamos aqui nos Clássicos da Paz, Edgar Messias, daqui a pouco o pastor Juraci por aqui. E hoje no quadro Cantor do Dia, nós vamos falar um pouco daqui a pouquinho da Damares, viu gente? A cantora de hoje vai ser a Damares. Você curte bastante as canções de Damares? Quem não curtiu, né? Quem não curte? Quem nunca cantou algumas da Damares? Daqui a pouco nós selecionamos aqui 4 e nós vamos apresentar para você, trazer um breve relato da história, da trajetória, a carreira da cantora Damares, que tem sido sucesso, uma cantora renomada e de muita, muita credibilidade no nosso convívio. Muito bem, vamos mais chamá-la aqui, canções. Olha só, meu amigo Orlando Cordeiro tá dizendo que lá na Geórgia, nos Estados Unidos, são 8 horas e 24 minutos. Uma pouca diferença, né, amigo? Uma horinha só de diferença. Aqui 9h24. Uma hora só de diferença, olha que legal. Valeu, obrigado meu amigo Orlando, tá sintonizado, acompanhando aqui a nossa programação. Daqui a pouco vou de alô, vou de participação, mas agora tem comunidade Zona Sul, é incomparável essa canção que é muito conhecida. Você conhece? Canta comigo, canta com a gente aqui nos
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5: Incomparável, essa de 1998, você confere agora.

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8: Estamos de volta com o programa Clássicos da Paz. Bom dia para você. Seja bem-vindo à nossa programação.
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8: Muito bem, vamos nós, olha, chegou o momento de alô, vamos compartilhar aqui. Verdade, rapaz.
9: Bom dia
8: pra você, chegou por aí agora, seja bem-vindo. Olha, fala aí quem chegou por aí agora, é o meu amigo, pastor Juraci, chegou também, viu gente? Chegou aqui.
10: O quê? Não acredito.
8: Tá animado, pastor Juraci, bom dia, paz do Senhor, seja bem-vindo, rapaz.
11: Bom dia, pastor Edgar. Bom dia,
8: segura nossa. Segura aqui a trilha do alô pra gente papiar
11: audiência,
8: um pouco.
11: Vai, né?
8: Isso.
11: É, muito bom, hoje deu uma meio enrolada a hora de sair, né?
8: Mas deu muito certo, né?
11: Rapaz? É.
8: Foi bom demais, se eu chegar aqui, abrilhantar ainda mais a nossa programação e nós já vamos mandar alô direto lá para os Estados Unidos. Bom, com meu amigo, nosso amigo, irmão Orlando.
11: Ele tá ligado, né?
8: É, tá ligado. Esse já nos atualizou aqui algumas coisas aqui, ó. Já nos informou o horário lá, porque o fuso horário lá é uma hora de diferença pra gente aqui, ó.
11: É mais ou menos.
8: É, não.
11: De quem
8: não,
11: tá aqui.
8: Exatamente uma hora. Uma hora aqui, 9:34, lá 8:34.
11: Assim, a menos.
8: É, uma hora a menos. E ele também nos atualizou aqui, tô aqui ligado. Mandando um alô pra todos no Brasil, aí no treino lá e ouvindo aqui os clássicos, rapaz. É bom ou não? Bom demais, meu amigo Orlando Cordeiro. Ah, ele também mandou aqui, ó, 24 graus. Hoje aqui tá passando dos 35, meu amigo.
11: Eu ia perguntando se tá chovendo lá, que eu também não sei quanto que é o inverno lá.
8: É, não.
11: A questão, como é que. É, quando é que começa, se é agosto.
8: 24 graus tá uma temperatura boa, né?
11: 24?
8: Tá agradável.
11: Tá ótimo.
8: Tá bom demais.
11: Nossa, aqui tá. batendo os 32,
8: tá, tá por 32. Aí. A máxima hoje vai passar dos 35. Tá agradável. Meu amigo Orlando Cordeiro, nosso amigo, obrigado por nos atualizar e participar aqui com a gente. Alegria recebê-lo. Ele que manda um alô para todos os nossos ouvintes aqui no Brasil e eu completo, fora do Brasil também.
11: Sim, sim. É? Lembrando que ele é de Goiânia, né?
8: Aí, ó.
11: Por isso que ele tem essa paixão por, pelo Brasil.
8: É vizinho nosso.
11: Vizinho aqui, né? Goiás, Tocantins e Goiás era um estado só.
8: Era um estado só. Bom demais. Olha, tem mais gente aqui com a gente. Mandar o meu abraço pro meu amigo Pedrinho da Farinha, em Luzimangues, que sempre interage aqui também. Deus abençoe. Meu presbítero Soares, paz do Senhor, pastor Edgar, só ouvindo os clássicos. Feliz sábado pra você também, meu presbítero Soares, o senhor e toda a sua família. Ele que é da Der Nova Canaã, a Der Shalom, nosso pastor Hermes Antônio.
11: E que é novo como participante.
8: Não, ele não participa. Ele participa comigo lá no Amanhecer com Cristo.
11: Sim. É? Soares, e... lá, também novo aí no clássico.
8: É verdade. Olha aí, Soares, bem-vindo aqui aos clássicos da paz, hein, meu irmão? Some não. Você e sua família. Muito bem. O que mais? Olha, o Orlando mandou aqui mais alguma coisa. É, inverno começa em novembro, ele tá dizendo aqui, ó.
11: Sim.
8: O homem tá acompanhando cada fala nossa aqui. Tá ligeiro.
11: Muito bem.
8: Tá ligeiro, meu irmão Orlando Cordeiro. Ó, o inverno começa em novembro.
11: Ótimo, então, tá. Ótimo. Ah, muito bom. Muito
8: algumas
11: bom.
8: Diferenças, né?
11: É, o nosso também, o forte é essa aí, né? Novembro, dezembro, janeiro, né?
8: Aqui no Tocantins.
11: Sim,
8: né?
11: Sim, ele começa um pouquinho antes, mas assim, meio que pingado e tal. Quando é novembro, dezembro, janeiro, aí tava daquela pegada
8: pra outras,
11: 100%, né?
8: Para outras regiões em outros meses, né? Sim. Cada região tem.
11: Exatamente. No Brasil tem isso.
8: Muito bem. Olha só, a irmã, deixa eu ver, Celina. É Paraíso. Pai do Senhor, irmã Edgar, estou ligadinha na rádio e ela roga as orações aqui. Daqui a pouco nós temos orações, sim, viu, minha irmã? Sempre na Rádio Paz, intercalando palavra, louvor, oração. Deus abençoe a senhora, irmã Celina, aí em Paraíso, Tocantins. Seja bem-vinda aqui também à nossa programação. O Adonias Almeida, mandando aqui a paz do Senhor, estou aqui na escuta. Forte abraço para o meu amigo Adonias. É, Luzimangues, alô Luzimangues, todo mundo aí na sintonia da paz, é bom não? Com certeza é muito bom ter você por aí interagindo, meu amigo Ibamã, dona Juve, a nossa irmã Juvercina, ouvindo a gente também, Paraíso, lá na grande Vila Regina, o nosso abraço para todos os nossos ouvintes aí, meu irmão Ibamã, Deus abençoe, meu irmão. É, como é que é, mandou aqui, ó. Sabadão abençoado, Edgar Messias. É verdade, irmão. Um sabadão muito especial, muito abençoado para você e toda a sua família. Vou pausar, vou chamar agora uma música bonita para você conferir aqui com a gente, com um novo som. Essa aqui é de 1999. É, venha ser feliz. E daqui a pouquinho eu prossigo com mais alô, tá chegando aqui mais participação, tem a Daiane que mandou ali alguma coisa, o Heitor também tá ligado na gente, daqui a pouco eu vou ler seus recadinhos, Maria Amélia, tá faltando o seu nome, né? Percebeu que eu não mencionei o seu nome aqui? Tá faltando você chegar pra cá. Chega pra cá então no 639-8420-6868, daqui a pouco tem Damares no quadro Cantor do Dia. Pastor Edgar, pastor Juraci vai apresentar para você um pouco da história da cantora Damares e algumas das suas boas canções. São 9:39, bom dia.
9: Bom dia!

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5: Estamos de volta com o programa Clássicos da Paz. Muito bom dia para você, são 9:49 agora.
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5: Muito bom dia para você. Você está ao som da Rede Rádio Paz FM, hein? É 89,9, 91,3. Alô, Araguaína. Alô, você, Araguaína e região. Todos que nos ouvem em todo o estado do Tocantins, nosso bom dia, nosso muito obrigado pela sintonia. Para você interagir é muito fácil, participar com a gente aqui, mandar o seu olá, o seu bom dia. Lembra você que participar a primeira vez, não esqueça de nos informar o seu nome e a cidade que você está nos ouvindo, viu? Diz aí de onde você está nos ouvindo, nos acompanhando nessa manhã agradável de sábado. Muito bem, excelente final de semana para você. O nosso WhatsApp é o 639-8420-6868. Daqui a pouco tem alô, mas antes nós queremos apresentar a cantora de hoje no quadro Cantor do Dia. E como já apresentei, falei brevemente que hoje nós falaríamos da cantora Damaris. E já por aqui o pastor Juraci, que já se apresentou, já mandou aí o seu bom dia. Pastor Juraci, a cantora Damaris tem muito a nos oferecer, as suas boas canções, sucesso é indiscutível, né? Começou a sua jornada ainda muito jovem, a partir dos 17 anos ela já começa a lançar os seus trabalhos, a gravar no início, o seu início de carreira, né? Na verdade, a Damaris Alves Bezerra de Oliveira, né? Para quem não sabe o nome completo dessa cantora, é a Damaris Alves Bezerra de Oliveira, que nasceu em Umuarama. É lá do Paraná, né? É lá do paranaense. Desde criança já demonstrava o seu talento, né? Nas suas apresentações. E aos 17 anos, em 1997, ela lançou o seu primeiro álbum, Asas de Águia. Esse eu não lembro, eu não conheço. Mas enfim, é como já falamos, né? Desde muito cedo ela já começou. E hoje nós vamos destacar aqui quatro das suas boas canções. A primeira, pastor Juraci.
6: A primeira é Mais Doce Que o Mel, né?
5: Sabor de Mel.
6: Boa. Meu Deus do céu, essa música da Damaris, Sabor de Mel, essa música virou hino nacional.
5: Sim.
6: Meu Deus, a gente chegava em qualquer igreja, tinha um cantor cantando essa canção na noite. Qualquer culto que você ia, tinha uma canção. Você ia em qualquer cruzada, uma irmã, alguém saía com essa canção cantando Sabor de Mel. Então, assim, eu costumo dizer, foi um hino nacional, porque cantado no Brasil inteiro, e eu tenho certeza que fora do Brasil, né?
5: Sim.
6: A canção Sabor de Mel foi uma música. Então, assim, eu acredito que qualquer cristão que tenha vivido na igreja de 18 anos para cá.
5: Mais de 5 anos atrás.
6: Aos 15. Não é?
5: De 5 anos para trás aí, todo mundo conhece aí Damaris.
6: Sim, música. Os mais novos, porque depois termina saindo, né?
5: Outras músicas.
6: Mas aí, quem viveu entre 15 e 5 anos aí, nesse período dos 10 anos, todo mundo louvou a Deus, adorou a Deus, junto com os cantores que cantavam no culto à noite, nessa canção da Damaris, Sabor de Mel.
5: É muito bonita essa canção, o início, quando de lá, o agir de Deus é lindo na vida de quem é fiel. No começo tem provas amargas.

0: mas o fim tem sabor de mel. Rapaz, é muito forte, né?
1: É bem escrita. Isso é melodia, isso é beleza poética, poética, de poesia, né? E a letra,
0: a riqueza.
1: A riqueza de detalhes, né? A voz da Damaris cantando essa canção.
0: Essa música é, sem dúvida, como aqui no nosso, na nossa pesquisa, diz que essa música é, sem dúvida, a música que marcou a explosão nacional de Damaris, lançando o álbum do álbum Apocalipse, né? Foi lançado aí no mesmo álbum Apocalipse e tornou-se um grande louvor de vitória, superação, levando a voz da cantora Damaris em todo o território nacional.
1: Sim, todo mundo.
0: E nós vamos conferir, então.
1: Tem música que faz o cantor, né? Tem música que leva o cantor. Eu costumo dizer que essa música para Damaris foi como Sem Ovelhas para Oséias, né? Há 50 anos.
0: Nós vamos ouvir essa canção, muita gente vai relembrar, vai matar saudade aqui nos Clássicos da Paz. E hoje você está aqui conhecendo um pouco, relembrando um pouco da cantora Damaris, e você pode fazer seus comentários aí também, fica à vontade, né? Claro.
1: Porque essa canção é muito forte, muito forte. Sabor de mel é muito forte.
0: E daqui a pouco nós vamos de alô. Você que tá chegando agora, seja bem-vindo, hein? Não esqueça, você que participar a primeira vez, nos informe o seu nome e de que região você está nos ouvindo aqui no 639-8420-6868. Tá aí, Damaris, sabor de mel pra você aqui no quadro Cantor do Dia, cantor de hoje, aqui na Paz.
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2: Agora em Palmas são 10 horas em ponto, horário de Brasília.
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7: Estamos de volta com o programa Clássicos da Paz, são 10 horas e 5 minutos, bom dia pra você.
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7: Eu quero mandar alô pra você, vou mencionar o seu nome agora, vou sim mencionar o seu nome. A você que participa aqui no 63984206868, você está curtindo aí os clássicos da paz, seu amigo pastor Edgar Messias e o pastor Juraci já comandando aqui também com a gente. Hoje o cantor do dia é Damaris, viu gente? Já tocamos Tabu de Mel, muita gente aí curtiu, muita gente relembrou e tem mais. Vamos correr aqui para dar tempo de apresentar pelo menos mais umas 3 da Damaris, né, pastor Juraci?
8: Sim, sim.
7: É muita música bonita. Eu quero mandar alô, pastor Juraci, para os nossos amigos e amigas que mandaram aqui os seus recadinhos. A Daiane mandou pra gente. Ah, manda um alô aí para todos que estão ouvindo a rádio. Eu quero oferecer o louvor com Bruna Carla, Cicatrizes, para minha mamãe Antônia. E para todos, que Deus abençoe. Ah, muito bem, a Daiane adorando a Deus. Primeiramente, ela diz aqui, adorando aqui toda a equipe da Rádio Paz por essa programação. Obrigado, irmã Daiane, pelo carinho. Seja bem-vinda sempre, meu forte abraço à senhora e toda a sua família, viu? A toda a sua família aí, a nossa irmã Antônia e todos que estão ouvindo a nossa programação. A nossa irmã Maria de Nalva tá em Brejil do Nazaré. Ah, minha irmã, Deus abençoe. Recebi aqui seu recado, tá bom, querida? Seja bem-vinda sempre, a senhora e toda a sua casa, toda a sua família, aí curtindo a nossa programação em Brejil de Nazaré, terra boa.
8: E que isso?
7: Não conheço ainda, mas ouço falar muito bem do Brejinho.
8: Morei 7 anos lá.
7: Ah, o senhor morou por lá, seu conhece. Pastor Juraci conhece bem. Quem mais aqui comigo? Maria Amélia, também ligada na Paz FM. Minha irmã Maria Amélia, não dá pra tocar Daniel e Samuel, porque faz parte do sertanejo, minha irmã. Mas o meu carinho, meu abraço vai pra senhora. Na sequência, a próxima vai ser com Fruto Sagrado, vai cantar pra gente uma clássica canção de 1993. Vou mandar pra minha amiga Maria Amélia lá no Santa Fé, ouvindo aí a nossa programação. Bom dia, a Rose Silva, pastor Juraci, não falta. Essa aqui é ouvinte fiel em todas as programações da Paz. Tá mandando bom dia, Edgar Messias, pastor Juraci, desejando um sábado muito abençoado. Obrigado, Rose. Deus abençoe.
9: Obrigado, prima Rose, né? Ela não desgruda do rádio, né? É limpando a casa, é lavando roupa, é fazendo uma coisa e outra, e o radinho ligado.
7: Rádio, mas, ó, gente, ouvir rádio, deixa eu falar aqui, abrir um parênteses aqui pra falar. Ouvir rádio, não, você não precisa parar o que tá fazendo pra ouvir, né? Diferente da televisão, do qualquer outra coisa, você tem que parar pra assistir, ficar olhando ali. O rádio você põe lá, deixa o Edgar e o pastor Juraci falar, voltar.
9: Eu digo assim, coloca na, acha uma parte mais alta na casa, pra poder todo mundo ouvir, quem tá dentro do quarto, quem tá dentro, na sala, na cozinha, né?
7: Fechou, esse aqui, ó, meu amigo Orlando Cordeiro, tá lá, mandou uma foto aqui, ó, um sol bonito lá, na Geórgia, nos Estados Unidos, pastor.
9: Esse é o sol dos Estados Unidos, né?
7: Ah, rapaz, tá bom demais aí, meu irmão Orlando Cordeiro. Os atualizando lá, 23 graus, vai aumentar esse negócio aí, tendo sol aí, vai chegar aos 25.
9: O sol abriu lá, né?
7: Meu amigo Antônio Martins, também mandando aqui o seu bom dia, na paz do Senhor Edgar Messias, estamos aqui na escuta. Valeu, meu irmão, Deus abençoe, abraço pra você, alegria recebê-lo nesta amanhã agradável de sábado. É o Antônio Martins, de Santa Fé do Araguaia, região norte do Tocantins. Muito bem, meu forte abraço pra toda a nossa audiência aí na região Santa Fé do Araguaia, aí no norte do estado do Tocantins. Valeu, bom demais. A Lucilene tá em Cristalândia, tá mandando aqui a sua participação. Deixa eu ver o que mais ela mandou aqui. Antes ela mandou a paz do Senhor Edgar, pastor Juraci, ligadinha aqui em Cristalândia, nos clássicos, ouvi os louvores da Maris. Olha, da Maris já está aqui hoje, a cantora do dia, tá, amiga? Então, você já curtiu uma, tem mais aqui, daqui a pouco nós vamos comentar. E ela tá mandando um alô para todos os pastores, os irmãos da igreja Comadesma, aqui em Cristalândia, e para todos nós aqui na Rádio Paz. Está dado o recado, minha amiga Lucilene. Que mais? Ah, e a todos os ouvintes. Ah, deixa eu ver, um abençoado final de semana para todos nós. Valeu, Deus abençoe, Lucilene, em Cristalândia. Eu pauso, mas daqui a pouco eu volto. Ah, o meu amigo Francisco, tá ligado aqui, o Diácono Francisco, não é? Ah, estamos aqui ligados na Rádio Paz. Manda um alô para a irmã Gesinélia. Gesinélia, assim está escrito, do restaurante e lanchonete Quero Mais. Ah, e toda a equipe dos colaboradores aqui, ligados na Paz FM, na Faculdade Ubra e Católica. Essa rádio é uma bênção. Ah, e também ele pede aqui para divulgarmos o louvorzão. Louvorzão que vai acontecer na Igreja Casa de Oração El Shaddai, hoje, na quadra 1204 Sul, a partir das 19. Estão todos convidados. Pronto, meu diácono Francisco, divulgando aqui o louvorzão que vai acontecer aí na quadra 1204 Sul. Todo mundo ligado aí, Igreja Casa de Oração. Vai ser bênção, hein, irmão? A você e toda a sua família, toda a sua equipe aí, a moçada que nos ouve aí na Faculdade Ubra e Católica, sintonizados aqui na Rádio Paz FM, a Rádio da Família. Eu pauso agora e daqui a pouco eu prossigo com mais participação. Chega mais, minha amiga Lucilene mandou ali, já falamos, né? Da minha irmã Isaulina, irmã Maria Amélia, Deus abençoe. Tá faltando o seu nome, daqui a pouco eu quero mencionar você também. Calma que eu já volto com mais alô. Agora tem essa bonita canção, pastor Juraci, com fruto sagrado, o que na verdade somos. Canção de 1993, agora são 10 horas e 12 minutos, confira comigo, 10 horas e 12 minutos, em instante eu volto com muito mais.
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2: Estamos de volta com o programa Clássicos da Paz. Bom dia para você.
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2: Muito bem, 10 horas e 20 minutos, Edgar Messias, pastor Juraci, estamos hoje no quadro Cantor do Dia, trazendo um pouco da história da cantora Damaris. A cantora Damaris, muita gente conhece as suas boas canções, e hoje nós estamos relembrando, matando saudade. Temos aqui a segunda música da cantora Damaris que nós selecionamos hoje, pastor Juraci, que é a música Apocalipse, né? Foi gravado em 2008, a faixa título do álbum que transforma essa música é do álbum, na verdade, né? Apocalipse, que transformou aí a carreira da Damaris. Foi uma música que fez muito sucesso e apresenta aí uma mensagem forte sobre a volta de Cristo, né? E a necessidade de estarmos preparados espiritualmente para essa manifestação, para esse fenômeno.
3: A canção Apocalipse, ela é a música principal, né, do CD, e a Damaris grava nesse mesmo disco a canção Mais Doce Que o Mel. Então tem pelo menos duas canções nesse disco que é fenomenal, que é a titular Apocalipse
2: e Sabor de Mel,
3: né? E nessa canção Apocalipse, ela vem realmente retratar essa esperança nossa, né, na vinda do nosso Senhor Jesus, e a necessidade de estarmos preparados, né? Até porque é um tema que me parece que está meio caindo em desuso, né, pastor? Mas precisamos ficar apreensivos e de olho nos acontecimentos, né? Porque o que está tendo, o que tem, as pessoas que estão vendo, pastor Edgar, as mídias estão meio que chocadas com terremotos, com maremotos, com
2: fenômenos. Fenômenos diversos que vêm acontecendo.
3: E as guerras. É. E as guerras, né? Então, assim, o Apocalipse, ele vai cumprir. É. Então, essa canção, ela não cai em desuso, não.
2: Tá tendo um racha na região da África, que o continente está se dividindo lá, misteriosamente.
3: Minha esposa me mostrou, ela me chamou no celular e mostrou, né? Então, assim, tem fenômenos que estão sendo realmente causando preocupações para as autoridades do assunto, e elas não estão tendo o que falar.
2: E vem as doenças que aparecem, que surgem aí de forma. A gente fica buscando uma lógica, pelo menos nós que estamos cá na ponta, digamos assim, não temos uma explicação óbvia. Aí transmite, eu até comentava essa semana, fica transmitindo Cuba pro mosquito, pro morcego, pro macaco, a bicharada que não sabe falar para se defender, não sou eu não, o causador disso aí.
3: Aí a Bíblia diz assim, olha, é tudo sinais. Da vinda de Cristo, prenúncio. Ou da volta de Cristo, isso. Né? Prenúncio da vinda dele, e que vamos ficar apreensivos, pastor? Não, vamos ficar tranquilos.
2: É o cumprimento.
3: Pelo contrário, dizendo, ora vem, Senhor Jesus, ora vem.
2: Né? Damaris canta Apocalipse, agora, né? Essa música Apocalipse, que vai remeter, vai trazer
3: essa ideia,
2: essa visão que precisa não cair em desuso, como o senhor bem disse, que ultimamente quase não se fala, né? Mas que nós possamos estar batendo nessa tecla.
3: Parece que não dá ibope, né, pastor? Quando vão se pregar, né?
2: Vamos, porque nós estamos nos voltando muito para o aqui e agora. Nosso coração está se voltando para o nosso tesouro na terra. E é importante repensar sobre.
3: Os pés têm que estar na terra, mas o pensamento, o céu, o projeto tem que estar lá em cima, né?
2: Bom demais. Olha, gente, 10 horas e 24 minutos. Seu amigo pastor Edgar Messias e o pastor Juraci no comando dos Clássicos Rapaz. E sempre aos sábados a gente está trazendo aqui um cantor ou uma cantora No caso de hoje, a cantora Damaris está sendo aqui a pessoa apresentada no quadro Cantor do Dia, e nós selecionamos algumas das suas canções, das suas muitas canções, também uma riqueza, e você vai conferindo aqui nos Clássicos da Paz. Nosso WhatsApp 639-8420-6868. Daqui a pouco tem mais alô, eu vou mencionar o seu nome, vou ler seu recadinho. A você que está chegando agora, seja bem-vindo, seja bem-vinda. A você que nos dá um carona ao som do seu carro, você que está trabalhando, onde quer que você esteja, meu muito obrigado pela sintonia. Quem vai estar, quem já está viajando, né, pastor Juraci, aproveitando aí, sim, o final de semana,
3: feriado, com
2: feriadão, né? Muita gente vai emendar, só vai voltar na terça-feira, que é isso, hein? Bom demais. Vamos de Damaris, então, a música Apocalipse, confira agora aqui na Paz FM.

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10: Estamos de volta com o programa Clássicos da Paz. São 10 horas e 36 minutos. Bom dia pra você. Estamos nos clássicos nesse sabadão, dia 5, né, gente? 5 de setembro, primeiro final de semana. E a programação por aí tá boa sim, acredito que sim. Minhas amigas, dona de casa, nas suas arrumações, preparando aquele almoço, família reunida, muita gente já no clima de feriado. Você que está viajando, tá pegando a estrada, o meu muito obrigado pela carona. Você que está chegando aí agora, aqui na sintonia da Rede Rádio Paz FM, viu, gente? Estamos aí em 89,9 e em 91,3. Rádio Paz FM, Rede de Rádio Paz FM, a rádio da família. Sejam bem-vindos aqui, você que nos acompanha ou que nos ouve. Quero mandar o meu alô.
1: Alô, alô.
10: O meu alô pra você que nos ouve aqui em Palmas,
1: alô,
10: a capital mais jovem do Brasil, a você que nos ouve em todo o estado do Tocantins, você que nos ouve pela internet, onde quer que você esteja, nossa amiga irmã Isaulina participando aqui com a gente. Obrigado, irmã Isaulina, seja bem-vinda, minha irmã. O meu amigo Pedrinho da Farinha mandou o seu bom dia. Não estou ligado, mas sempre ouvindo a programação. Não ligo, mas estou ligado. Então tá. Ouvindo Damares, que é uma da música. Ah, ele quer ouvir uma das canções de Damaris, ok, já acabamos de tocar. E tem mais aqui, é o Cantor do Dia, tá? No quadro Cantor do Dia, estamos trazendo aqui um pouco da cantora Damaris, tá bom, meu amigo Pedrinho? A você e toda a sua família em Luzimangues. Quero mandar o meu alô aí pra toda a nossa audiência na grande Luzimangues. Luzimangues, que é distrito de Porto Nacional, né? A grande Luzimangue. Luzimangue vai crescendo maravilhosamente. O nosso abraço aí para toda essa nossa audiência. Nossa irmã Dulce Maria, sugerindo canção aqui de Mara Lima. Vamos conferir daqui a pouco, tá bom, minha irmã Dulce? Seja bem-vinda aqui na nossa programação. Ao meu amigo Carlos Donizete, também mandou aqui dizendo: estou na sintonia da melhor. É, Paz FM, obrigado. Meu amigo Carlos Donizete, da 1506 Sul. Aí todo mundo na sintonia da paz na região sul da capital. Na região norte, o meu amigo Tonhão. Ô, meu irmão Tonhão. A você, nossa irmã Maria, aí no sertão Água Fria. Sintonizado aqui na Paz FM. Bom demais, hein, amigo Tonhão? Ele que nos ouve lá também, o Amanhecer com Cristo. Meu muito obrigado para todos os nossos amigos aí na região norte da capital. Sejam bem-vindos, viu? Seja bem-vinda toda a nossa audiência. O meu bom dia para você que está na chácara, está no sítio, aí também nos PAs, nos assentamentos. A você que está chegando aí, aqui, ou seja, chegou agora aqui a nossa programação, seja bem-vindo também. O nosso WhatsApp é o 639-8420-6868. Participe, interage, são 10 horas e 40 minutos. Nós vamos até o meio-dia com o programa Clássicos na Paz, com muitas canções bonitas. E nós vamos atender com Bruna Carla, vai cantar pra gente. Foi pedido aí mais cedo, né? A nossa amiga irmã Daiane pediu aqui com Bruna Carla, Cicatrizes, oferecendo pra sua mamãe, a dona Antônia, e pra todos que estão ouvindo a nossa programação nesta manhã. Bruna Carla, canta pra gente então essa canção, atendendo os nossos ouvintes nesta manhã. Cicatrizes, vamos ouvir.
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10: E daqui a pouquinho nós vamos voltar com mais uma de Damaris, viu? Damaris.

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8: E aí, nós estamos de volta aqui com os clássicos da paz, Rede Garcia. Vamos juntos!
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8: Muito bom dia para você, são 10 horas e 53 minutos. Quero mandar o meu alô para você que está com a gente. Aos meus amigos, minhas amigas, a você que está chegando aqui à nossa capital. Muita gente chegando, interagindo e participando. Você que nos dá um carona, meu muito obrigado. Deus abençoe os meus amigos, motorista por aplicativo, você taxista, a você que está aí dirigindo o seu carrão e ao som da rádio.

0: Tio Pais FM, a minha amiga Vilaci, acho que é Vilaci ou Vilaci? É Vilaci, Luzi Mangues, tá sugerindo canção com Damares, a cantora Damares, que está aqui hoje no quadro Cantor do Dia, tá, minha amiga? E já está programada ali, tem mais uma pra gente conferir daqui a pouco com Damares. Muito bem, obrigado, minha irmã Vilaci, de Luzi Mangues, ligado na Paz FM. Ah, deixa eu ver o que mais ela mandou aqui. Ah, tá ok, mandando o seu bom dia na paz do Senhor. Deus abençoe, tá bom, minha irmã? A minha irmã Elisete tá em Brejinho de Nazaré, marcando presença, desejando um ótimo final de semana a todos os ouvintes e também as orações sempre, né? Participando aqui, louvores maravilhoso aos irmãos, Deus abençoe as caravanas, ela tá dizendo aqui, para o congresso que tá chegando, muita gente, diz que o pessoal lá de Brejinho tá saindo daqui a pouquinho, né? Ao meio-dia. Tá certo, minha irmã Elisete e toda a nossa audiência em Brejinho de Nazaré. Forte abraço a você que nos ouve em todo o estado do Tocantins. A Emily Lima participa também, mandando aqui o seu bom dia. Rapaz, estamos chegando para o CIB, ligadinha aqui na Paz FM, juntamente com a minha turma. É o Léo Polidório, Márcia Polidório, o Sérgio Neto, a Júlia. E estamos vindo de Paranã. Ah, que legal, curtindo aqui a nossa programação. Sejam bem-vindos, sejam bem-vindas. Deus abençoe a todas as caravanas, né, pastor Juraci? Muita gente chegando para o CIB, que hoje será um dia, vai ser inesquecível, maravilha, vai ser bênção pura. Muito bem, quem mais aqui, olha, tá chegando mais gente, meu amigo Lucimar, daqui a pouco vou abrir seus recados, tá bom, meus amigos? O meu amigo Lucimar, Denis Lei, Palmeirópolis, a minha irmã Jéssica, ligada na Paz FM, a você que tá chegando agora, sejam bem-vindos, sejam todos
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0: E foi pedido aqui com Mara Lima, Chora pela Madrugada, vamos ouvir essa canção? Essa de Mara Lima pra você matar saudade.
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0: Nos clássicos são 10 horas e 56 minutos. Daqui a pouco nós vamos fechar aqui o quadro Cantor do Dia com mais uma da Damares, pastor Juraci. E vamos juntos. Bom dia pra você.

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2: Agora em Palmas são 11 horas.
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4: Estamos de volta com o programa Clássicos na Paz. Bom dia pra você.
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4: É uma viagem no tempo com o melhor da música evangélica e você está ao som dessa programação, os Clássicos na Paz. Edgar Messias sou eu, viu? E o meu amigo pastor Juraci com você, ele que daqui a pouco tem uma palavra de Deus para a nossa meditação. 11:04, vamos que vamos para mais essa hora. A você que está chegando agora, seja bem-vindo, seja bem-vinda. Daqui a pouco já vou liberar os seus recados, já vou mandar alô para você também. É só manifestar aqui no 639-8420-6868, mandando o seu olá, o seu bom dia. Não esquece, você que participar a primeira vez, mande sempre o seu nome e a região de onde você está nos ouvindo. Tá chegando na capital, tá saindo da capital, quem vai aproveitar o final de semana e vai emendar com esse feriado aí, fica à vontade, participa com a gente. Tô te aguardando no 639-8420-6868. Pastor Juraci, nós vamos precisar fechar aqui o quadro cantor de hoje, o cantor do dia, que hoje está com Damares. Já ouvimos algumas boas canções de Damares e temos mais uma, a música Diamante, que também uma das mais executadas, muito pedida, muito tocada ao longo desses mais de 10 anos aí de história, no caso dessa música que foi lançada. Vamos conferir aqui então, quando que ela foi lançada, essa canção que é bonita demais de se ouvir, sim ou não?
5: A música Diamante, ela, o que eu acho interessante das músicas da Damares, pastor, é porque ela, geralmente o título da música é uma palavra só, é Apocalipse, Sabor de Mel, pegou umas duas, três palavras.
4: Milagre.
5: Ali, né? Mas é milagre, Diamante.
4: E outras.
5: E quando você ouve o título da música, você já tem a ideia da letra da música, né?
4: Riqueza.
5: Né? O que que é diamante? Preciosidade, é riqueza, né? Fala de vida feliz, né? Vida próspera. E aí, às vezes, as pessoas misturam muito prosperidade com riqueza material.
4: E essa música Diamante, ela traz também a ideia, né, do que a forma em que o diamante é trabalhado, né? A diamante como símbolo de alguém que passa por pressão,
5: sim,
4: dificuldade, mas é preparado para valorizar aquilo que Deus, né, é poderoso para fazer.
5: A gente quer ser diamante, a dificuldade é porque a gente não quer passar pelo processo, né?
4: E essa foi lançada em 2010. Eu fiquei meio na dúvida aqui, mas foi gravada em 2010 a canção Diamante.
5: Quando Deus pega a pedra para fazê-la diamante, e aí ele começa a passar por uns processos, coloca numas lixas lá para polir ela, né, tirar a parte impura da pedra para fazê-la depois de um diamante. Aí é a hora da dor, né? Então ela tem essa diamante é um luxo. Agora, para ser diamante, às vezes nem sempre é um luxo.
4: Pois bem, pastor Juraci, resumindo então um pouco da trajetória da cantora Damares aqui nesse quadro, que é uma riqueza. Eu amo fazer esse quadro Cantor do Dia aqui nos Clássicos da Paz, que traz um pouco da história daquele cantor, daquela cantora, e sempre nós ficamos intercalando, né? Um sábado é uma voz masculina, outro sábado a voz feminina. Hoje aqui com Damares. Damares começou a sua caminhada profissional em 1997, né? E foi especialmente entre 2008 e 2010 que sua carreira alcançou o clímax, né? Um dos níveis, um dos pontos mais altos, a sua dimensão nacional, extraordinária, primeiro com as canções aí Apocalipse, depois vem Diamante, e nós já ouvimos aqui Sabor de Mel e tantas outras que foi sucesso, e muitas outras canções, Espírito Santo, tem muitas canções bonitas de Damares, e infelizmente não dá para tocar todas, porque senão a gente só tocaria os clássicos aqui com Damaris hoje. Mas
5: deixa,
4: olha,
5: deixa eu só passar um, eu acho que é interessante.
4: Sim.
5: A Damaris é uma das poucas cantoras que tem no YouTube mais de 300 milhões de
4: seguidores,
5: visualizações em uma canção.
4: Olha aí. Né?
5: 184 milhões, 205 milhões, e aí ela passou de 354 em uma canção.
4: É brincadeira.
5: Então são poucas cantoras que têm essa, privilégio, essa marca, né?
4: Então, fechando assim, você que ouviu atentamente, pôde ter aí uma base, uma noção, relembrou algumas coisas, e essas canções maravilhosas de Damaris. Próximo sábado nós vamos apresentar uma voz masculina, né?
5: Fique de olho,
4: fique,
5: né?
4: Atento.
5: Não perca o clássico, não, né?
4: Daqui a pouco tem alô, pastor Geraci. Agora são 11 horas e 9 minutos e nós estamos aí nesse período de propaganda eleitoral obrigatória. Então o tempo fica bem arrochado aqui, mas daqui a pouco vou liberar mais alô, mais participações. Vamos chamar então a Damaris para que cante mais uma das suas boas canções, essa fechando hoje o quadro Cantor do Dia, Diamante. Confira agora. Claro.

0: 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E você ouviu com Damaris. Diamante, aqui nos clássicos da paz. Fechando aqui o quadro Cantor do Dia. Já volto com alô, hein? Fica por aí, estamos de volta em instante.
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9: Estamos de volta com o programa Clássicos da Paz, são 11:17, Edgar Messias com você. Vamos nós.
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9: Quero mandar alô pra você que tá comigo, você que interage aqui no 639-8420-6868, meu muito obrigado, você que sempre arruma um tempinho aí pra mandar suas mensagens, meu amigo Lucimar, tá ligado na Paz FM, na Grande Paraíso, em Vila Regina, nosso irmão Breno, a dona Creuza, todo mundo por aí, Lucimar, sintonizado aí na Paz FM, curtindo os clássicos da Paz. Excelente final de semana, meu amigo Lucimar. Olha, o Denis Lei tá em Palmeirópolis, também marcando presença aqui, mandou foto do painel do carrão, olha aí que legal. Ah, 89,9. Tamo junto, meu amigo Denis Lei. Alô, Palmeirópolis, alô todo mundo aí. Bom dia, bom dia, bom dia. Sabadão ensolarado, você que tá curtindo. Rapaz, e a chuvinha foi boa ontem em algumas regiões da nossa cidade, hein? Deu uma equilibrada.
10: Eu vi o pessoal comentando, pessoal. É. Irmão da igreja lá
9: alguns
10: e tal.
9: Alguns pontos, né? É. Minha irmã Jéssica nos ouve na Grande Flamboyant. É isso? Flamboyant? Obrigado aí na Paz FM. Deixa eu ver o que ela mandou aqui, ó. Mandar um alô para a minha família. Agora com mais um integrante. Ainda não sabe o sexo, tá chegando mais um integrante aí, que legal. Um abraço para a Alice, para o Fernando, Laura e o Netinho. Ou a Netinha, não se sabe ainda, né? Que tá chegando, então tá bom. Forte abraço, Deus abençoe minha irmã Jéssica, a família vai crescendo, vai tomando forma, meu forte abraço a toda a família aí, tá certo? Quem mais? A Maria Auxiliadora, paz do Senhor. Ah, deixa eu ver. Auxiliadora Félix, da 407 Norte. Estamos acompanhando a programação e, se possível, ouvir a canção, deixa eu ver, com Antônia Gomes. Entrega pra Deus, tá certo, irmã Maria. Deus abençoe a senhora e toda a sua família, todo mundo aí na região da região norte da nossa capital, a 407 Norte, a toda a nossa audiência por aí. Quem mais? A Eliane de Porto Nacional, tá mandando o seu bom dia, um feliz dia do irmão, oh meu Deus do céu. Vocês são os melhores. Ela diz aqui, ó, bom dia, na paz do Senhor, estou aqui ligadinha nos clássicos. E gosto muito das músicas de Damares e eu ofereço a todos os meus irmãos, Elir, Helena, Abraão, Luiz, Israel. Tem Luiz de novo? Bom, é Abraão Luiz, né? Tá tudo junto ali, Abraão Luiz, o Luiz, a Miriam, Osdana, Jamile e Ruth. Que turminha boa aí, né, amiga? Deus abençoe, minha irmã Eliane. Eliane de Porto Nacional. O nosso abraço a toda a nossa audiência na Grande Porto Nacional. Gente, nós vamos pausar aqui. Eu vou chamar mais uma canção bonita. Agora com o Luiz Arthur, vai cantar pra gente. A música é a história mais bonita. A história mais bonita é essa que foi gravada em 1982. 1982, que o Luiz Arthur canta muito, esse camarada, excelente voz. Você confere aqui nos clássicos. Daqui a pouco tem Palavra de Deus com o pastor Juraci.

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10: Então, esse é o momento da palavra. Eu gostaria de aqueles que estão em casa e que podem fazer isso, abrir a sua Bíblia no Salmo de número, no livro de Salmos, capítulo 1, e nós vamos ler o primeiro e o segundo versículo. Salmos, capítulo 1, primeiro e o segundo versículo, que diz assim: bem-aventurado o varão que não anda segundo o conselho dos ímpios, nem se detém no caminho dos pecadores, nem se assenta na roda dos escarnecedores. Antes tem o seu prazer na lei do Senhor, e na sua lei medita de dia e de noite. Vamos ler até aqui, até porque esse salmo é muito conhecido e, em função do tempo também, nossa palavra é rápida. Mas nós queremos comentar alguma coisa que Deus realmente nos colocou no coração a respeito desse salmo. E eu dei a ele aqui, a essa palavra de reflexão, eu dei um título ou um tema a esta palavra rápida, que tem a seguinte frase: ser bem-aventurado é o mesmo que ser feliz. E Deus tem interesse que nós sejamos. Vou repetir, porque o salmo trata de, começa a dizer, ó, bem-aventurado o varão que não anda, né? Aí eu coloquei o tema aqui: ser bem-aventurado é o mesmo que ser feliz. E Deus tem interesse que nós sejamos naturalmente bem-aventurados e também felizes. Deus espera que nós, seres humanos, criaturas dele, filhos dele, vivamos felizes. Agora, para que essa felicidade ela aconteça na nossa vida, existem alguns detalhes aqui que Deus também espera que nós venhamos cumprir, obedecer, né? Ou estar atento, né? Ele diz, olha, feliz ou bem-aventurado é o varão que não anda segundo o conselho dos ímpios. É a primeira premissa para que sejamos felizes. Deus espera que nós sejamos felizes. Ele quer isso para nós. Agora, qual é a primeira premissa, pastor? É que nós não andemos segundo o conselho dos ímpios. E aí, quando se diz assim, que nós não andemos segundo o conselho dos ímpios, me parece que não precisa muito detalhe, não precisa estar detalhando que conselho será esse. Pessoas ímpias são pessoas que fazem e que querem o mal. E aí nós não podemos andar segundo o conselho dessas pessoas, né? O outro quesito aqui para sermos felizes é que nós não devemos nos deter no caminho dos pecadores, né? Aquele que não anda segundo o conselho dos ímpios nem se detém no caminho dos pecadores. Nós não podemos nos envolver com pessoas que andam na prática do pecado. Ué, pastor, mas nós não podemos conviver com elas? Conviver, sim. Conviver, podemos. Nós temos, a nossa vida é uma vida onde nós trabalhamos, e nós trabalhamos com pessoas que não são cristãs, às vezes, com todo tipo de pessoas. Mas isso é uma convivência. Agora, se deter, quer dizer que você vai estar ali compartilhando com o pensamento deles. Você vai estar absorvendo para si o comportamento dessas pessoas. E aí a Bíblia diz assim, olha, a gente não pode se deter no caminho dos pecadores, né? Aí depois ele tem mais, o salmista colocou aqui, dizendo assim, olha, e nem se assenta na roda dos escarnecedores. Pastor Juraci, o que é se assentar na roda dos escarnecedores? É a gente compartilhar de perto da roda dos escarnecedores, tá? Ter amizades íntimas com pessoas que não servem a Deus. Você contar os seus segredos, os seus detalhes da sua vida, da sua família, da sua esposa, ou vice-versa, para pessoas que não são cristãs, que não têm práticas cristãs, né? Isso aqui é andar segundo os conselhos deles, né? Outra coisa, antes precisamos ter o prazer na lei do Senhor. Ah, tá. Para que sejamos felizes, nós não podemos fazer isso. Não podemos nos assentar na roda deles, nós não podemos nos deter na roda dos ímpios, né? Nós não podemos andar segundo o conselho deles, mas precisamos fazer o quê? Precisamos ter prazer na lei do Senhor. E na sua lei, meditar dia e noite. Olha aí, irmãos, olha a diferença. Olha a resposta toda aqui do Salmo 1. Depois ele diz assim, ó: antes tem o seu prazer na lei do Senhor, e na sua lei medita de dia e de noite. Por quê? Porque essa pessoa será como a árvore plantada junto a ribeiros de águas, a qual dá o seu fruto na estação própria, e cujas folhas não caem, e tudo quanto fizer prosperará. Ah, quando você deixa de fazer aqueles detalhes, lá quando começamos aqui, de que Deus disse, ó, não faça, não faça, não faça. Mas você começa a andar na lei do Senhor, você começa a trilhar no caminho do Senhor, aí a palavra diz que você vai ser como aquela árvore que é plantada junto às águas. Não tem aqueles pés de árvore que nascem na beira dos córregos, daquela região bem molhada, né? Das fontes, que o tempo todo aquelas árvores são viçosas, tudo seca lá, né? Tudo seca, mas ali na beira do ribeiro, você chega lá no meio do verão e aquela árvore está viçosa, as folhas estão verdes. Por quê? Porque não falta água na sua raiz. O salmista diz aqui, pois será como árvore plantada junto a ribeiros de água, a qual dá o seu fruto à estação própria, e cujas folhas não caem, fica verde o tempo todo, e tudo quanto fizer prosperará. Você vai fazer muita coisa, e tudo que você fizer vai prosperar. Deus vai te abençoar. Por quê? Porque ele tem interesse que você seja abençoado, né? E o abençoado, o aventurado, né? Bem-aventurado, ele é feliz, é o mesmo que feliz. E Deus espera que nós sejamos felizes, né? Porque ele diz assim, olha, o justo conhece o caminho, porque o Senhor conhece o caminho dos justos, mas o caminho dos ímpios perecerá. Faça isso, tá? Tenha prazer na lei do Senhor, tenha prazer em ler a Bíblia, em ir para a casa do Senhor, buscar ele, tá? Sabe por quê? Porque a Bíblia diz que Deus tem prazer no caminho dos justos, mas o caminho dos ímpios, ele faz perecer. O caminho dos justos prospera, mas o caminho dos ímpios perecerá, tá? Quero deixar essa palavra de reflexão com esse título, né? De que ser bem-aventurado, segundo o salmista, é o mesmo que ser feliz. E Deus quer que sejamos felizes. Agora, ele espera que nós façamos alguma coisa aí que nós deixamos para vocês. Tá bom? Que Deus abençoe. Voltamos aqui com o nosso programa Clássicos na Paz.
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11: Paz FM, a Rádio da Família, você recebeu a palavra de Deus, agora tem a Aline Barros, vai cantar uma linda canção, essa que foi gravada em 1995, Sem Limite, o álbum Sem Limite, a música Sou Feliz, e daqui a pouco eu volto com as últimas participações, já para concluir o nosso Clássicos da Paz desse sábado.

Paz FM, a Rádio da Família, Aline Barros, cantor Sou Feliz aqui nos Clássicos da Paz. Meu bom dia pra você que está comigo. Seja muito bem-vindo aqui na Paz FM, nosso WhatsApp 639-8420-6868. O meu amigo presbítero Valmisson está nos ouvindo. Ele que está lá na grande Oliveira de Fátima, né? Acompanhando o papai, mandando o seu alô para toda a sua família. Deus abençoe, presbítero Valmisson. É ouvinte da Paz FM, sempre na sintonia. Deus abençoe, meu irmão. Ah, ao senhor e toda a sua família aí, tá bom? Meu irmão, o Ira Jamar, né? Não, o Ira Jamar, nossa irmã Ruth, é de Porto Nacional. Bom dia pra você também aí, sejam bem-vindos. Mandou foto aqui da painel do carrão ligado aqui na Paz FM, que bom ter você sintonizado. O irmão Damião mandou o seu bom dia, obrigado Damião. É bem-vindo também aqui na Paz FM. A missionária Esmeraldina, Pai do Senhor, pastor Edgar, pastor Juraci também, Matos Nascimento, se possível. Vamos correr aqui, tá, minha amiga? Tá meio apertado aqui o tempo, ela está oferecendo para todos que estão ouvindo a melhor e deseja um excelente final de semana, um bom feriado para quem vai curtir aí o feriadão. Tá chegando dia 7, né, gente, amiga? Legal. São 11h44 na Paz FM, Antônia Gomes vai cantar pra gente, daqui a pouco eu volto com as últimas participações, essa que foi pedida aí mais cedo, né? Daqui a pouco tem mais. Alô, as últimas participações aqui nos Clássicos da Paz. Bom dia.

0: ligados, estão ligados em Paraíso, Vila Regina, mandando aqui o seu bom dia, um bom final de semana. Obrigado, meu irmão e mamã, a você e toda a sua família aí. Olha, a nossa irmã pastora Elismar está em Porto Nacional, fazendo almoço, pastora, excelente, bom demais. E ouvindo aqui a Rádio Paz FM, ouvindo os clássicos, meu muito obrigado, pastora Elismar, um bom almoço, que haja o sabor de Deus aí nessa refeição, nesse almoço, hein? Sabor do céu, é, pastor Jiraci?
1: Achei que você ia falar sabor de mel. Canção da Damares.
0: Da Damares, não, é sabor do céu.
1: Eu lembrei quando o senhor falou sabor aí.
0: Pois é, obrigado, pastor Elismar, pela sintonia de sempre. Meu amigo Heitor, a nossa irmã Maria de Nalva, em Brejinho de Nazaré, obrigado pela sintonia. A toda a nossa audiência, você que participou, interagiu nessa manhã, arrumou um tempinho aí de mandar sua participação, seu oi, o seu bom dia, meu muito obrigado. Você que participou a primeira vez, obrigado mesmo, pastor Juraci, só agradecer mais uma vez aqui o senhor pela companhia de sempre, é bom recebê-lo e tá aqui dividindo essa bancada com o senhor, tá bom, meu amigo?
1: Sim, eu gosto só de dizer que o pessoal que ouve o clássico são pessoas de bom gosto, pessoas que gostam daquilo que é genuíno, daquilo que é
0: original,
1: original, né? É por isso que a Rádio Paz está crescendo, viu, pastor?
0: Graças a Deus.
1: É porque a gente não anda passando aqui nada que seja indesejoso para as famílias, né? Mas as famílias vão aderindo umas após outras, né?
0: Muita gente trabalhando e ouvindo a Paz FM.
1: Sim.
0: As amigas dona de casa, até porque é a rádio da família.
1: Né? E o pessoal dizendo assim, que rádio é essa? Você tá vendo? Que rádio é essa? A pessoa fala, é Rádio Pai, né? Mas daqui de Palmas é. Como é que faz pra entrar nela, pra ouvir ela, né?
0: Demais.
1: Então isso é muito bom.
0: Muito bem. Olha, Deus abençoe. Eu volto, se Deus quiser, na segunda-feira às 5 da manhã, tá, minha gente? Tem que estar por lá.
2: Que tem coragem.
1: e que as irmãs não esqueçam do congresso da CIB de hoje.
0: É hoje. Daqui a pouquinho já começam a chegar por lá pra poder ajeitar garantir o seu lugar, né?
1: É 4 horas, 4h30, 5 horas, já tem muita mulher lá.
0: No centro da capital.
1: Muita cibiana.
0: Vai ser só bênção em nome de Jesus. Gente, muito obrigado a toda a nossa audiência, a todos os que interagiram participando aqui com a gente. A Lucilene em Cristalândia acaba de chegar, obrigado. Um bom almoço para você aí, pastor Edgar, que o almoço já está pronto. Vamos almoçar aí, pastor Juraci. Bom convite, hein?
1: Isso é muito bom.
0: A Lucilene
1: bom,
0: só
1: né?
0: faz isso que ela tem em Cristalândia. Se ela tivesse aqui em Palmas, ela não faria isso, não, viu? Não faria. Obrigado, Lucilene, pelo carinho de sempre a toda a nossa audiência. Gente, são 11:52, vou deixar tocando o Grupo Álamo Solução, canção de 1987. Vai para você que chegou por aí agora, você que não conseguiu participar, mas está aí acompanhando a programação. Meu muito obrigado, bom final de semana, bom feriado, né? Para quem vai aproveitar aí, vai emendar aí sábado, domingo, segunda, terça-feira também. E a gente volta a se ver ou a se ouvir, claro. Nós vamos nos ouvir aqui na Paz FM na segunda-feira, às 5 da manhã. Pastor Juraci volta na sexta.
1: Na sexta, às 10 da noite.
0: Pronto.
1: Com a aula da EBD, Escola Bíblica Dominical, antecipada, né?
0: Perfeito. E os clássicos voltam no próximo sábado, se Deus quiser, a partir das 9 da manhã, às 9 pontualmente. Combinado, gente? Forte abraço, Deus abençoe, um bom almoço e vamos ouvir essa canção bonita aí do Grupo Álamo. Solução, logo após o horário, a propaganda política obrigatória, daqui a pouquinho que vai entrar aqui, você vai ficar com o nosso presidente, pastor Amarildo Martins, como instruindo sábio. E aí a programação segue normalmente ao longo da tarde que está chegando. Deus abençoe, bom final de semana e até semana que vem.
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16: Queridos irmãos, amigos, estamos novamente aqui para continuarmos falando a respeito da oração dominical, ou seja, a oração do Pai Nosso, que todos nós a conhecemos dessa forma. O texto que nós estamos falando ainda é o Sermão do Monte, ou Sermão da Montanha, onde o Senhor Jesus estava dando instruções aos seus discípulos para ensinar a eles uma nova modalidade de vida, uma nova forma de viver. E o texto começa a partir do versículo 9 do capítulo 6 de São Mateus, que diz assim: Portanto, vós orareis assim: Pai nosso que estais no céu, santificado seja o teu nome, venha o teu reino, seja feita a tua vontade, assim na terra como no céu. O pão nosso de cada dia nos dá hoje. Perdoa-nos as nossas dívidas, assim como nós perdoamos aos nossos devedores. E não nos induzas à tentação, mas livra-nos do mal, porque teu é o reino e o poder e a glória para sempre. Amém. Você se lembra que no programa passado nós mostramos e falamos que a oração do Pai Nosso, a oração da dominical, a oração que o Senhor Jesus nos ensinou, ela foi dividida em 7 súplicas ou em 7 pedidos. E nós dissemos que 3 desses pedidos foram concernentes às coisas de Deus. E 4 desses pedidos foi em relação a necessidades nossas, a nossa vida diária, ao nosso cotidiano, à nossa maneira de viver. E nós queremos agora já entrar exatamente na primeira súplica. No dia anterior, no programa anterior, nós falamos apenas a respeito do versículo 9. O Senhor Jesus diz assim: Pai nosso que estás no céu. Até aqui, ele estava apenas se direcionando a Deus. Eu falei sobre isto. Mas a partir de agora, nós estaremos entrando verdadeiramente nas petições, nas súplicas que os próprios discípulos ouviram da parte do Senhor Jesus. A primeira súplica que ele diz está exatamente no verso 9, que diz assim: santificado seja o seu nome. Primeira parte, a primeira coisa que o Senhor Jesus fez questão de mostrar aos seus discípulos aqui é a respeito de santificarmos o nome de Deus aqui na terra. Como é que nós poderíamos santificar o nome de Deus aqui na terra? De duas maneiras. A primeira maneira é por palavras. Nós podemos santificar o nome de Deus por palavras, agradecendo a Ele por palavras. Eu quero lembrar você de uma vez que o Senhor Jesus curou 9 leprosos. Aqueles 9 leprosos foram curados. E o Senhor Jesus disse para eles: olha, vocês vão, mostra ao sacerdote, faça o que diz a lei e pronto. E aqueles rapazes, os 9, eles indo ao sacerdote, no caminho eles notaram que já estavam curados. Um deles, apenas um, voltou para agradecer ao Senhor Jesus. Apenas um foi grato. Eu quero dizer para você que aquele rapaz voltou e diz a palavra de Deus, glorificando a Deus, exaltando a Deus, santificando o nome de Deus aqui na terra. Eu e você podemos santificar o nome de Deus aqui, em primeiro lugar, por palavras, anunciando, mostrando a todas as pessoas o poder que Deus tem, ou seja, testemunhando. Há muitas pessoas que recebem um milagre, mas eles não gostam de falar, às vezes têm vergonha de falar. Mateus 10:33 diz claramente uma expressão, o seguinte: se vocês de mim se envergonhar na terra, eu também me envergonharei de vós quando voltar do céu. Eu quero dizer para você que o Espírito Santo, o batismo com o Espírito Santo, foi dado aos discípulos para que eles tivessem poder para testemunhar do Senhor Jesus aqui na terra. Deus precisa, para responder às suas orações, que você cumpra a primeira parte, ou seja, a primeira súplica desta oração que o Senhor Jesus nos ensinou. Pai, santificado seja o teu nome. A primeira forma de você santificar a Deus é você testemunhar dele aqui na terra, mostrar quem ele é, o que ele fez, o que ele faz, o que ele tem poder para fazer. Esta é a primeira coisa, e ser agradecido, voltar agradecendo a Deus por tudo que ele fez, ser grato a Deus. Eu costumo dizer que se conhece a personalidade de um homem, se conhece a personalidade do ser humano, é pela medida ou pelo grau de gratidão que ele possui. Se ele possui um grau de gratidão muito alto, eu quero dizer para você que a personalidade dele, que o caráter dele é muito bom. Se a gratidão dele, se ele é uma pessoa ingrata ou uma gratidão baixa, você pode ter certeza, o seu caráter também ou é um mau caráter, ou é um caráter mal formado, ou é um caráter deformado. Por isso eu digo para você, se você quer saber a respeito disto, de como é o seu a sua gratidão a Deus, é só examinar a você mesmo. Você tem como examinar a você, olhar para você se você realmente é uma pessoa agradecida. Esse rapaz que nós estamos falando aqui, esse moço leproso que voltou dando glória a Deus, pode ter certeza que a personalidade dele era muito forte, muito boa. Então a primeira forma de nós santificarmos o nome de Deus aqui na terra, sendo grato, por palavra. A segunda forma, eu quero dizer para você, que não é pela nossa palavra, mas é pela nossa vida, o nosso modo de viver, a nós mantermos um modo exemplar de proceder no meio de uma geração corrupta, no meio de uma geração dos gentios aí, que para aquilo que eles falam mal de vós, pelas vossas boas obras, eles possam glorificar a Deus que está nos céus. O Senhor Jesus disse também nesse próprio sermão aqui, no capítulo 5, ele disse assim: assim resplandeça a vossa luz diante dos homens, para que vejam as vossas boas obras e glorifiquem a vosso Pai que está nos céus. Eu quero dizer para você que a segunda forma, então, da pessoa santificar o nome de Deus aqui na terra é com a própria vida. Você tem se preocupado com a sua vida? Você tem realmente se preocupado com a sua maneira de viver? Ou você não preocupa com a sua maneira de viver separadamente e está mais preocupado de falar? Falar o que não está vivendo? Dizer o que não está fazendo? Tem duas maneiras de você santificar o nome de Deus aqui na terra. Primeiro é você ser grato, ser agradecido e falar das grandezas de Deus aqui. O segundo é você viver como Deus gostaria que você vivesse. Ou seja, não se pode esconder uma cidade edificada sobre um monte. Ou seja, não se pode de forma alguma pegar uma candeia, acender uma candeia e colocar debaixo da mesa, mas coloca ela em cima, no velador, para que todos possam ver aquela luz. É isto que eu quero dizer para você. Essa é a primeira súplica. O Senhor Jesus mandou, ordenou, orientou os seus discípulos que para que eles fossem ouvidos, eles deveriam começar dessa forma. Eles deveriam ser agradecidos a Deus. É por isso que eu falo para você aqui que Jesus não estava preocupado com as palavras, modelo de palavra. Aquelas palavras que nós temos que falar de forma de ladainha ou de forma repetitiva, não é. Ele estava mostrando o modelo de como fazer, de como viver para que Deus pudesse nos atender. Por isso ele diz claramente aqui: santificado seja o teu nome. Mas para santificar o nome de Deus, em primeiro lugar, com as nossas palavras, em segundo lugar, com a nossa vida. Você está preocupado com isso? Santificar o nome de Deus com a sua vida? Ou não está nem preocupado com isso? Se você não estiver preocupado com isso, pode ter certeza que poderá ser que a sua oração poderá chegar até no teto e ser impedida de passar, porque não foi desta forma que o Senhor Jesus nos ensinou a orar. Ele ensinou que a gente santificasse o nome de Deus aqui na terra. Segundo lugar, ou segundo pedido, ou segunda súplica, está no versículo 10 já. O primeiro pedido está no capítulo 9: santificado seja o teu nome. Agora, a segunda súplica, ela está no versículo 10. Diz o seguinte: venha o teu reino. Eu quero dizer para você que o nosso Pai Celeste, ele também tem um reino. O meu Pai, o seu Pai Celeste, também tem um reino. E eu quero dizer para você que o supremo desejo dos filhos deve ser a glória desse reino. Como é que eu quero ter um reino e eu não quero ter a glória daquele reino? Eu não quero ver aquele reino bem sucedido aqui na terra. O Senhor Jesus disse aqui: venha o teu reino. Ora, eu quero dizer para você que a grandeza desse reino de Deus, a grandeza desse reino do nosso Pai, depende de nós, depende dos nossos filhos. O que que você está fazendo pela grandeza desse reino? Você está em campo de batalha, é tempo de guerra, você está em território inimigo. O que que você está fazendo para fazer com que venha este reino? Para que esse reino possa chegar, para que esse reino possa ser implantado. Eu estou dizendo para você que o Senhor Jesus ensinou desta forma. A palavra que ele disse foi essa: venha o teu reino. E você, que é filho, que é parte integrante desse reino, o que você está fazendo? Você é como um filho aí, que não está nem aí? Um bastardo? Uma pessoa que realmente não sabe guerrear, tomar posse pela força ou pelo esforço? Ou você está assim: isso não pertence a mim, não sou eu, isso não é problema meu? Eu quero dizer para você claramente que nós estamos em tempo de guerra. Eu e você, nós estamos aqui, e esse território inimigo que eu e você estamos vivendo, nós não podemos esperar com que as coisas aconteçam de qualquer forma. Eu quero dizer para você claramente que nós temos que fazer o que o Senhor Jesus disse. Nós temos que clamar, nós temos que batalhar, nós temos que ir à luta. Venha o teu reino. Eu tenho que começar a trabalhar em prol de que esse reino possa chegar. Ora, quem está comandando o mundo hoje? Quem é que está no comando das coisas hoje? O Senhor Jesus foi claro, disse: o príncipe desse mundo tomou posse. Ele está dominando, ele está reinando. Ele reina às vezes na mente, no coração, nos olhos. Ele reina muito, e às vezes eu e você temos que lutar, e às vezes não sabemos como fazer, mas o Senhor Jesus deu-nos as armas, deu-nos a disposição para nós entrarmos nesta guerra. Eu quero convidar você, eu quero chamar você. Nós estamos iniciando esse ano agora. Eu quero pedir a você que você faça um novo compromisso com Deus. Entre com Ele nessa batalha. Venha o teu reino. Venha o teu reino. Eu não quero saber aqui de outro, de um inimigo estar reinando aqui. Eu estou vendo o inimigo reinando sobre a vida dos meus amigos. Eu estou vendo o inimigo reinando sobre a vida dos meus vizinhos. Eu estou vendo o inimigo reinando na vida de tanta gente aí, e eu não posso permitir que esse inimigo esteja reinando. Ele reinando lá através da divisão do pai e mãe, através da divisão do pai e do filho, o filho nas drogas, o pai em adultério, a mãe em prostituição, a família se dividindo. O inimigo está aí desta forma. Eu quero dizer para você claramente: você vai ficar desse jeito ou você vai entrar conosco nessa guerra? Jesus foi claro: venha o teu reino. E para chegar que esse reino possa ser estabelecido, nós temos que lutar. Eu tenho que lutar. Você já se dispôs para Deus esse ano? Servir a Ele? Evangelizar? Fazer um compromisso de comunhão com Deus? De fazer mais a obra de Deus? De dar esmola? De jejuar? De orar? De pregar a palavra? De ensinar a palavra? De visitar mais? De ir à visitação ao órfão, à viúva, à criança? No hospital? Nos presídios? Você já fez esse compromisso esse ano? Venha o teu reino. Ou você não está nem aí? Você quer viver apenas da forma como às vezes você vinha vivendo? Sombra, água fresca, sapato frouxo, peru assado, Coca-Cola gelada, um pudim de coco, uma rede preguiçosa e um sabiá cantando. É assim? Ou você vai fazer conforme o Senhor Jesus disse aqui: venha o teu reino? Entra na batalha. Nós estamos precisando de homens e mulheres para entrar nessa batalha. O Senhor Jesus está dizendo: venha o teu reino. É para mim, para você dizer: venha o teu reino. Mas não é apenas para dizer, é para agir. Temos tempo de orar e tempos de agir. O que é oração? É na hora fazermos a ação. É durante a hora que nós estamos vivendo, fazermos a ação. Ora, orar e agir. Isto é oração. Orar e ação. Eu quero dizer para você claramente que em Apocalipse 5, versículo 8, Apocalipse também 8, versículo 3 e 4, fala das orações dos santos, que elas estão sendo ajuntadas lá nos céus, até que se enche a medida, quando terão a resposta claramente de Deus, e os reinos do mundo virão a ser do seu Senhor, ou do Senhor Jesus. Isso está em Apocalipse capítulo 11, verso 15. Vai chegar um momento que eu e você vamos ter esta oração respondida de uma forma geral, completa. Eu quero pedir para você, medita do que o Senhor Jesus quis dizer: venha o teu reino. Meu irmão, não adianta eu dizer que venha o reino dele se eu não entrar em guerra com quem está reinando. É uma batalha. Você vai ficar desta maneira ou você vai entrar conosco nessa batalha? Terceira súplica que o Senhor Jesus diz, também está no verso 10. Ele diz: venha o teu reino. E a terceira súplica diz assim: seja feita a tua vontade. Talvez esta é uma das orações mais difíceis do homem fazer, porque eu e você, nós, talvez pela nossa mesquinhez, talvez pela nossa própria vontade ambiciosa, nossa ambição, que às vezes não tem limites para ela. Eu não estou dizendo aqui de uma ambição legítima, eu estou dizendo de uma ambição ilegítima. E às vezes, por causa das nossas ambições ilegítimas, eu tenho dificuldades de orar dessa forma: faça-se a tua vontade. Meu querido irmão, nós devemos orar desta forma: faça-se a tua vontade. O Senhor Jesus mostrou para nós que isto não é fácil fazer. Jesus chegou ao ponto de lá, nas suas últimas orações, lá no Monte das Oliveiras, lá no Getsêmani, o Senhor Jesus, quando chegou a hora dele ser preso, chegou a hora dele ser julgado ditatorialmente, sem direito de defesa, com falsa testemunha, de antemão já tinha a sentença de morte, ele sabia dessas coisas todas, ele sabia do seu sofrimento. Por isso ele disse claramente: Pai, passa de mim esse cálice, porém não faça a minha vontade, mas faça a tua vontade. Sabe o que eu quero dizer com isso? É que às vezes não é fácil eu e você orarmos para cumprirmos toda a vontade de Deus. E aí eu e você damos uma escorregadazinha e começamos a falar claro com Deus: ah, mas precisa, deixa eu fazer isso, deixa eu fazer aquilo. É como um filho natural falando ao seu pai. Eu fiz muito disso, eu fui criança, eu dizia: mãe, deixa eu ir tomar banho no córrego. Não. Mãe, deixa eu ir. Não. Mãe, deixa eu ir. Não. Mãe, deixa, por favor. Então vai. Sabe o que significava isso? Ela deixava a vontade permissiva. A vontade diretiva da minha mãe era para mim não ir tomar banho lá no córrego. Não era para mim ir. Mas eu insistia tanto nesta oração, nesse pedido a ela, que ela acabava cedendo para ficar livre de mim. Deus às vezes faz

tipo de carro, ou uma casa, ou alguma coisa que não era desse tipo à vontade de Deus. Mas eu quero dizer para você, o Senhor Jesus mostra para nós aqui perfeitamente, para eu e você compreendermos que Deus tem uma vontade diretiva: faça-se a tua vontade. Mas como é que eu vou descobrir a vontade de Deus? Deus não vem cá falar para mim. Isto é uma complicação tão grande na minha cabeça que eu não sei se Deus quer que eu vá para a direita, se Deus quer que eu vá para a esquerda, se eu fique quieto, se eu avance. Mas a Bíblia tem resposta para tudo. Romanos capítulo 12. Romanos capítulo 12. Diz assim: rogo-vos, pois, irmãos, pela compaixão de Deus, que apresenteis os vossos corpos em sacrifício vivo, santo e agradável a Deus, que é o vosso culto racional. E não vos conformeis com este mundo, mas transformai-vos pela renovação do vosso entendimento, para que experimenteis qual seja a boa, agradável e perfeita vontade de Deus. A única maneira de você conhecer a vontade de Deus, para fazer a vontade de Deus, está escrito aqui, é você transformar, você transformar-se pela renovação do seu entendimento. Você é cada dia que passa a conhecer a Deus, cada dia que você vai conhecendo a Deus, você vai chegando mais próximo dele, você vai transformando a sua maneira de ver, a sua maneira de agir, a sua maneira de conceituar as coisas. E aí você vai conhecendo a vontade diretiva de Deus para a sua vida. Daí, quando você conhece a vontade diretiva de Deus para a sua vida, é mais fácil você viver. É por isso que o Senhor Jesus está mostrando aqui para os seus discípulos aqui, dizendo: olha, seja feita a tua vontade. Meu irmão, a vontade de Deus. Quantas pessoas hoje ficam dando cabeçada e quando sai lá na ponta está todo machucado, está todo ranhado, está de uma forma completamente desfigurada de uma vida normal que ele deveria viver. Sabe por quê? Porque ele não conheceu, porque ele não buscou saber qual é a vontade de Deus para a vida dele. Quantas pessoas aqui nesta terra trabalharam, trabalharam e trabalharam, adquiriram, possuíram de forma legítima ou ilegítima, possuíram e possuem as coisas. Daqui a pouco eles morrem e a sua riqueza ficou para outras pessoas que nem sequer participaram daquela angústia que eles viveram aqui nesta terra. Eu quero dizer para você claramente, comece a falar com Deus a respeito disso, conhecer a vontade de Deus. O Senhor Jesus é claro aqui, ele ensina eu e você a orarmos desta forma: faça-se a tua vontade. Se você procurar fazer a vontade de Deus, meu querido irmão, você pode ter certeza que você vai alcançá-la, e alcançar não só a vontade dele, mas você vai alcançar paz na sua alma, alegria no seu coração, prazer de viver. Quantas pessoas hoje às vezes vão até o suicídio, porque eles possuem, possuem, possuem e não tem mais condição de fazer nada. Quantas pessoas chegam até o mesmo ponto de viver de forma deprimida, porque eles não sabem mais o que possuir, mas eles não tiveram a sua vida pautada pela vontade de Deus. Eu quero dizer para você, seja sincero ao orar. Quando você for orar, quando você for falar com Deus, fale dessa forma: faça-se a tua vontade. Meus queridos irmãos, a vontade é feita por todos os habitantes do céu. Está escrito aí: faça-se a tua vontade, assim na terra como no céu. Faça-se a sua vontade. Eu quero dizer para você que a vontade de Deus é absoluta e ela é respeitada no céu
não é só na terra também. A vontade de Deus ela é feita no céu.

0: todos os anjos, toda aquela miríade de anjos celestiais, eles estão à disposição de Deus para fazer a vontade de Deus em qualquer tempo, em qualquer situação. Eu pergunto a você agora, a vontade de Deus também, que é feita no céu, não é por obrigação. Eu pergunto para você, ela é feita também por você em forma de obediência de filho, em forma de obediência filial, em forma de amor? Você poderá dar a resposta a você mesmo. Seja feita a sua vontade, assim na terra como no céu. No céu é feita dessa forma, e aqui você faz a vontade de Deus de forma obediente, alegre, satisfeito, tendo aquilo como um privilégio da sua parte. Eu quero perguntar a você e deixar que você mesmo responda essa pergunta. Eu quero dizer para você que o meu anelo, o nosso anelo, a nossa vontade é ver com que todos os habitantes da terra, todos aqueles, inclusive aqueles que estão fora do reino, aquelas pessoas que estão fora ainda do nosso grupo, que não estão ainda em batalha a favor do reino, eu quero dizer para você que a minha vontade é que todas essas pessoas, independente de quais são, independente de cor, raça ou credo, eu gostaria que todas elas estivessem neste pleno exercício desta oração, fazendo a vontade de Deus. A vontade de Deus não é pesada, os mandamentos de Deus não são pesados. Pesado mesmo é você trabalhar 30 dias no mês, pegar o seu dinheiro e gastar em duas noitadas, ou comprar um camarote lá no carnaval e gastar em uma só noite, e beber e beber e beber em uma noite, no outro dia dar uma dor de cabeça tão grande, uma enxaqueca, um negócio tão terrível que você não quer nem abrir os olhos, não dá conta nem de abrir os olhos. Isto é pesado, mas a vontade de Deus, os mandamentos de Deus não são pesados. Eu quero pedir a você que você possa compreender esta palavra, que você possa compreender perfeitamente que fazer a vontade de Deus, ela é muito mais leve, ela é muito mais maneira, é muito mais simples você viver fazendo a vontade de Deus, porque Deus não lhe impõe condições pesadas e nem dificuldades pesadas lá na sua vida. Se você está claramente fazendo a vontade de Deus, eu quero dizer para você que você vive uma vida boa. O Senhor Jesus foi claro aqui, ele disse: vós orareis assim, Pai nosso que estás no céu, santificado seja o teu nome, venha o teu reino, seja feita a tua vontade, seja feita a tua vontade. Eu quero perguntar a você, você está fazendo a vontade de Deus? Ou você está fazendo a sua vontade? A vontade do teu coração? Quem está comandando o processo na sua vida? É você mesmo? É o seu intelecto? É a sua vontade? Quem está comandando? É Deus ou você? A partir do momento que você começa a orar desta forma, seja feita a tua vontade, você vai precisar se enquadrar desta oração. Eu quero agora dizer a você que eu e você precisamos muito, muito mesmo, chegar mais perto de Deus através da oração. A quarta súplica, nós falaremos a respeito dela no nosso próximo programa. A quarta súplica, ela vai falar conosco a respeito do nosso pedido para a nossa vida, a respeito do nosso pão cotidiano. Eu quero agora encerrar esse programa, falar a você que precisa realmente se integrar aqui nesse primeiro momento das três primeiras súplicas de Deus. Nossos três primeiros pedidos a Deus que o Senhor Jesus fez. Primeiro aqui é: santificado seja o teu nome. É o primeiro pedido que Deus gostaria que nós fizéssemos e fizéssemos a Ele. Segundo, venha o teu reino. Venha o teu reino. Fale com Deus a respeito disso, para chegar no teu reino aqui na terra. E em terceiro lugar, aqui, seja feita a sua vontade, assim na terra como no céu. esses três momentos aqui, esses três pedidos, essas três súplicas, elas separam claramente aqui o Pai Nosso, ou a oração dominical. Três pedidos que nós falamos e fazemos em relação às coisas de Deus. E o nosso próximo, a nossa próxima súplica em relação à nossa própria vida, ao nosso próprio corpo. E as três últimas em relação à nossa alma. Vamos orar nesse momento. Pai nosso que está nos céus, eu te agradeço por esse momento, Senhor, que nós estamos aqui falando a respeito dessas súplicas. Nós estamos aqui falando, ó Deus, a respeito de como chegarmos à tua presença inteira certeza de fé, sabendo que nós temos um Deus que se compadece de nós e nos trata como o Pai trata o seu filho. Obrigado, Senhor, nos ajuda a compreender a tua palavra e ser conosco. Abençoe a cada um de nós para que nós possamos não apenas orar, mas também agir desta forma. É o que te pedimos em um nome do Senhor Jesus. Deus nos dê muita graça e que amanhã estaremos juntos nesta mesma hora e nesse mesmo canal. Que Deus nos guarde. Até amanhã.
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14: Nós estamos aqui, Deus, para te dizer que nós
0: permanecemos firmes. Ah, querido, olha para quem está do teu lado e diga assim para ele: nós estamos de pé.

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2: O que eu faço é pra ti, Senhor.
3: A tua presença é o nosso prazer, Deus.

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11: Das. Já imaginou Deus conversando com o fogo? Eu imagino que foi mais ou menos assim, mano.

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5: 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Minha oportunidade é aprender a ler, mas como eu não teve, meu trabalho é pesado mesmo com o trabalho agora. Assim eu fiz para meus filhos aprender a ler, para não ser o que eu sou, né? Todinhos aprender a ler, escrever, por fazer o que eu nunca fiz. Tinha vontade de ler? Tinha não, tenho vontade de ler.
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Nós te adoramos, ó Deus, porque sentimos a tua presença no meio dessas águas.

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3: 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Minha oportunidade é aprender a ler, mas como eu não teve, meu trabalho é pesado mesmo com o trabalho agora. 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Todinhos aprender a ler, escrever, por fazer o que eu nunca fiz. Tinha vontade de ler? Tenho vontade de ler.
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